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2: 21 horas e 22 minutos.

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9: 22 horas.

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12: 22 horas e 28 minutos.

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9: 23 horas e 11 minutos.

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1: Olha só, 23 horas e 39 minutos.

0: meus queridos Jorge e Matheus,
1: meus queridos Guilherme Santiago.

0: gostar dessa moda, hein?
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2: 1 e 23.

0: do Sampaio. 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
1: 12:31.

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olha, só quero que cê saiba que o pai, além de pai, também é amigo seu.

0: Tá louco? Gildinho, canta aquela da Vilvinha.
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2: Canta.
3: Parou. Eu, como delegado, tô autorizando cantar essa música da Vilvinha.

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2: 13h41.

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Seguro Hit, Guilherme Benuto, Ana Castela

0: Ei, mulher, hein? Bagunçou com nós tudo, viu, os meninos?
1: Vixe.
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3: 4 e 5.

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1: 4:47.

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1: Muito bom dia, bom dia, bom dia, bom dia pra você. Bom dia, meu amigo, muito bom dia, minha amiga. Estamos chegando aqui na 101.9, a rádio que vai longe

casa é aqui na 101.9. Portanto, já vem pra cá, já mandando seu oi, já vai lá no WhatsApp mandando seu recado e também fazendo a festa nessa terça-feira. Hoje é terça-feira, minha gente, já, hein? É começar a semana hoje para muitas pessoas, porque tivemos aí um feriado prolongado, né? Ontem foi dia de Nossa Senhora Aparecida, foi o dia das crianças, então muita gente saiu de folga na sexta-feira e só volta hoje, né? Olha a alegria.

0: dia do povo voltando hoje aqui também, né? Olha só. Ah, isso sim, né? Você manda o seu recado, você manda o seu oi, você manda o seu abraço, você pede a sua música no nosso WhatsApp. 42 39 10 12 10. 42 é o DDD, 39 10 12 10 é o número para você interagir com a gente aqui na Manhã da 101.
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0: É o seu sertanejão a partir de agora no seu rádio até às 8 horas da manhã. Então, bora curtir, bora com a gente, vem ser feliz, vem comigo.

Barbosa desde criancinha e faço companhia para você aqui na 101.9. 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

0: participação do ouvinte. Até às 8 da matina. Vem, eu tô te esperando, tá?
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0: Agora são 5:04. São 5:04. Não perca a hora, meu amigo. Não perca a hora, minha amiga. E já vai anotando aí no teu como que está marcado aqui no meu. São 5:04. E começamos a nossa manhã dessa terça-feira, dia 13 de outubro de 2026. Como sempre começamos aqui nas manhãs. Convidando você, meu amigo, convidando você, minha amiga, aonde quer que você esteja nessa manhã, esteja na fazenda, na chácara, nos sítios, para você que está aí nas empresas, nas indústrias, você que está trabalhando como vigia, como porteiro, você, meu amigo, você, minha amiga, da segurança pública, tanto na esfera nacional, estadual ou municipal. É os nossos guardas municipais, os nossos meninos aí que estão trabalhando nas portarias das empresas, dos condomínios. Para você, querido da Guarda Patrimonial, você da Polícia Civil do Estado do Paraná, você que está aí à frente da Força de Segurança da Polícia Militar ou do Corpo de Bombeiros. O nosso carinho e o nosso abraço para você. Tenha uma terça-feira abençoada e maravilhosa. Também para você, meu amigo caminhoneiro, que está aí acelerando no tapetão preto da vida, levando o progresso de nossa cidade, de nosso estado, para todos os cantos do país. Você, meu querido, você, minha querida, que está aí também transportando o suco do pica-pau, o ouro telemacoborbense, você que está aí nas fazendas puxando o suco do pica-pau. O nosso carinho e o nosso abraço para você. Também para os queridos taxistas, nossos amigos que estão aí fazendo transporte aí de motorista de aplicativos, você que está em casa nessa manhã, que levantou para mais um dia, o nosso abraço e o nosso carinho para você. Vamos juntos caminhar nessa terça-feira juntinhos, trazendo alegria, diversão e principalmente colocando Deus acima de tudo. Por mais que estejamos passando por tempestades, por dias difíceis, por momentos ruins, sabemos que tem um Deus que é maravilhoso. Temos um Deus que é bondoso demais e que está sempre com a gente. Coloque a sua dificuldade, coloque o seu problema nas mãos de Deus. Não mostre para Deus o tamanho do seu problema, mas mostre para o seu problema o tamanho do teu Deus.

Senhor meu Deus, no silêncio deste dia que amanhece, eu venho te pedir saúde, força, sabedoria e paz. Eu quero hoje olhar o mundo com os olhos cheios de amor, ser paciente, compreensivo, justo e prudente. Eu quero ver, além das aparências, os teus filhos. Eu quero vê-los como o Senhor mesmo os vê. E assim, não ver senão o bem em cada um, em cada uma, em cada coração. Fecha, Senhor, fecha os meus ouvidos a toda a calúnia e guarde a minha língua de todas as maldades. Que só de bênçãos viva o meu espírito. E que eu possa ser tão bondoso, que eu seja tão alegre, que todos que se aproximarem de mim sintam a tua presença. Senhor, reveste-me interiormente com a tua beleza, e que no caminhar deste dia, no decurso desta terça-feira, eu te revele a todos. Eu te apresento, ó Pai, nessa manhã, cada um, cada uma que está me acompanhando, seja através da frequência 101.9, seja pelos aplicativos de internet. Eu te apresento toda a equipe T de comunicação. Eu te apresento a minha família, para que o Senhor cure, para que o Senhor guarde, para que o Senhor liberte. Fica conosco, Senhor. Fica conosco hoje, amanhã e sempre. Assim seja.

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Tá na capital, tá na melhor, tá bom demais. Aí pra vocês foi Zezé de Camargo e Luciano, Você Vai Ver. Também você curtiu Tonico e Tinoco, O Brasil Caboclo. Agora são 5:19. E eu quero aproveitar já de começo, mandar um super abraço também lá pro meu parceiro Marquinhos, para ele e também para todo o pessoal que estão lá trabalhando aqui na Clabin MA. Um abração pro pessoal ali do preparo de madeira, né? Um abraço pro Marquinhos, um abraço também lá para o Vaelcio, para o Luizinho, para o papai deles, o seu Cervejada, pra mamãe também, que já está de pé na patrola, também nos acompanhando, sempre aqui na programação da capital. Um abração para vocês todos aí e muito obrigado pelo carinho, tá bom? Também mandar um abraço pro Leco Barbosa, um abraço pro Leco, também lá para a Rose Nilda Jacumasso, também lá pro José Carlos França, todos os colaboradores aqui que estão trabalhando nas máquinas e também nos caminhões, alimentando as mesas ali da linha 1, linha 2, linha 3 e linha 4, como também o pessoal que estão ali alimentando os caminhões no preparo de madeira ali no pátio. Um abração para vocês aí, obrigado pelo carinho, pela companhia, tá? Sempre é um prazer e uma alegria estar com vocês aqui na manhã da 101.9. Mandar também um abraço, claro, para o pessoal da sala de controle, né? Se não mandar um abraço para eles, daqui a pouco manda mensagem para mim aqui, né? Ô Dimas, manda mensagem pro pessoal ali dos caminhões e das máquinas e para nós da sala de controle, nada. Então tá mandando um abraço também para vocês aí que estão aí na sala de controle, ali na torre antiga, né? Da linha 1, linha 2 e linha 3 e também lá na linha 4. Um abração para vocês e muito obrigado pela companhia aqui na manhã da 101. São 5:21, 5:21. Não perca a hora, não perca a hora. 5:21. E aí, terça-feira, gente, como é que tá? Tá tudo beleza? Tudo uma maravilha? Tudo joia? Então tá bom. Deixa eu mandar um bom dia especial lá pro meu parceiro Emerson. Ele está aqui com a gente. Está mandando aquele super abraço pra todo o pessoal da Vale do Tibagi. Também lá pra tia Eliane, pro tio Japão.

0: pro Alessandro Lima e para toda a galera do setor da prefeitura, ali setor de obras da prefeitura municipal. É o Emerson. Valeu, Emerson. Um abração para você, tudo que é de bom. Um ótimo trabalho também para ti, tá? Um abração. Ô Dimas Barbosa, Dimas, manda um abraço para minha mãe Cleusa, para minha esposa Isabel, para minha sogra Nilza, pro meu sogro Miguel e também pro meu filhão Wesley. É o Alessandro. Valeu, Alessandro. Um abraço para você. Um ótimo e maravilhoso dia. Quem mais também chegando? Oi.
1: WhatsApp mandando seu recado e também.
2: Bom dia, Dima Barbosa.
0: Bom dia,
2: Dima mãe.
0: Bom dia, mamãe.
2: Falando pra tua família, que Deus abençoe você, toda tua família.
0: Amém. Filho. Nós todos.
2: E a todos nós. Eu e minha esposa aqui em casa.
0: Uhum.
2: Por exemplo, uma noite chuvosa, né?
0: Chuvosa, rapaz.
2: Esse programa pra Douglas, guarda pra Tiboneal.
0: Uhum.
2: Toda a segurança, né, com o Borba.
0: Beleza.
2: E hoje nós vai com...
0: Quem?
2: Tchau Carreiro Pardinho aí.
0: Amargurado.
2: Tamo junto.
0: Sempre.
2: Deus abençoe você. Deus te proteja todo.
0: Amém. Valeu de mamãe. Um abraço. Uma ótima terça-feira pra você, pra esposa, pra toda a sua família. 5:23.

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Tá bom demais, já estamos de volta, são 5:31, 5:31. Quero mandar um super abraço pro meu amigo Cirineu Ribeiro, ele está trabalhando como vigia aqui na cidade de Curitiba, né? Um abraço para ele, muito obrigado pela audiência, sempre também nos acompanhando através dos nossos aplicativos de internet ou também pelo nosso site www.radiocapitaldopapel.com.br, aonde você fica com a gente em todos os cantos do Brasil e do mundo através dos aplicativos de internet. Então, um abraço lá pro

0: Sirineu. E em nome do Sirineu, também mando um abraço para todos os vigias que estão trabalhando nessa manhã chuvosa em toda a nossa região e estão nos acompanhando, curtindo a programação da capital, né? E por falar em chuva, gente, a previsão para hoje é que
1: tá
0: continue...
1: Tá chovendo aí, aqui tá chovendo.
0: A previsão para hoje é que continue chovendo também o dia todo hoje, tá? A previsão, a mínima, marcando da temperatura, é 17 e a máxima 22 graus. Porém, a chuva continua durante todo o dia e, segundo o Cimepar, vai até a noite com previsão de pancadas mais fortes, durante a noite, logo após as 17 horas, com previsão de 4 milímetros, né? E também chegando até 5 milímetros de chuva no período da noite. Mas vai continuar chovendo em toda a nossa região e o dia todo chovendo também aqui em Telêmaco Borba. Portanto, se você tem que trabalhar, tudo bem. Mas se você não tem que trabalhar, fica em casa curtindo a 101.9, porque nós fazemos companhia para vocês aqui em toda a nossa região e também para você que acompanha pela internet, beleza? Então você vai ficar na boa companhia da nossa capital, a rádio que vai longe, para ficar grudadinha com você. 101.9. Quem tá chegando? Oi, bom dia.
2: Bom dia, Dimas. Tudo bem? Que é Marinês.
0: Oi, Marinês.
2: Então, hoje eu gostaria de ouvir a música, né, com Rick Renner, Nossa Senhora Aparecida.
0: Nossa Senhora Aparecida?
2: E ofereço aí pra minha amiga Jô de Rolande, pro meu amigo Foguinho de Jardim Itália, pra Marica, pra Silvia Mainardes, pra Sirene Ribas, pra Mariodinho de Tibagi, pra Joselaine. Ofereço aí pra todos que me ajudaram ainda ontem, ainda estava chegando durante o dia, doação de doce.
0: Olha só que legal.
2: Dinheiro.
0: Uhum.
2: E eu sou muito grata a Deus por tudo que Deus deu e continua me dando na minha vida, para minha família, para minha casa.
0: Amém.
2: E que o ano que vem a gente possa estar aqui, né, com a permissão de Deus, de Nossa Senhora, da nossa mãe.
0: Uhum.
2: E agradecer todas as pessoas. Nossa, me surpreendi mesmo. Né? Não esperava que ia ganhar tanto. Mas é assim mesmo, né?
0: É assim mesmo.
2: Deus é o nosso Deus do impossível. Quando
0: exatamente.
2: A gente acha que é impossível uma coisa,
0: ele
2: Deus vem e nos surpreende.
0: Exatamente.
2: E eu só tenho a agradecer a Deus e por todas as pessoas que passaram pela minha casa durante o dia e fomos até a noite.
0: Uhum.
2: E graças a Deus correu tudo bem.
0: Que bom.
2: Melhor do que eu esperado.
0: Que legal.
2: Eu só
0: isso
2: tenho
0: que é importante,
2: a agradecer,
0: né,
2: a todo mundo. E ofereço aí para minha mãe Maria Bichinha, né? Para meus filhinhos Luiz Fernando e o Elvis. E vamos se mexer, né? Não era assim, bonitinho, ajeitadinho, até engraçadinho, mas com um pouco cascalho no bolso. Então vamos correr atrás dos nossos objetivos. Com Deus e Nossa Senhora sempre no comando. Fui, bye bye.
0: Valeu, Marinês! Um abraço para você. Isso que é importante, né? É o trabalho bem realizado, bem feito, com a colaboração dos anjos que Deus coloca em nossa vida, né? Aí sim, aí fica bom demais. Grande abraço, uma ótima terça-feira para você, nossa amiga Marinês. Rick Renner na capital. 5:35.

0: Embriagado de Amor. Também você curtiu Luan Santana, Eu Não Merecia Isso. Henrique Renner, Nossa Senhora Aparecida. São 5:48. Muito bom dia para você que está chegando aqui na 101.9, a rádio que vai longe para fazer companhia para você.
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0: Seja bem-vindo, seja bem-vinda, porque esse é o seu sertanejão, a sua companhia perfeita para deixar a sua manhã maravilhosa, deliciosa e gostosa. Aqui com você na apresentação, eu, Dimas Barbosa.
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0: Quero mandar um super abraço lá pro meu parceiraço, meu grande amigo Devolatica, ele tá com a gente por aqui. Dimas, toca pra nós aí a música Um Homem Apaixonado. Então tá bom, quer oferecer pra todos que estão ligados, pra todos que estão ouvindo a nossa 101, né? Então tá mandado o recado e mandado abraço também aí, tá bom? Carlinhos Devolatica com a gente aqui na nossa 101.9. Também mandar um super abraço para todos os motoras que estão acelerando a nave aí no Tapetão Preto da Vida, levando a gente de carona para todos os cantos da região aonde alcança a 101 e também o pessoal também pela internet também levando a gente de carona, né? Então, um abração para vocês, muito cuidado, previsão de tempo chuvoso para todo o estadão do Paraná. Portanto, as pistas estão escorregadias, né? As pistas não estão assim com tanta segurança. Mantenha a situação do seu caminhão em ordem, em dia, sistema de freio, pneus e também atenção redobrada, né, gente? Com chuva, a distância do carro da frente tem que ser um pouco maior para que, se caso tenha uma situação de risco, você possa parar com segurança, né? Então, a pressa, já diz o ditado, ela é inimiga da perfeição. Então, se você tiver horário para chegar em tal lugar, saia mais cedo um pouco para você não enfrentar problema na estrada, né? Que possa te atrasar. E aí, a gente, é natural, né? É natural que quando acontece alguma coisa que atrase a gente quer tirar depois o atraso na estrada, né? É, a gente quer, de repente, tirar o tempo perdido na estrada acelerando mais ou, de repente, fazendo coisas que não se deve fazer, né? É natural do homem, é natural do ser humano fazer isso. Tô atrasado, vou descer a lenha para tentar chegar mais rápido ou ganhar o tempo perdido. Não tem problema você chegar um pouco atrasado, né? Então, olha, chega atrasado se for preciso, mas mantenha a sua vida legal. Não ponha você e nem os teus parceiros de estrada em risco também, tá bom? Pista molhada, atenção redobrada. Quem mais tá com a gente? Meu amigo Dimas Barbosa. Bom dia, Dimas. Hoje eu quero ouvir a música com Jades e Jadson, Fazer o Bem. Quero oferecer lá para Jô Sorriso, em Rolândia, para Marinês, lá do São Francisco, para Josilaine, lá no Caetano Mendes, Tibagi, para Luciana, para Silvia Mainardes, em Sapopema, e para todos os amigos do grupo Amigos da Capital. Tá bom, Dimas? É a Dirce, aqui da Área 3. Valeu, Dirce. Um abraço para você. Tudo que é de bom, menina! Tá na capital, tá na melhor, tá bom demais. 5:51. Jades e Jadson na 101.

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Agora são 5:59, 5:59. 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
0: 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Agora são 6 horas mais 6 minutos. 6:06.

0: demais. Aí pra vocês foi aí a música Duas Vezes Você com César e Paulinho, também foi Gustavo Lima, Abre o Portão Que Eu Cheguei, e Durval e Davi cantando A Vida Pelo Avesso. É a programação gostosa da manhã aqui na 101.9, a rádio que acompanha você sempre, todas as manhãs, nosso sertanejão aí de segunda a sexta-feira. São 6:19. Não perca a hora, meu amigo, não perca a hora, minha amiga. São 6:19. Quero mandar um abraço, mandar um bom dia lá pro meu parceiro Edson Ratinho, já está na estrada, já está acelerando a nave e ouvindo a nossa Capital do Papel, né, Edson? Um abração para você, que Deus também abençoe você, tá? Obrigado pelas palavras. Meu amigo Edson Ratinho, em nome do Edson, eu mando um abraço também para todos os motoras lá da empresa Vale do Tibagi, né? Meu parceiraço também, o Reginaldo Costa, também por lá com a gente. Um abração para vocês, todo o pessoal aí, o nosso carinho, o nosso abraço, obrigado pela audiência. Quem mais? Também mandar um abraço lá pro Valdenor, meu cunhado Valdenor Mio Verde, um abração pra ele, pro meu cunhado Valdir de Paula, um abração também aí pra essa família maravilhosa, também sempre com a gente, nos acompanhando, um abração, obrigado pelo carinho, pela audiência e pela companhia. Ô, Dimas, bom dia, Dimas, é Anice Delfino, bom dia, Anice, um abração pra você também, obrigado pela companhia, pela audiência, nossa amiga Anice, aqui no Alto das Oliveiras, um abraço pra Anice e também um abração lá pra mamãe, a dona Alvina, que também é nossa parceira aqui nas manhãs da 101, né, dona Alvina? Um abração, um beijo no coração de vocês aí, tá? Obrigado pela amizade, obrigado pelo carinho, pela companhia. Quem mais também chegando? Oi, bom dia.
1: Bom dia, Dimas. A Jô de Rolando.
0: Oi, Jô, beleza?
1: Bora lá. É o vento que vai pra lá.
0: É o vento que vem pra cá.
1: Hoje eu quero oferecer especialmente a programação todinha.
0: Pra quem?
1: Pro Thiago.
0: O Thiago?
1: O filho da minha comadre Jússi, que ficou mais experiente ontem.
0: Fez aniversário ontem.
1: Parabéns.
0: Com
1: o padre Joelson, da irmã Aline, do cunhado. De todos,
0: de toda a família, né? Tá certo.
1: Também quero oferecer para todas as pessoinhas que estão nessa terçona, né? E que Deus abençoe cada um. E, rapaz, eu tô boa para dormir, hein?
0: É, tá.
1: Barbaridade.
0: Mas essa chuvarada, né?
1: Não dorme mais aqui.
0: Ah, não?
1: E eu durmo pra caramba.
0: Rapaz do céu, hein?
2: Tá chovendo aí, aqui tá chovendo.
0: Aqui tá chovendo e tá bom pra dormir também, né?
1: Que Deus abençoe nossa terça, nosso resto de semana, né, Dima?
0: Esse restinho de semana, né?
1: Deitado, curtindo, tá?
0: Ô, coisa boa! Bye, bye. Valeu, bye, bye, Jô! É a nossa amiga Jô, aqui da cidade de Rolândia. Agora são 6:22. Gino e Geno, é o

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6: Tá na capital, tá na melhor, tá bom demais, já estamos de volta, são 6:30, são 6:30, anote aí no seu, como está marcado aqui no meu, tá? São 6:30, 6:30. 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

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Sistema

demais. Agora são 6:36. 6:36. Milionário e José Rico na 101.

Aí pra vocês na 101.9, Renê e Ronaldo, música linda, Anarie, Anarie. Também foi Zé Neto e o Cristiano com o Amigo Taxista e Milionário e o José Rico, os Gargantas de Ouro do Brasil com a música Linda Morena. Quero mandar um super abraço lá pro Candinho, né? Está nos acompanhando aqui na cidade de Curitiba. Ele passou o final de semana curtindo o Telemaco Borba, matando a saudade dos parentes, dos irmãos, né? Da irmã Cida, e agora já está de volta em Curitiba, já na luta e também nos acompanhando, né? O Candinho, um abração para você, Deus abençoe, Deus guarde e proteja sempre, e obrigado por fazer parte com a gente aqui da manhã da 101.9, Rádio Capital do Papel. Sempre é uma alegria, sempre é um prazer receber você por aqui, tá bom? É o nosso parceiro Candinho. Também mandar um super abraço, mandar um bom dia lá para Silvia Mainardes, aqui na cidade de Sapopema. Um abraço para Silvia. Também um abraço também lá em Sapopema para a menina Luzia Queiroz, né? Um abraço também lá para Luzia Queiroz, também em Sapopema. Obrigado pela audiência. Minha amiga Vanderléia Maria, aqui de Pontão Ortigueira. Um abraço para Vanderléia.

0: Vandereia em Pontão, também nos acompanhando sempre. Obrigado pela audiência, tá, Vandereia? Um abração para você, também pro esposo, o seu João, e para todo o pessoal aqui de Ortigueira. Mandar um oi também lá pro Reinaldo, tá ligado com a gente? Pessoal da JSL. Alô, meninos, alô, meninas da JSL, o nosso abraço para vocês, tá? Tanto os meninos que estão aí nos caminhões transportando a madeira, como também os que estão nas máquinas, trabalhando com as máquinas. Então, um abraço para vocês, muito obrigado por fazer parte com a gente aqui da nossa manhã. 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
0: Vem chegando Altair e Alexandre. Agora são 6:48. 6:48. Bom dia.

0: Um dia já é bom, 60 dias apaixonado é melhor ainda, né? Então vamos viver essa paixão a cada instante, vamos viver essa paixão a cada momento, também pela pessoa querida, pela pessoa amada e também aqui pela 101.9, porque se você é apaixonado pela boa música sertaneja, então você encontra essa paixão recíproca aqui no nosso Sertanejão da Capital.
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0: São 6:56. 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

0: 6:59, 6:59, vem chegando o horário eleitoral gratuito e nós voltamos na sequência com muito mais para vocês aqui na Capital do Papel. Não sai daí não, hein?
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0: Já já estamos de volta.

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0: Eu quero aproveitar para mandar um abraço também lá pro meu parceiro Cleverson, também já está por aqui, deixando o seu bom dia, desejando que a nossa terça-feira seja uma terça-feira feliz e abençoada. Para você também, tá, Cleverson? Feliz terça-feira também para você. Ô Dimas Barbosa, bom dia, Dimas. Poderia tocar para nós aí com Marino e Mariano, Quarto de Saudade? Eu quero oferecer para os meus pais que estão lá no sítio ouvindo você. Grande abraço, Dimas, muito obrigado. Deus nos abençoe. É o Alan, sempre aqui com a gente na nossa Capital do Papel.
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0: Valeu, Alan, um abração para você. Bom dia. Marino e Mariano.

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4: A culpa é sua. E tá na capital, tá na melhor, tá bom demais. A culpa é sua de você fazer a audiência ser estrondorosa e maravilhosa aqui na manhã, tá? Muito obrigado por você estar com a gente sempre de segunda a sexta-feira, das 5 da manhã até as 8, no nosso Sertanejão da Capital.
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4: Programação feita com carinho pra você, pra deixar amanhã ainda bem mais tranquila, né? Começar o dia, começar amanhã com o astral lá em cima, curtindo a boa música, partilhando bons momentos e também, claro, ouvindo os melhores ouvintes do Brasil. Não tem preço que pague, né? Então vem pra cá você também partilhar com a gente aqui no Sertanejão. Muito prazer, eu sou o Dimas Barbosa, né? Sempre com vocês aqui na 101, trazendo o melhor da música raiz, da música de viola, também daquele sertanejão universitário, aquele clássico sertanejo que você gosta de curtir, você também ouve aqui no Sertanejão da Capital. Sempre com a programação top pra você, né?
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4: Agora são 7:30, são 7:30. Não perca a hora, meu querido. Não perca a hora, minha querida. E já vai anotando então aí no seu, como está marcado aqui no meu. São 7:30, 7:30. Como é que tá a tua terça-feira? Tá beleza? Tá maravilha? Tá show de bola? Tá chovendo aí ou não, hein? Conta pra mim, tá chovendo aí? Porque aqui tá chovendo, agora deu uma calmadinha, mas...
5: Tá chovendo aí, aqui tá chovendo.
4: A previsão é que caia chuva por aqui o dia todo, né? E aí no seu bairro, na sua cidade também, tá chovendo bastante aí?
5: Tá chovendo conta aí,
4: conta pra
5: aqui,
4: nós,
5: tá chovendo.
4: Conta pra nós
5: aqui
4: aí, tá bom?
5: Aqui tava chovendo e agora já choveu.
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na capital, tá na melhor, tá bom demais, é a capital do papel, a sua emissora de todas as manhãs, curtindo sempre o sertanejão da capital. Aí pra vocês foi Fafá de Belém, Nuvem de Lágrimas, também foi Nando Moreno, O Nosso Amor Terminou, João Neto e o Frederico com Delegada, e também você curtiu de Paulo e Paulino com a Fátima Leão, Em Mim Só Dá Você. São 7:52, 7:52. Quero mandar um super abraço pro meu parceiro Natan Marques. Um abraço pro Natan, pra Dona Eli, também lá pra menina, pras filhas dele, pra toda a sua família, o nosso abraço, né? É o Natan Marques aqui da sorveteria Cantinho do Sorvete. Um abraço e também um bom dia pra vocês também, tá? Também mandar um oi também lá pro Eliel Barbosa, né? O Eliel Barbosa, ele que trabalha aqui na Câmara Municipal em Telêmaco Borba. Ele é vigia, é isso? Ele é vigia ali na Câmara Municipal em Telêmaco Borba. Um abraço pro Eliel Barbosa. Também mandar um super abraço lá para a Dona Lourdes, ligadinha com a gente. Um abraço para Dona Lourdes. Também lá para Dona Rosalina, pro Joseval. Um abraço para vocês. Obrigado sempre pela audiência também, pela companhia aqui na capital. A rádio top da região. E por falar em programa top, olha só, vem chegando Marcinho Luiz, a Lisa Correia com o Show da Manhã. Eu volto ainda hoje às 17 horas com o programa Tarde Sertaneja. Posso contar com você? Hã? Posso contar com a sua participação, com a sua audiência também no programa da tarde? Beleza? Vamos deixar assim, marcado nosso horário, tá? Ali por 5 horas da tarde, abre as programações aqui do Sertanejão da Capital. Aí você participa comigo também, tá bom? Tá certo? Então tá joia. Mas, claro, você fica também aí o dia todo curtindo o Marcinho Luiz com a Lisa Correia no Show da Manhã. Já, já pra você.

Muita música, bate-papo, entrevista, informação, a participação do ouvinte. Na sequência, às 11:30 tem Carlos Roberto Ramos com o microfone aberto. Às 13 horas, Gilberto Alves, o Giba, com esse programa sensacional, A Tarde é Nossa, tocando só música legal aí pra fazer a sua tarde melhor. E aí eu volto às 5 com o Tarde Sertaneja pra nós fechar o dia com uma programação gostosa e também com os melhores ouvintes pra vocês, tá bom? Grande abraço, um beijo no seu coração, que Deus abençoe cada um de vocês e até a tarde aqui na sua capital.

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3: Bom dia, gente. Muito bom dia. 8:03. Estamos iniciando o show da manhã e só pela internet, viu, gente? Se você tentando sintonizar aí pelo rádio, não dá não, né? Estamos única e exclusivamente pela internet, tá bom? Somente pela internet. Então, uma semana muito abençoada a todos os ouvintes. Estamos chegando aqui na coordenação da nossa querida Fátima Ribeiro. Nossa querida Fátima, que está se recuperando aí de um processo cirúrgico, né? Mas está tudo legal, né, querida Fá? Um beijo grande para você. Conosco também, gente, nós temos aqui Eduardo Antunes na recepção, Elisete Correia, Lisa no departamento comercial, Joãozinho Bittencourt também no departamento comercial e na gerência. Nos recursos humanos aqui do grupo Tele Rádio, a nossa querida Andriele Rodrigues Adri. Temos também, gente, né, com toda certeza, nos supervisionando, o diretor Márcio Martins. Eu sou Márcio Luiz e vou com vocês até às 11:30 da manhã, gente. Agradecendo a Deus por esse dia, né? Esse dia chuvoso, aliás. Começamos a madrugada com chuva e tem chovido tanto, né, gente? Vamos saber como é que vai ficar o tempo, então? Será que vai chover? Vai sim.
5: Será que vai chover?
3: Vai, mas e como vai, hein? Sol não, né? Hoje não há previsão de sol não, viu, gente? Olha só, chance nenhuma de praia, 33 milímetros, então tá explicado, né?

0: Vai chover de montão hoje, hein, gente? Mínima de 17 e a máxima de 22. Estamos agora só atualizando aqui com 16 graus, sensação térmica também de 16. Então hoje, chuva, gente, chuva. Acredito que durante todo o dia de hoje, né? Olha, tô olhando aqui até às 11 da noite, não deve parar a chuva não, hein, gente? É chuva, é água e mais água. O tempo só deve firmar mesmo no sábado, no domingo e segunda-feira. Então, só para o final de semana, viu, gente? Se prepare. Hoje, 33 milímetros, que é um volume grande de chuva. Sabe quanto amanhã? 60 milímetros, quase 59. 1,9 milímetros na quinta e 4,2 milímetros na sexta. Aí, sábado, já tem previsão de tempo bom, né, gente? Tempo com sol, né? Mas isso é assunto para outro momento, né? Vamos aguardar, porque o tempo, como a vida e o pensamento da gente, às vezes muda de minuto a minuto, né? Hoje é Dia Nacional do Fisioterapeuta e do Terapeuta Ocupacional. Hoje de aniversário, sabe quem, gente? Raimundo Fagner, fazendo 77 anos. E o cantor e compositor Nico Rezende, outro grande nome da nossa música, completando também mais um ano de vida, o Nico Rezende, né? Vamos contemplar esses cantores aqui hoje, né? Com suas músicas, com os seus sucessos. Deixa eu ver se temos mais alguma comemoração no dia de hoje. Então, hoje nós temos o Dia Nacional do Dinheiro, né? E onde é que está o dinheiro, gente? O nosso dinheiro está valendo pouco, né? Dia Internacional para Redução de Desastres Naturais. Hoje é Dia Mundial da Trombose, hein, gente? Olha isso. Dia Mundial do Escritor, por isso a importância, né, da prevenção. Dia Internacional para a Redução dos Desastres Naturais. Dito isso, vamos respirar, gente? Vamos respirar. E vamos agradecer a Deus por mais esse dia, né? Será que a Nice está nos ouvindo aí pela internet? Ô, Nice, bom dia aí para você. Bom dia para o Hamilton, né? É, só pela internet, viu, Hamilton? Só pela internet aí do seu celular, tá bom? Deus abençoe a todos, tá bom, gente? Mais uma respirada forte aí. Estamos já trabalhando para restabelecer o sinal da Rádio Capital do Papel, da nova mensagem ainda teve, viu, gente? Então, no decorrer do dia, certamente você já vai estar ouvindo pelo rádio, tá bom? Mas você que pode nos acompanhar pela internet, diga aí que você está nos acompanhando, 3910-1210, eu acredito que a Nice está ouvindo, né? Vamos lá, vamos à mensagem para começarmos bem essa manhã, vamos lá? Para ser feliz, o que é preciso?
1: Acorde todas as manhãs com um sorriso. Esta é mais uma oportunidade que você tem para ser feliz. Seja seu próprio motor de arranque. O dia de hoje jamais voltará. Não o desperdice. Você nasceu para ser feliz. Enumere as boas coisas que você tem na vida. Ao tomar consciência do seu valor, será capaz de ir em frente com muita força, coragem e confiança. Trace objetivos para cada dia. Você conquistará seu arco-íris um dia de cada vez. Seja paciente. Não se queixe do seu trabalho, do tédio, da rotina, pois é o seu trabalho que o mantém alerta, em constante desenvolvimento pessoal e profissional. Além disso, ajuda você a manter a dignidade. Acredite, seu valor está em você mesmo. Não se deixe vencer. Não seja igual. Seja diferente. Seja especial. Quando nos deixamos vencer, não há surpresas nem alegrias. Conscientize-se de que a verdadeira felicidade está dentro de você. A felicidade não é ter ou alcançar, mas ser e doar-se. Estenda sua mão. Compartilhe. Sorria. Abrace. Deixe-se envolver pelo afeto. A felicidade é como um perfume. Você o passa nos outros e o cheiro fica um pouco em suas mãos. E quando você se deixa envolver por essa fragrância especial, ao abraçar alguém, deixa um pouco do seu cheiro, pois esse perfume é contagiante.

O importante de você ter uma atitude positiva diante da vida, ter o desejo de mostrar o que tem de melhor, é que isso produz efeitos colaterais maravilhosos. Não só cria um halo de conforto para os que estão ao seu redor, como também encoraja outras pessoas a serem mais positivas. O tempo para ser feliz é agora. O lugar para ser feliz é aqui. A felicidade está ao alcance de todos, mas somente as pessoas especiais a têm alcançado. E sabe por quê? Porque as pessoas especiais são aquelas que têm a habilidade de dividir suas vidas com os outros. Elas são honestas nas atitudes, são sinceras e compassivas, e estão certas de que o amor é parte de tudo. As pessoas especiais praticam a arte de se doar aos outros e ajudá-los com as mudanças que surgem em seus caminhos. As pessoas especiais não temem dividir seus conhecimentos, compartilhar seus sonhos, suas alegrias. Elas não têm medo de ser vulneráveis. Acreditam que são únicas e têm prazer em ser quem são. As pessoas especiais são aquelas que se permitem a aventura de estar próximas dos outros e importar-se com a felicidade alheia. Elas sabem que o amor é o que faz a diferença na vida. As pessoas especiais são aquelas que realmente tornam a vida bela. E você, também é uma dessas pessoas especiais? Pense nisso. Todas as pessoas são especiais. Todas foram especialmente geradas pelo amor do Criador do Universo, que enfeita o céu com as estrelas e coloca na intimidade de cada ser uma centelha de luz. Compete a cada pessoa fazer brilhar sua própria luz, conforme o convite de Jesus. Se você ainda tem alguma dúvida sobre que atitudes tomar para ser feliz, anote estas ligeiras dicas e as realize. Em breve, verá que novos horizontes se abrem, mostrando uma realidade diferente. A realidade das pessoas felizes.

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Bom dia, minha flor, bom dia, meu amigo, bom dia para você que está nos acompanhando pela internet. Faça gormanice aqui, né, gente, que desde as 5 da manhã está pelas rádios net, é isso, Nice? Isso fica mais fácil, né? Liga o celular aí e nos acompanha, tá bom, gente? 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

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E às 8 horas e 26 minutos, já vamos partindo aqui, gente, pro Cantinho do Zé. 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

0: E no cantinho do Zé, vamos trazendo aqui pra você Teodoro e Sampaio, gente. Antes, quero ouvir aqui o amigo Foguinho, que ele vai dizer aqui pra nós, né? Ô, Foguinho, bom dia.
1: Bom dia, minha amiga Fátima, a mulher do sorriso bonito aí, a Lisa, tudo bem? Tô na escuta do programa aqui, é o Foguinho Jardim Itália.
0: Um abraço pra você, viu, Foguinho? Se estiver ouvindo, é pela internet, né, amigo? Um grande abraço pra você, pro meu amigo Alceu, né? Ali do Bela Vista, ele e a esposa sempre conosco, né? Um abraço, o Foguinho mandou um abraço aqui pra Lisa e pra Fátima, né? Então tá bom, viu, Foguinho? Vou enviar pra você o abraço que você mandou aqui pras nossas queridas companheiras de trabalho. Vamos com Teodoro e Sampaio, gente. E vai chover, mulher, hein? Segura aí, gente. Teodoro e Sampaio para animar bem essa manhã.
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3: E agora a previsão do tempo. Uma grande chuva de mulher se aproxima de nossa região.

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Quero dar um bom dia especial aqui para Lisandra. Ô, Lisandra, fica aqui o nosso carinho, as nossas orações. Sabemos de todo o amor e cuidado que você teve com o Gugu e Deus o chamou para viver com ele. Então a gente percebe, Lisandra, que a vida é assim mesmo, é um ciclo, né? E a gente sabe que não termina aqui. Então que Deus te dê muita força para você, para o Paulo, para a Parrola. Eu tenho certeza que ele foi um anjo aqui nessa terra e é um anjo junto a Deus hoje, com toda certeza, tá bom, Lisandra? Uma pessoa de muita fé, de muita garra. Confesso que eu, a Fátima, a Lisa, nós admiramos muito a sua dedicação, o seu esforço, né, para fazer o melhor pela sua família. E de fato você faz e fez enquanto o Gugu esteve presente aí junto à família. O Candinho, gente, ele está em Curitiba, nosso querido amigo. Já voltou para Curitiba, né, Candinho? Ele fala aqui, bom dia, Fátima. Bom dia, Lisa. Bom dia, Márcio. É bom ouvir vocês na capital do papel. O Candinho está tudo bem, né? Porque ele sempre nos ouve pela internet mesmo, né, Candinho? Hoje nós estamos, pelo menos até o momento, exclusivamente pela internet, né? Nossa querida Adri está trabalhando lá com o Márcio Martins para que possa restabelecer o sinal via rádio, tá bom, gente? Curitiba, com muita chuva, acredito eu, não, ele diz aqui sol entre nuvens, é mesmo, Candinho? Aqui, rapaz, sem nenhuma possibilidade de sol, pelo menos de momento, né? O sol tá muito distante aqui da nossa realidade, viu? 16 a mínima, 20 de máxima, vento de 8 quilômetros, a umidade relativa do ar de 90%.

0: 34%. E o Candinho já coloca aqui uma medalha que ele recebeu. Foi mais uma corrida, é, Candinho? Mais uma para a história, hein? Tá faltando lugar para pôr tanta medalha, hein, irmão? Bom dia, vamos ouvi-lo?
1: Olá, meus queridos da capital do papel. Olha, estive aí e não deu tempo de chegar. A agenda estava cheia. A chuva atrapalhou um pouco também. Pegamos chuva tanto para ir para a TB como para voltar para a capital paranaense. Mas eu quero deixar aqui o meu abraço, meu carinho, meu respeito a todos vocês aí. Fiquei sentido, não deu para correr no minicentro, porque o nosso amigo lá não liberou, né? Mas é, fica para uma outra oportunidade. Eu corri aí no minicentro, rapaz, quando ainda não existia misto Bordeaux. Muito antes, rapaz. E esse tempo todo aí a gente vem lutando com esporte e tentando manter o corpo são e mente são. E aí não consegui correr aí no minicentro. Fiquei chateado, mas, né? É, faltou um pouquinho, assim, sabe aquele jogo de cintura, né? Mas é, serve como experiência de vida, né? Quero deixar um abraço carinhoso para todos vocês aí. Fiquem todos em paz. Depois eu mando a foto das medalhas e dos troféus que
0: eu
1: já ganhou
0: aqui as fotos.
1: Pelo Brasil aí, correndo pelo Brasil.
0: Que beleza.
1: Um abraço.
0: Um abraço, Candinho. Só um detalhe, viu, Candinho? Na verdade, o estádio, né? O estádio ali do minicentro, que vai se chamar Carlos Alberto Meri, hoje é estádio Pérex Pacheco da Silva, né? Então vai haver uma nova denominação ali no espaço. O estádio irá se chamar Carlos Alberto Meri. E estão sendo feitos os últimos detalhes, né? Os últimos acabamentos do estádio. Por isso que não está liberado ao público, viu, Candinho? Então tem essa situação. Inclusive, a própria secretaria fez um comunicado à população, né, que estaria fechado para que esses detalhes, essas obras, esse acabamento pudesse ocorrer. Tá bom? É por esse motivo. Eu acredito que na sua próxima vinda aqui para Telemaco Borba, a situação já esteja resolvida, né? Até porque a inauguração já deve acontecer no mês de novembro, tá, Candinho? Não fica triste, não fica chateado não, viu? Tá bom? A Anice me contou aqui, né, que falando sobre aulas, que o grupo do WhatsApp ali do CEMEI, onde leva a princesinha Isa, né? Diz que não haverá aula hoje, não está havendo aula hoje, né? E elas devem retornar amanhã, normalmente na quarta-feira. Tá aí, obrigado, viu, Nice, pela sua informação. E eu falava aqui com a Lisandra, ela complementa aqui, para mim ele virou um anjo, né? Já era um anjo aqui na Terra, né, Lisandra? Menino muito bonzinho, muito amável. E você com a dedicação total a ele, né? Hoje ele está ao lado de Deus e todas as nossas senhoras, né? Está lá no céu cuidando. Isso é que me conforta, né? Está sem dor, sem sofrimento. Aqui na Terra só nos deu alegrias. Aprendemos muito com ele, olha. Essa é a mentalidade de uma pessoa cristã. De uma pessoa de coração puro, né? Como é o caso aí da Lisandra, né? Você falou em todas as Nossas Senhoras. Ontem foi o dia de Nossa Senhora Aparecida. E vamos trazer aqui então o Roberto Carlos, expressando aquilo que você acabou de falar, viu, Lisandra? Todas as Nossas Senhoras, não importa o título que leve, são a mesma mãe do nosso Senhor Jesus, né? E o Espírito Santo tocou o coração do Roberto Carlos, não é à toa que é considerado um dos maiores cantores e compositores do mundo.

0: Grande Deus, ei, Roberto Carlos. Bom dia, querida Glaci. Oi, Glaci, bom dia. Ela está nos ouvindo, gente, lá na comunidade São Geraldo, tá aí pela net, né, Glaci? Convidando a todos, gente, para o primeiro dia do Trido em louvor a São Geraldo. Começa hoje, hein? Primeiro dia do Trido. Houve a caminhada da fé inicialmente, né, Glaci? Então, hoje, 19h30, mais conhecida por 7h30 da noite, ali na Igreja São Geraldo, uma comunidade maravilhosa, viu, gente? Fica ali ao lado do mini centro esportivo. Deus abençoe grandemente, viu, Glaci? Deus abençoe imensamente. 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Faltando 11 minutinhos para as 9, nós voltamos já.
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2: Oi, Gabriela, bom dia.

0: Dia.
1: Bom dia.
0: Ah, gostou, né?
1: Bom dia.
0: Oi, Débora, bom dia.

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Estamos vivendo no ritmo da chuva, um ritmo tão forte, né? Chuva, vendaval, tantos acontecimentos, né, gente? E através da chuva criou todo esse romantismo na voz do Demétrios. Que saudade, né? Faltando 5 minutinhos para as 9, gente. 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Na abertura do programa, gente, eu falei sobre aniversariantes, não é mesmo? Esse cara aqui eu sou muito fã, viu? Antônio Martins Corrêa Filho, você conhece ou não? O nome artístico é Nico Rezende. Sou fã, hein?

Eu morava em Curitiba quando essa música fez sucesso, viu, gente? A música se chama Bicho Papão. A música é dele, do Nico Rezende, com o Paulinho Lima. Então, o Nico Rezende é cantor, é compositor. Ele nasceu em São Paulo, gente. Está completando hoje, no dia 13 de outubro, 66 anos.

Deus é mais, né? Acho linda essa música. E tem mais um detalhe, viu, gente? Um dos grandes sucessos do Nico Rezende. É bem verdade que ele gravou também. A música se chama Perigo. Quem é que não se lembra dessa música? Que foi gravada pela cantora Zizi Posse. Essa música foi um sucesso em todo o país, né, gente? No Brasil inteiro. Ela foi gravada e foi um sucesso. Foi tema de novela essa aqui que eu vou pôr agora, viu? A música Esquece e Vem. Quem se lembra dessa música aqui também? Vamos curtir ela inteirinha. Vamos lá. Música.

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0: Vamos lá, gente, iniciar o Giro Astral de hoje, nesta terça-feira. Até a gente sintonizar aqui que dia é hoje, né? Se veja só, hein, gente? Hoje, terça-feira, dia 13 de outubro de 2026. Maravilha, gente? Horóscopo do dia 13 de outubro, né? 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Hoje, Áries, o dia favorece iniciativa nos relacionamentos. Compartilhe sonhos, troque confidências. Sentimentos profundos irão intensificar o amor, hein? Assuntos íntimos delicados poderão ser tratados com seriedade. Aposte em mais receptividade com o par ou com os parceiros profissionais.
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0: 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Touro, o foco estará nos relacionamentos. Harmonize a relação íntima e conte com o resgate de uma parceria de trabalho. As relações trarão bastante material para uma reflexão, viu? Questões familiares ou de moradia virão à tona. Bom momento para você resolver antigos conflitos e encerrar processos do passado.
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0: 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Vamos lá, então, o signo de Gêmeos. Aproveite uma onda de energia positiva para você organizar a rotina, ampliar as comunicações de trabalho e retomar cuidados estéticos. Só tome cuidado com o tom das palavras. No amor, embarque num clima romântico e descubra prazeres diferentes. Criatividade e poder pessoal em alta, viu, Gêmeos? 9:13.
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0: Vambora, gente. Vamos trazendo aqui notícias e informações para você nesta manhã. Nessa manhã chuvosa, né? Mais um dia de chuva. Isso já se tornou rotina, né, gente? 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Vamos aqui algumas notícias. Vamos vendo aqui a rede. Campos Gerais, homem encontrado morto a tiros em plantação de trigo em Bituva.

0: Marcelo Stadler apresentava duas perfurações possivelmente causadas por tiros. O suspeito do homicídio foi preso pela Polícia Civil. Veja só, hein, gente? Que situação, né? Mega Sena adia sorteio de 150 milhões para amanhã, quarta-feira. Paraná tem alerta de tempestade com ventos de até 100 quilômetros nessa terça-feira, hein, gente? Olha só. Senado retoma a discussão sobre fim da escala 6x1 nessa terça-feira. Capotamento de micro-ônibus deixa 3 mortos e 14 feridos. Morte precoce de engenheiro agrônomo de 30 anos comove Carandeí. E essa notícia então, né? Embaú decreta luto de 3 dias após a morte de Heloíse da Silva. A festa do Dia das Crianças, prevista para ontem, 12 de outubro, foi suspensa e será realizada em nova data. A prefeitura emitiu e decretou luto oficial de 3 dias após a morte da Heloíse da Silva Cruz, de 3 anos, ocorrida no domingo, em Imbaú. Em razão do falecimento, as atividades foram suspensas. Para você ter uma ideia, gente, uma trave, o evento estava acontecendo num espaço particular, num campo de futebol, e uma trave caiu sobre o abdômen da criança, que não resistiu. Que tragédia, né? E olha, acidentes com trave têm feito muitas vítimas, principalmente crianças e adolescentes, viu, gente? O que é extremamente triste, né? Até uma medida já foi adotada, alguns critérios, né? Que essas traves, elas devem ser fixadas, né? Normalmente as traves são móveis, né? Nos ginásios, nos campos. E há uma orientação aqui no Paraná para que elas possam e devam estar fixadas, o que é uma medida correta, né, gente? Cá para nós, se os acidentes estão acontecendo, né, e fazendo vítimas, é importante que nós tenhamos todo esse cuidado, né? Todo esse cuidado. Até não sei se eu comentei gêmeos aqui, né? Eu falei touro, acho que eu não falei não, gente. Então vou até comentar aqui o signo de gêmeos antes de dar sequência às notícias, né? A Nice já me corrija, isso eu não falei, né, Nice? Aproveite uma onda de energia positiva para organizar a sua rotina, viu, gêmeos? Amplie as suas comunicações de trabalho, só tome cuidado com os tons das palavras, acelere o ritmo. E um detalhe, né? Num amor, embarque num clima romântico e descubra prazeres diferentes, criatividade e poder em alta. Acho que eu não tinha falado não, né? Não tinha dito não, agora complementei, isso... Ah, e um detalhe aqui, gente, a Glacila está dando um alô aqui que está na comunidade São Geraldo para receber as doações, viu? As doações para o próximo bazar da comunidade São Geraldo. Então hoje, se você tem algo para doar, leve ali na comunidade São Geraldo ao lado do mini centro esportivo. Temos aqui também, gente, hoje tem início o Tríduo de São Geraldo. Trido em louvor a São Geraldo, 7:30 PM. O Maurício, da Divisão de Serviços Públicos, tem também um recado aqui para nós. Vamos lá, Maurício.
1: Oi, Fátima. Bom dia, Marcinho. Bom dia para Lisa. Bom dia para todos os nossos ouvintes do Show da Manhã. Graças a Deus por mais esse dia, após o feriado. E chuva à vontade, né? Estou passando aqui para atualizar nosso cronograma da Feira do Bem a partir de amanhã, dia 14. Então amanhã, a partir das 8 horas, nós estaremos na área 1, 9:30 na Vila Osório, 13:30 na área 2 e encerramos então nossa quarta-feira às 15 horas no Jardim Alegre. 15 de outubro, quinta-feira, nós estaremos aí a partir das 8 horas lá no São João e Vila Isabel, 9:30 na área 7. Às 13:30, após o almoço na Vila Esperança, encerramos então a nossa quinta-feira lá na Casa Bela às 15 horas. Sexta-feira, dia 16 de outubro, nós estaremos a partir das 7 horas na Vila Rural, 8 horas no Triângulo, 9:30 no Jardim Bandeirantes, após o almoço às 13:30, Jardim Progresso, área 6. E encerramos o nosso dia então e a nossa semana da Feira do Bem às 15 horas.

0: no pátio da Nova Rodoviária, na área 3. Então venham todos, traga o seu reciclável, faça a troca consciente. É muito importante você fazer a separação correta. Todo esse material que é coletado pela Feira do Bem, pela empresa do Porta a Porta e a Urbana, é destinado 100% para as cooperativas Recicla TB e Copa TB. Então traga o seu reciclável, faça a troca. Nós estamos aqui aguardando a todos de braços abertos. Valeu, Fátima! Abraço a todos e excelente semana a todos.
1: Valeu, Maurício. Um grande abraço para você. Olha, comunicado aqui de pesar, falecimento de Nelson José Góes, 70 anos. Está sendo velado na capela do cemitério Jardim da Saudade. E o sepultamento, gente, vai ser logo mais às 10 horas e 30 minutos no próprio Jardim da Saudade. É informação que a gente traz aqui para o amigo ouvinte. Temos também, gente, o comunicado de Carlos de Jesus, 66 anos, foi sepultado ontem no cemitério Jardim da Saudade. Comunicado da funerária Monte Alegre. Deixa eu só confirmar aqui mais falecimentos. Agora o comunicado da Tamoio Preve, o falecimento de Dilma Bueno Weinert, de Oliveira, 81 anos. Ela está sendo velada na capela da Tamoio Preve e o sepultamento será daqui a pouco às 10 horas da manhã, viu, gente? Comunicado aqui do falecimento de Vilma Rodrigues de Lima Cunha, 76 anos. O sepultamento acontecendo agora, às 9 horas da manhã, desde as 9 horas da manhã, no cemitério Jardim da Saudade. Comunicado aqui da Tamoio Preve. Então, só atualizando os falecimentos aqui em nossa cidade. Concursos públicos com salários de até R$32 mil abrem inscrições nessa semana, gente. Vagas na Defensoria de São Paulo e na Câmara dos Deputados. Com um salarião desse também, né? Pudera, né? Salário desse só poderia ser dessa maneira mesmo, né? Vamos aqui outras notícias, outras informações. Temos aqui nesse giro de notícias e informações a presença aqui do nosso amigo Walter, né? 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
1: Que maravilha, semana só começando, né, Walter? Depois um feriado ontem, o feriado nacional, feriado religioso, né, de Nossa Senhora Aparecida, agora retomando os trabalhos, hein? Muito trabalho pela frente. E a chuva que não dá trégua mesmo, né, Walter?
0: É verdade, viu? A chuva, né, atrapalha um pouquinho, né? 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
1: Verdade.
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0: para os pedreiros, todos os profissionais envolvidos na construção civil que compram ali conosco, que estão ouvindo a rádio, que estão aí ligadinhos aí no programa. Um grande abraço a todos vocês, uma boa semana, que Deus abençoe.
1: Nossa gratidão também ao Walter de Comercial Ivaiporã. Eu conversava aqui com o Walter, né? Paraná tem novo alerta para tempestades, viu, gente? O estado aqui registrou mais de 22 mil raios em pouco mais de um dia. Então, é, o tempo vira à noite, né? O dia vira à noite, mas ao mesmo tempo tem flash para todo lado, né? Porque 22 mil raios é coisa demais. E é preocupante, viu, gente? Os raios podem levar à morte. Um abraço, Walter. Bom trabalho. E o Paraná terá chuva de até 200 milímetros, viu, gente? Riscos de alagamento. A gente tem que ficar bem atento em relação às condições do tempo mesmo, né? O tempo está aí muito inseguro. Teremos essa instabilidade persistindo até sexta-feira. Tempo de sol mesmo, gente, só no sábado e no domingo, tá bom? Dois novos radares começam a multar em São José dos Pinhais a partir de amanhã, a partir de quarta-feira. Pessoal, preste bem atenção, hein, gente? Tome muito cuidado, tá bom? Vamos aqui complementando as informações, trazendo um pouquinho de esporte, né? Temos uma notícia aqui, o Pix ultrapassa a marca de 1 bilhão de chaves cadastradas, né? Como nós utilizamos o Pix. Ficou uma forma bem mais prática, né? De operação financeira, pela agilidade, pela facilidade mesmo. Então, rodada do Campeonato Brasileiro foi a 30ª, ela foi completada ontem, viu, gente? Com 3 partidas. O Curitiba empatou com o Botafogo em Curitiba pelo placar de 1-1. Em casa, Chapecoense foi goleada pelo Atlético Paranaense por 4-1. E uma partida com 6 gols, o Bragantino, vejam só, hein, gente, derrotou o Cruzeiro por 4-2. Assim, os 4 primeiros, Flamengo lidera 64, Palmeiras segundo 63, terceiro Atlético 53 pontos, em quarto Fluminense com 51. A equipe do Coritiba caiu 2 posições com o empate, é o 11º colocado com 39 pontos. Olha aqui os 4 últimos, gente. Internacional, 17º, 32. 18º, Grêmio, 31. 19º, Remo, 25. E a Chapecoense, já rebaixada, lanterna com 18 pontos ganhos. É a situação do Campeonato Brasileiro da Série A. Série B, tá bem movimentada também a Série B, viu, gente? Olha, tivemos ontem, para vocês terem uma ideia, o Novo Horizontino venceu a Ponte Preta em casa por 5-1. Fortaleza, no Castelão, empatou com o CRB em 2-2. Em casa, o Criciúma venceu o América Mineiro por 1-0 e o Botafogo de São Paulo venceu o Ceará por 1-0. Completando essa que é a 33ª rodada, teremos hoje, 19h30, Atlético contra o Londrina. Então veja só, né? A classificação, os 2 primeiros. Vila Nova lidera 61 e o Novo Horizontino o segundo com 60 pontos. Já o Operário é o 10º colocado com 48 pontos. Pelo menos o rebaixamento já afastou, né? O Operário, né? Porque vem numa campanha ruim agora, só derrotas, né? 17ª colocação, Avaí. Depois vem o Londrina em 18º, 28. 19º, América, 17, e a Ponte, lanterninha, já rebaixada, né? A exemplo do América Mineiro, né? Os dois já rebaixados para a Série C do Campeonato Brasileiro. Vamos aqui, gente, com a música com Raimundo Fagner, na sequência. Fagner, que hoje completa 77 anos, hein, gente? Essa música linda aqui, Deslizes, um dos grandes sucessos de Fagner, de tantos sucessos, né? Na sequência, a gente volta com a reflexão.

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0: nossa saúde, pelo nosso bem-estar, pelo bem-estar da nossa sociedade, pela paz em nosso país e pelo mundo. Quem participa aqui conosco, nosso amigo Candinho, direto de Curitiba, hein, Candinho?
1: Coração por Monte Alegre, cidade nova, Telêmaco Borba. Reze comigo agora pela nossa cidade, Telêmaco Borba. Vamos criar um campo de força, de amor, de carinho por Telêmaco Borba. Abençoado seja o teu dia, Telêmaco Borba. Eu te amo. Telêmaco Borba, eu te abençoo. Telêmaco Borba, me perdoe se eu, meus antepassados, te ferimos, te causamos dor, te maculamos, te causamos prejuízo de alguma forma, palavras de vibrações, emanações e desamor. Telêmaco Borba, eu rogo que me perdoe, nos perdoe. Telêmaco Borba, sou infinitamente grato por cada segundo vivido aqui, com meus familiares e meus amigos. Telêmaco Borba, tenho amor por esse lugar abençoado e cheio de pessoas do bem e de consciências amorosas. Eu só vejo bem onde estou, com quem estou, aqui e agora. Amém.
2: A sabedoria de envelhecer. Ele é um homem com mais de 80 anos, forte, daqueles bons italianos. Um exemplo de saber envelhecer. Ele já se deu conta há muito tempo que o vigor da juventude o deixou. Mas isso não quer dizer que se acomodou. Faz tudo o que o corpo ainda lhe permite. Até há pouco tempo dirigia seu carro e em determinadas épocas tomava da esposa, dizia em té para os filhos e netos e saía viajar. De cada vez um local diferente. Vamos conhecer tal lugar? Perguntava para a esposa cuja idade beira a dele. Quer dizer, perguntava por perguntar, porque a senhora também disposta sempre concordava. Fechavam o apartamento e lá iam para uma estância, uma estação de águas, um hotel fazenda. Há pouco completaram suas bodas de ouro e os filhos promoveram uma grande festa. Ele compareceu no mais belo e alinhado terno, bigodes aparados, cabelo branco bem penteado e a seriedade, disfarçando a emoção. Ela, num lindo vestido longo, azul turquesa, encantando os olhos dele, como se fossem os anos primeiros de convivência. Recentemente, amigos de ideal espírita decidiram por prestar-lhe homenagem pelos anos de dedicação à causa. Pelo seu pioneirismo, alçando a bandeira da doutrina espírita em terras onde apenas despontava, tímida. De imediato, sua memória e sua ética foram ativadas. Por que eu? Antes de mim, houve quem fizesse muito mais do que eu, e melhor. E recordou do amigo por cujas mãos conheceu a doutrina espírita, e esteve presente para a entrega da homenagem. Naturalmente, ele também foi homenageado. Emocionado, agradeceu, dizendo não merecer, porque dizia, da doutrina espírita recebera o melhor. Ele era, portanto, um devedor. E incentivou a juventude, aos atuais trabalhadores a continuarem no bendito labor da divulgação, espalhando luzes, aclarando mentes e corações. Comoveu a todos. Simples, embora detentor de considerável patrimônio e posses, abraça com vigor os amigos. Faz questão de um bom papo, embora dificuldade, por vezes, para ouvir. Mas ele ajusta o seu aparelho para a surdez e participa. Não tem vergonha de tornar a perguntar quando não entende. Sábio, não fala se não tem certeza de ter bem entendido a pergunta. Sabe calar-se quando muitos falam ao mesmo tempo, dificultando-lhe a captação das palavras. Ainda guarda um ar de maroto, por vezes, mostrando que o vício infantil não morreu em sua intimidade. Assim, outro dia, em pleno café da manhã com amigos, quando todos já haviam terminado a refeição e se entretinham à mesa conversando, ele tomou de uma faca e a introduziu no pote de doce de leite.

Trouxe-a com a ponta carregada do precioso doce. Olhou para a esposa, exatamente como criança que sabe que o que vai fazer está errado, e lambeu-a com prazer. Todos riram, ele também. Havia acabado de fazer uma peraltice bem própria de criança. Mas, afinal, quando envelhecemos com sabedoria, somos assim. Maduros no agir, jovens no pensar. Crianças para o prazer de viver intensamente cada dia. Pessoas frívolas que somente valorizam o exterior temem envelhecer. Pessoas ponderadas envelhecem sorrindo. Sabem que o vigor da juventude é passageiro e aproveitam a madureza dos anos para semear sabedoria e colher venturas. Venturas por ter educado filhos para o bem e para o amor. Por ter cultivado o afeto no matrimônio. Por ter construído amizades sólidas, independentes de idade, raça, cor, nível social. Aprendamos com quem sabe envelhecer.

Vamos agora aos oferecimentos da reflexão dessa terça-feira, 13 de outubro de 2026. Pedimos aqui pela nossa querida companheira de trabalho, a Fátima Ribeiro. Pedimos por todos os funcionários aqui da emissora. Peço também pela minha mãezinha Edna, pelo meu irmão Cláudio, pela Ninha, pela Ju, pelos meus filhos Júnior e Maria Ângela, pela minha nora Amanda e pelos netos, com muito carinho, né? A Aurora e o Augusto. Peço também pelo Marlon, pela Vilma, por toda a nossa família, seu Betinho, a Dona Tida, pelos aniversariantes de hoje, a Maiara Neves, a Dete de Souza Quirino, a Neiva Matos, o Leandro Gonçalves da Silva, Levi Medeiros. São os aniversariantes de hoje, segundo nos aponta aqui o Facebook. Pedimos pelo Candinho e sua família em Curitiba e seus familiares aqui em Telêmaco Borba. A Francisca Heroína, pessoal todo aí da Plastipel, que Deus abençoe a todos vocês com muito carinho. A Simone Lopes em Corumbá, falando lá que o clima está bem tranquilo por lá, né? Céu limpo, aqui muita chuva, viu, Simone? Muita chuva durante toda a madrugada, permanece chovendo. Aliás, o que mais tem ocorrido em Telêmaco Borba é a chuva, né? O assunto do momento é a chuva. Deus abençoe você e toda a sua família em Corumbá e também em Telêmaco Borba. Joselino Rodrigues do Bonavila, oferecendo para sua família e para todos os ouvintes, o Diomar Raimundo do Alto das Oliveiras. Que Deus abençoe a todos. A Glaci, lembrando que hoje, gente, está ali na comunidade São Geraldo para receber as doações para o próximo bazar que já está programado. E lembra a todos que hoje tem início o trido em louvor a São Geraldo, a partir das 19h30, ali na igreja, na comunidade São Geraldo, ao lado do mini centro esportivo. Tá bom, gente? Fica aqui o nosso carinho, a Glaci e toda a família. A Nice e a Dona Alvina estão nos acompanhando. Pedimos especialmente aqui para a Lisandra do Bandeirantes, para o Paulo, para a Paola, né, pela alma do querido Gugu. Que Deus abençoe toda a sua família, viu, Lisandra? Conte com as nossas orações e com o nosso carinho, tá bom? O Foguinho, o Hamilton, o Maurício Diógenes de Castro e toda a equipe da Secretaria de Obras, que Deus abençoe a todos. A Nilmara dos Santos. Temos aqui a Heleninha do São Jorge, ela oferece aqui para o filho Felipe, que está de aniversário hoje. Olha que bênção, né? Então, que Deus venha abençoar a vida do Felipe. Peço aqui pelo nosso amigo Elcio, pelo Hélio aqui, o barbeiro, pelo Luiz e a Edna no Bela Vista, também pelos nossos amigos que acompanham a gente no Asilo São Vicente de Paulo. Aqui o nosso carinho especial para todos vocês. Pedimos aqui para a

0: Fátima, fazer uma oração para nós, por favor. Ore por cada um de nós nesse momento de reflexão.
1: Neste momento em que estamos todos com o nosso pensamento ligados em oração, vamos pedindo como eternos pedintes que somos, ao Mestre, amigo, companheiro de jornada, Mestre Jesus, para que sempre nos dê força, nos dê ânimo, nos dê coragem, para que possamos acreditar que tudo nesta vida é passageira. Tudo nesta vida um dia passa. A noite pode ter sido tenebrosa, mas o sol já vem pela manhã. E que tenhamos em mente que tudo acontece para o nosso aprendizado e que a nossa obrigação é viver um dia de cada vez. Por isso, Mestre, pedindo por todas as pessoas que foram aqui mencionadas, que todas hoje tenham em mente que só devemos nos preocupar com esse dia, pedindo ao nosso Pai Maior para que nos envolva e nos abençoe. Vamos fazer todos juntos a prece que um dia nos ensinastes. Pai nosso, Pai querido de amor e bondade, que estais na terra, no céu e em toda parte. Ajuda-nos por caridade, Pai, a vencer todas as nossas dificuldades. Ajuda-nos, Pai, por caridade, a perdoar, porque todos nós somos necessitados do perdão alheio. Ajuda-nos, Pai, por caridade, a abrir o nosso coração para que possamos ver as coisas boas que existem nos outros. Nós não somos donos da verdade. Ajuda-nos, Pai, por caridade, a observar as maldades que ainda existem dentro de cada um de nós. Ajuda-nos, Pai, por caridade, a nos vencer, a vencer as nossas imperfeições, porque estamos nesse planeta físico para aprender e exatamente para vencer a nós mesmos naquilo que ainda nós temos de imperfeitos. Por isso, Pai, neste momento, pedimos e agradecemos, porque sabemos que estás conosco e ouves a nossa prece. Obrigada, Pai, que assim seja. Graças a Deus.

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1: Câncer, 21 de junho a 21 de julho.
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0: 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Vamos lá, então, com o signo de Câncer. O dia será bastante produtivo no trabalho, viu, Câncer? 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Uma proposta poderá surgir e vai despertar o seu interesse. Olha, dê um passo em direção ao futuro e inicie uma atividade profissional que tem tudo para dar certo. 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
1: Virgem, 23 de agosto a 22 de setembro.
0: 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Então, Virgem, agora é com você, né, virginiano? Conversas, mensagens e encontros rápidos movimentarão o seu dia. Suas palavras terão profundidade e poder. Então preste atenção no que vai dizer. Um irmão ou colega poderá dar uma dica valiosa. As finanças seguirão uma fase positiva. À noite, prefira ficar em casa e relaxar. Vamos trazendo boa música, gente. Canção bonita aqui no programa Show da Manhã. Ronaldo e os Barcelos, e sejam pingos de amor, né? Nessa chuvinha gostosa. Bom dia.

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3: Libra, 23 de setembro a 22 de outubro.
4: 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Libra, assuntos financeiros pedirão atenção e bom senso, hein? Reveja o orçamento, negocie um aumento ou cobre um valor justo pelo seu trabalho, viu? Amigos irão motivar um plano ambicioso. Evite compras por impulso, viu, Libra? Invista mais em segurança. Comece um novo ciclo.
3: Escorpião, 23 de outubro a 21 de novembro.
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0: 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Tá bom, Escorpião? Olha, com lua no seu signo, emoções e intuição estarão amplificadas. Dê atenção maior às suas necessidades. Uma conversa esclarecedora trará alívio, viu? A carreira seguirá uma fase de conquistas. Só evite assumir mais do que cabe na agenda, hein? O charme e a sedução em alta. Olha isso aí, Escorpião.
1: Sagitário, 22 de novembro a 21 de dezembro.
0: Vamos agora com você do signo de Sagitário. Alô, você sagitariano, que você tenha um bom dia. 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Sagitário, sagitariano, veja só, né? O dia pedirá menos pressa, né? Em momentos de maior privacidade. Finalize pendências. Um assunto do passado ganhará outro significado. Amigos seguirão por perto com convites e boas notícias. À noite, a lua entrará em seu signo, o que vai renovar o seu ânimo, hein? Essa música aqui, também falando em ânimo, gente, é pra gente pensar bem, né? Que em todo tempo devemos agradecer a Deus, né? Seja na alegria, na tristeza ou na dor. Por isso é bom a gente olhar sempre pro retrovisor.
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5: Vamos lá, gente, concluir o giro astral de hoje. 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

0: 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Vamos aqui, gente, trazendo então agora o signo de Capricórnio. Amigos e contatos influentes farão a diferença hoje. Uma conversa em grupo poderá render até uma parceria, viu, gente? A carreira seguirá em evidência, uma amizade antiga poderá reaparecer com novidades. Escolha com quem dividir os seus planos. Sucesso e novas alianças à vista. Isso para você de Capricórnio.
1: Aquário, 21 de janeiro a 19 de fevereiro.

0: 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Então, vamos lá, Aquário. A carreira está em destaque, você terá a oportunidade de demonstrar o seu talento. E quanto talento você tem, viu? Aproveite para pô-lo em prática. Um parceiro ou um sócio vai te dar apoio no que faltava, viu? Uma decisão profissional vai pedir calma. No amor, a fase seguirá animada. Prestígio e poder de influência. Aquário, em alta.
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0: 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Olha, peixes, veja aqui, né? Vontade de viajar, estudar e conhecer outras realidades irá falar mais alto, hein? Pesquise um curso, planeje um roteiro. O trabalho seguirá movimentado com boas chances de reconhecimento na vida íntima. Uma conversa profunda aumentará a confiança. A fé e o otimismo vão ajudar você a superar um antigo bloqueio. Novos horizontes à vista. Trazendo uma música linda aqui do Erasmo Carlos, gente, que é uma verdadeira reflexão também. A música fala do fim do eco. Presta atenção que canção linda aqui do grande Tremendão. Ele que hoje canta nos palcos do céu.

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7: Seguimos aqui pela Rádio Capital do Papel... Pela sua internet, né? Você que tá ligadinho conosco pela internet, muito obrigado pelo carinho, né? A vantagem da internet é que você nos ouve em qualquer parte desse Brasil e do mundo, né? Alô, nosso amigo DJ Jabas, um abraço pro pai Antônio, esposa Noemi, a filha Graciele, Ariane, pro Daniel, pro Genro, Pedro, o neto Gael e todos da Vila Esperança, inclusive o Hamilton, né? Um abraço, povão maravilhoso da Vila Rosa, cantando pra gente, Gal Costa. Mole.

10h45, bom dia. 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

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Vamos agora com roupa nova, gente. É o tempo das cartas ainda, né? Quem, será que tem gente que escreve carta ainda hoje? Vamos ouvir que linda essa canção.

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4: 11 horas e 2 minutos. E olha que notícia triste a gente recebe agora, gente. O Netinho, quem não se lembra do Netinho? Um dos grandes, um dos principais cantores do Axé Music. Morreu hoje aos 60 anos. Dono do hit Mila, essa aí que está fazendo fundo aqui pra gente falar, né? Ele fazia quimioterapia contra o câncer. Estava na Bahia. Ele até havia anunciado que havia vencido a doença. Ele que sofria do câncer no sistema linfático. Famosos lamentam a morte de Netinho. Inclusive, Cláudia Leite se despede assim: meu irmão, que perda, hein, gente? Aos 60 anos nos deixa o grande cantor Netinho. O que faz lembrar, né, dos grandes sucessos dele é essa música aqui que eu gosto muito, diga-se de passagem, né? Menina.

11:13, você ouve pela internet o Show da Manhã. Aquele abraço aos nossos internautas. 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A Tamir Gonçalves, meu grande amigo, feliz com o Mengão, líder do Campeonato Brasileiro, né, irmão? Ele manda um alô aqui pra nós, pra Fátima, pra Lisa, pra Rosana e a dona Juraci, né, dona Juraci? Querida dona Juraci, que nos acompanha no bairro Socomim, que aliás é fã de KLB.

Guilherme Arantes, Planeta Água. Ouvimos ainda KLB, Anjo. Antes, Rod Stewart, Tonight is the Night. César e Paulinho, I Love You Baby.

0: e netinho menina, né? Anunciamos há pouco, lamentavelmente, o falecimento do cantor Netinho aos 60 anos. Que triste, né, gente? Vítima de um linfoma. Muito triste, né? Faleceu, então, aos 60 anos, um dos grandes cantores de axé, o Netinho, né? Ele já havia enfrentado esse câncer, né? Esse linfoma. Houve até uma boa recuperação, no entanto, acabou voltando mais agressivo o câncer, acabou tirando a vida desse grande cantor, né? Então, os nossos sentimentos a todos os fãs do cantor Netinho. 11h22, estamos aqui encerrando o show da manhã de hoje. Na sequência, veio o Carlão com o microfone aberto. Muita notícia, muita informação aqui dentro da programação. Fiquem com Deus, gente, e até amanhã, a partir das 8 horas, eu espero você.
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0: E a última de hoje, Vida Reluz, perfeito é quem te criou. Valeu, gente!

0: Helene Cristina.
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14: Confira a hora certa.
15: 11:30.
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0: tenho fé que Deus me adotou. 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

0: Alô, amigos! Alô, amigas! Muito bom dia! Estamos chegando aqui pela sua Rádio Capital do Papel, Telêmaco Borba, estado do Paraná, para mais um show de notícia, informação, utilidade pública, reportagens. Começa aqui, microfone aberto.
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0: Estarão ao seu lado até uma da tarde estes profissionais: Eduardo Antunes, Márcio Luiz, Gilberto Alves, João Bittencourt, Herbert Soares. No comando,
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0: Tempo chuvoso em toda a região dos Campos Gerais. Neste momento, a temperatura marcando aqui em Telêmaco Borba, 17 graus. E ainda hoje você acompanha também a previsão do tempo para todo o país.
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0: E nós estamos chegando com toda a nossa equipe, vamos juntos com você, aqui pela 101.9, Capital do Papel, até uma da tarde, com muita informação e mais um microfone aberto para você que vai ficar na minha companhia, na companhia de Carlos Roberto e equipe. O meu muito obrigado. Que você tenha uma ótima terça-feira de muita paz, muita tranquilidade e juntos a partir de agora com as principais informações em mais um show de notícia que começa aqui dentro da sua Capital do Papel.
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0: E daqui a pouquinho já teremos os principais destaques daquilo que será notícia nesta terça-feira. 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

0: 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Horas 37 minutos, 11:37. E ainda hoje, dentro do seu microfone aberto aqui pela sua capital do papel, Paraná terá grandes acumulados de chuva e tempo abafado nesta terça-feira. Você confere a previsão aqui no nosso microfone aberto. Inflação tem alta de 0,82% em setembro, acima do teto da meta, diz IBGE. 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Flávio Bolsonaro amplia vantagem sobre Lula e chega a 53 contra 44%. Pagamento adiantado, parcela do 13º tem nova data para ser pago. PT dizia que Marina acabaria com o Bolsa Família e padroeira do Brasil. Márcio Luiz vem com informação para você, Corpo de Bombeiros e outros assuntos e esporte dentro da sua participação. Da agência do trabalhador, você confere vagas de emprego nesta terça-feira. Começa aqui mais um show de notícia e informação para você, dentro do seu microfone aberto.
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0: E as primeiras informações do nosso microfone aberto nesta terça-feira chuvosa em toda a região aqui dos Campos Gerais. Márcio Luiz chegando com informação para você, Corpo de Bombeiros. Meu caro Márcio, apesar de toda a chuva aí, como é que foi as coisas aqui em Telêmaco Borba? Foram tranquilas ou temos alguma coisa em destaque que realmente saiu da normalidade? O nosso bom dia a você.
5: Olha só, Carlão, até o presente momento não tivemos ocorrência de ontem para hoje, felizmente. Mas aquilo que você acabou de dizer, muita chuva, né? Previsão de chuva, inclusive, ela vai se estender à próxima sexta-feira. Quer dizer, nós terminamos a semana que passou, iniciamos essa chovendo muita chuva. Estamos aí no 13º dia do mês de outubro. Acredito que choveu todos os dias, né, Carlão? E hoje o acumulado aí deve ser de 33 milímetros, então é muita chuva para hoje, viu, gente? Essa terça-feira, segundo o CIMEPAR, viu? Amanhã já devemos ter mais, o dobro da chuva de hoje, Canon. A perspectiva para amanhã é quase que de 60 milímetros. Aí ela dá uma trégua na quinta-feira com 1,9, sexta-feira 4,2 e a previsão de sábado de termos sol, viu? Sábado e domingo. É de agradecer em pé ou de joelhos, né? Que realmente o sol possa voltar, porque a situação fica difícil, né? As vias, as rodovias, as estradas, mesmo aqui no perímetro urbano, vão se degradando, vai criando poças de água, crateras em alguns lugares e o risco de acidente é muito grande. Falando em acidente, Carlão, só para você ter uma ideia, um ônibus da aviação Garcia, que transportava 50 passageiros, ele saiu da pista na madrugada de hoje, terça-feira, na BR-376, aqui na região de Ortigueira. Até o momento não há confirmação sobre passageiros feridos. Segundo o blog Berimbau, o acidente ocorreu nas proximidades do posto Jotão, no quilômetro 314 da rodovia. O motorista teria perdido o controle de direção. Obviamente, chovia muito no momento do acidente. O coletivo transportava passageiros que retornavam da viagem após o feriado prolongado de Nossa Senhora Aparecida, que foi celebrado ontem, segunda-feira. Imagens registradas mostram o ônibus fora da pista e, apesar do ocorrido, o veículo não chegou a tombar. Até o momento ainda não se tem, né, mais detalhes a respeito dessa situação, mas a verdade é que o ônibus saiu da pista. Felizmente não se chocou com outro veículo, né, Carlão? Não provocou assim um acidente mais grave, né? Algo assim mais sério. Então é um assunto que também chamou muita atenção. Por outro lado, Carlão e ouvintes, a Polícia Rodoviária registrou 98 acidentes e 4 mortes durante o feriado, viu, gente? A operação contabilizou 110 feridos durante os 4 dias de fiscalização e flagrou 45 motoristas dirigindo sob efeito de um álcool, viu? Isso a Polícia Rodoviária Federal, viu, gente? Encerrou ontem a operação Nossa Senhora Aparecida nas rodovias federais aqui no Paraná. Então, durante esses 4 dias, 98 acidentes, 110 pessoas feridas e, lamentavelmente, 4 pessoas mortas. Entre os acidentes, estão saídas de pista, 28 ocorrências, seguidas por colisões traseiras com 15 registros. Colisões laterais, no mesmo sentido, contabilizaram 11 casos cada. Também foram registradas 8 colisões frontais e 2 atropelamentos de pedestres. Segundo a PRF, as principais causas foram a reação tardia ou ineficiente do condutor, com 21 registros, a ausência de reação do motorista, com 14 registros, e velocidade incompatível, 12 ocorrências. A ingestão de álcool foi apontada como causa principal em 7 acidentes, né? 4 mortes foram registradas durante essa operação. A primeira morte aconteceu já na sexta-feira, uma colisão frontal na BR-476 em Lapa. Já no sábado, uma pessoa morreu após uma colisão traseira na BR-116 em Mandirituba. No domingo, um atropelamento na BR-277 em São José dos Pinhais resultou em outra morte. A quarta vítima morreu na segunda-feira em uma colisão frontal na BR-369 em Mamborê. E para você ter uma ideia, Galão, durante a operação, a PRF realizou 1.811 testes de alcoolemia, flagrou 45 motoristas sob efeito de álcool, 4 foram presos. Ao todo foram fiscalizadas 2.939 pessoas e 2.436 veículos. Os radares registraram 1.968 imagens de veículos em excesso de velocidade. Além disso, 80 condutores foram autuados por ultrapassagem em faixa contínua. A fiscalização também identificou 29 infrações por falta de cinto de segurança, o motorista, imagine só, e outros 51 passageiros. Foram registrados ainda 15 ocorrências de transporte de criança sem a cadeirinha, 18 autuações por uso de celular ao volante, acreditem, né? E é muito comum isso, infelizmente, gente. E 54 por descumprimento da lei do descanso, principalmente motoristas aí de caminhão ou de ônibus, né? No combate ao crime, foram apreendidas 1,5 tonelada de maconha, 23.431 maços de cigarros contrabandeados, 1 pistola e 47 munições. Ao final dos 4 dias de operação, 26 pessoas foram detidas por diferentes crimes. Eu falei aqui só nas rodovias federais, aqui no Paraná, esse número todo aqui mencionado. São números que realmente preocupam.

0: né, chamam a atenção e como chamam, né, Canon? A gente deve ter também nas rodovias estaduais o que pode ter ocasionado, né, nesses dias da operação da padroeira do país em todo o nosso Brasil, e nós falamos aqui somente a nível de Paraná. O Embaú, Carlão, a prefeitura, ela decretou luto de 3 dias após a morte da garotinha Heloíse da Silva Cruz, de apenas 3 aninhos. Ela brincava no último domingo, no espaço ali privado, né, num campo de futebol, e lamentavelmente a trave desse campo acabou caindo sobre o abdômen dessa criancinha de apenas 3 anos, e ela não veio a resistir, vindo a falecer. Inclusive, a programação festiva do Dia das Crianças, que estava prevista para ontem, ela foi cancelada. E a prefeitura, através da prefeita Daiane Sovinsky, decretou luto de 3 dias. Que lamentável, né? Infelizmente, esses casos acontecem. Inclusive, uma medida já foi tomada, Galão. E cabe ressaltar aqui, alertar as escolas, os espaços onde possuem os campos de futebol, seja a quadra também, que essas traves, elas devam estar fixadas, né? A gente sabe que elas são removíveis, que dependendo do esporte que se pratica, acaba tirando ali a trave para que o outro esporte aconteça, né? Mas no momento de algum evento, ele deve estar fixado para não acontecer um problema como esse que nós mencionamos aqui, sem sombra de dúvidas, que lamentavelmente causou a morte dessa criancinha. Nós tivemos também, Calão, o relato aqui das rodovias estaduais da região. Nós falamos a nível de Polícia Federal, né? Polícia Rodoviária Federal. No estado foram 3 mortes, rapaz, e 9 acidentes no feriado. Então, somando federal com estadual, foram 7 mortes somente nesse feriado. Então, o 5º Batalhão da Polícia Rodoviária apontou 9 pessoas feridas e 8 veículos removidos, né? O balanço é de sexta-feira até o dia de hoje, né? A Polícia Rodoviária com postos em Telêmaco Borba, Ponta Grossa, Irati, Arapoti, Ventania, Guarapuava e Pitanga. As equipes ainda removeram 8 veículos e fiscalizaram 88 no total. Foram 242 autos de infração, 270 imagens por radar, 64 testes do bafômetro para verificar se as pessoas haviam ingerido bebida alcoólica. Então, as equipes percorreram mais de 3 mil quilômetros durante essas operações. Então, linhas gerais, seria isso por hoje, Carlão. Daqui a pouquinho a gente volta falando de esportes aqui no Microfone Aberto.
1: Ok, Márcio, já Márcio Luiz traz informação de esporte para você nesta terça-feira, dentro do nosso Microfone Aberto. Para você que está na minha companhia e de toda a nossa equipe, o meu muito obrigado. Uma ótima terça-feira. Alô, meu querido amigo Hamilton Batista Miranda, da Vila Esperança. O Hamilton tá preocupado, né? A nossa Rádio Capital do Papel não estava no ar pelas ondas da capital, via transmissor, em virtude de falta de energia nos nossos transmissores. Estávamos apenas transmitindo via rede social, né? Via internet. Obrigado a você, meu querido Hamilton Batista Miranda. E o Hamilton está reclamando aqui. Só vê buraco em todas as ruas de Telêmaco Borba. Não é só no centro, não. É em todos os bairros. Está aí a reclamação do nosso querido amigo Hamilton Batista Miranda, da Vila Esperança. Com certeza, né, Hamilton? Coisa anda brava mesmo, né? Alô, meu querido amigo Candinho. Sempre na capital do estado do Paraná, Curitiba, nos acompanhando, ele e toda a família, Atamir Gonçalves e Dona Juraci, aquele abraço para vocês, também DJ Jarbas, o DJ que toca, né? Ele e toda a família, obrigado. Simone Lopes em Corumbá, muito obrigado também a vocês todos pela audiência, aquele abraço. Agora são 11:51, 11:51. Muito bem, Márcio Luiz, chegando com esporte para você. Vamos conferir resultado e partidas que virão pela frente.
0: É verdade, Carlão, nós tivemos o complemento da 30ª rodada do Campeonato Brasileiro da Série A. Tivemos 3 partidas sendo realizadas nessa segunda-feira, no feriado. Começamos aqui pelo jogo entre Curitiba e Botafogo, essa

0: partida foi na capital do estado, em Curitiba, empate em 1-1. A Chapecoense em casa perdeu do Atlético do Paraná por 4-1. E o Bragantino, hein? Quem diria? Aplicou uma vitória para cima do Cruzeiro, 4-2. Então, com esses resultados, os quatro primeiros são o Flamengo, 64, lidera, segundo o Palmeiras, 63. O Atlético do Paraná é o terceiro com 53. O Fluminense, o quarto, com 51 pontos. O Curitiba, com empate, é o 11º colocado com 39 pontos. E no rebaixamento, Internacional, Grêmio, Remo e Chapecoense. Essa é a situação do campeonato brasileiro, né? Nós tivemos também, Carlão, na Série B, né? Partidas que aconteceram ontem pela Série B do campeonato. Vale lembrar que o Operário jogou domingo e perdeu, gente. Perdeu do Goiás por 2-0. Enquanto que o Londrina joga hoje, 7:30 da noite, diante do Atlético. Eu encerro aqui comentando sobre o Campeonato Paranaense Chave Ouro. A equipe de Telemaco Borba, DTB, vai enfrentar a equipe das Patinhas, de Pato Branco. Então o jogo vai ser às 8 da noite, mas atenção, hein, gente? Esse jogo vai acontecer no ginásio aqui do bairro Bela Vista, né? No ginásio Bela Vista e não no Furtadão, né? Então, torcedores, o jogo será na Bela Vista. Vale lembrar que essa partida era para ter acontecido antes, Carlão, mas em razão da chuva e da umidade na quadra, para não pôr em risco ali a integridade física das atletas, ele foi remarcado, foi reprogramado. Por essa razão, a partida vai acontecer hoje, logo mais às 8 da noite. Seria isso por hoje, Carlão. Um abraço a você, a todos os ouvintes. Amanhã a gente retorna, se Deus quiser.
1: Muito obrigado, Márcio Luiz. Volta amanhã comigo aqui no nosso microfone aberto. E agora você confere direto da Agência do Trabalhador vagas de emprego para esta terça-feira.
2: Meus amigos, muito bom dia. Luiz Ademir, falamos da Agência do Trabalhador, agora aqui na Avenida Paraná, número 200, em Telêmaco Borba. Aqui a relação de oportunidade de trabalho que vocês têm a partir de hoje. Temos uma vaga para técnico desenvolvedor de sustentação para a área de infraestrutura, que tem ensino médio completo e curso técnico de informática. Uma vaga para vendedor externo, para trabalhar em empresa distribuidora de produtos alimentícios. Uma vaga para vendedor interno para loja de materiais de construção, que tem experiência anterior comprovada. Vendedor interno para loja de móveis e eletrodomésticos, com ensino médio completo e a experiência anterior é um diferencial para esta vaga. Continuam abertas vagas para vigilante com CNH A, B ou B, que tenha curso de reciclagem em vigência para sábados, domingos e feriados. Também duas vagas de técnico de suporte para empresas do ramo de tecnologia. Técnico de segurança do trabalho para trabalhar na região de Jaguariaíva. Operador de caixa para panificadoras. Operador de empilhadeira para trabalhar em empresa madeireira. Operador de prensa para materiais recicláveis com certificação NR12, disponibilidade de horários e condução própria para o deslocamento para o trabalho. Representante comercial para Telêmaco Borba Região, veículo próprio preferencialmente que já esteja atuando neste ramo. Também 5 vagas para técnico na informática TI, que tem ensino superior em tecnologia da informação e experiência em conhecimentos da área. Também vagas para motorista entregador para loja de materiais de construção, que tenha CNH C e experiência anterior. Motorista para caminhão toco, com experiência CNH com EAR, para trabalhar em turnos das 5 às 13h20 e das 13 às 22 horas para a coleta do lixo domiciliar. Motorista carreteiro para frotas nacionais e internacionais, base na região sul do país, que tenha CNH, curso de cargas indivisíveis, disponibilidade para viagem de longas distâncias. Monitora de cobrança para estacionamento regulamentado, mecânico auxiliar para empresa revendedora de caminhões, gerente comercial para loja de móveis e eletrodomésticos com disponibilidade para residir em Ortigueira. Uma vaga para engenheiro civil para obras em Telêmaco Borba. Encarregado para coordenar equipes de trabalho, rotinas diárias, ensino médio completo, técnico em administração ou logista, que tem experiência comprovada e disponibilidade de trabalhar em turnos com CNH D ou E. Duas vagas para eletricista força e controle e duas vagas para eletricista montador. Vagas para arquiteto e acompanhamento de obras civis em Telemóvel.

0: O cobaia é a função. Uma vaga para açougueiro, para casa de carnes, 5 vagas para atendente de lojas e supermercados com disponibilidade para trabalhar em Irati, no Paraná. Atendente de lojas e supermercados agora para Telêmaco, Borba, são diversas funções. Auxiliar de limpeza para trabalhar em panificadora, chapeiro para panificadora, coletor de lixo domiciliar para trabalhar em dois turnos, 5 às 13h20, das 13h40 às 22h. São essas as vagas disponíveis para o dia de hoje. Antes, porém, mais uma vaga para auxiliar de coleta para laboratório médico. Então, essas são as oportunidades hoje. Voltaremos amanhã, se Deus quiser. Um grande abraço aí a todo mundo.
1: E daqui a pouquinho, mais informação para você após os comerciais.
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7: Obrigado a você pelo carinho da sua audiência. E agora aguardamos o sinal para a transmissão do horário eleitoral gratuito. Voltamos em 10 minutos.

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3: E nós voltamos após o horário eleitoral, né? Com o nosso microfone aberto, vamos com você até uma da tarde. Daqui a pouquinho, muita informação para você em mais um show de notícia pela capital do papel. 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
2: 12 horas 15 minutos, você está com Carlos Roberto aqui pela 101.9, Capital do Papel, e vamos com você até uma da tarde com muita informação. 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Olha só, casa à venda em Rolândia, ali no Conjunto Gustavo Jordani, Jardim Novo Horizonte, e uma outra casa à venda também aqui no Imbaú.

0: interessados, né? 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Você entra em contato com ele porque temos casa para vender aqui no Imbaú e uma outra casa em Rolândia. 12 horas 17 minutos. E no Girando com a Notícia, a inflação tem alta de 0,82% em setembro, acima do teto da meta, diz IBGE. O índice foi puxado especialmente pelo aumento na conta de luz, que subiu quase 8%, e IPCA acumula alta de 4,58% em 12 meses, acima do teto da meta. A inflação do Brasil acumulou alta de 0,82 em setembro, de acordo com dados do IPCA, Índice de Preços ao Consumidor Amplo, divulgado nesta sexta-feira 9 pelo IBGE. O mês de agosto já havia sido marcado por deflação de 0,32%, a maior para o período em que você conferia naquela época, né, nos últimos 4 anos. Também no ano, a inflação acumulada estava acumulando uma alta de 3,95% e de 4,8% em 12 meses. Acima do teto, a meta perseguida pelo Banco Central, 3%, com margem de erro de 1,5 para mais ou para menos. O índice foi puxado especialmente pelo custo da energia elétrica, que subiu 7,98%, com fim do bônus de Itaipu, creditado nas contas de luz emitidas em agosto. Doze horas, 19 minutos, 12 e 19. 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Vamos seguindo com mais notícia para você nesta terça-feira. Semana abre com mais de 20,8 mil vagas de emprego nas agências do trabalhador do Paraná.
1: As agências do trabalhador e postos avançados do Paraná iniciam a semana com 20.895 vagas de emprego com carteira assinada disponíveis em todas as regiões do estado. As oportunidades contemplam diferentes níveis de escolaridade e qualificação profissional, com vagas para trabalhadores da indústria, comércio e serviços, além de oportunidades para profissionais com formação técnica e superior e vagas de estágio. A função com maior número de oportunidades é a de alimentador de linha de produção, com 6.580 vagas abertas. Na sequência, aparecem as vagas para magarefe, operador de caixa e abatedor. A região metropolitana de Curitiba concentra o maior volume de vagas nesta semana, com 4.777 oportunidades. Em seguida, aparecem as regiões de Cascavel, com 4.505 vagas, Campo Mourão, com 3.082, Foz do Iguaçu, com 2.194, Pato Branco, com 1.512 vagas, além de Londrina, com 1.399 e Maringá, com 1.130 oportunidades. Na região metropolitana de Curitiba, os destaques são as funções de alimentador de linha de produção, auxiliar de logística, operador de caixa e faxineiro. Na região de Cascavel, as principais oportunidades são para alimentador de linha de produção, abatedor, operador de caixa e magarefe. Já em Campo Mourão, há grande demanda por alimentador de linha de produção, magarefe, abatedor e repositor de mercadorias. Os interessados devem buscar orientação junto à unidade da agência do trabalhador mais próxima. Para evitar filas e aglomerações, é recomendado o agendamento prévio do atendimento pelo site trabalho.pr.gov.br/AEN. Repórter Gabriel Ramos.
0: 12 horas 22 minutos.

12:22, eleições 2026. Pesquisa GERP. Flávio Bolsonaro amplia vantagem sobre Lula e chega a 53% contra 44%. No levantamento anterior, Flávio registrava 49%, enquanto Lula tinha 46%. Pesquisa do Instituto GERP, divulgada nesta segunda-feira, 12, aponta o senador Flávio Bolsonaro, PL, com 53% das intenções de voto no segundo turno, contra 44% do presidente Luiz Inácio Lula da Silva do PT, uma vantagem de 9 pontos percentuais. No levantamento anterior, Flávio tinha 49% e Lula 46%. A diferença entre os candidatos passou de 3 para 9 pontos. Nos votos válidos, o senador aparece com 55% contra 45% do petista. Na pesquisa espontânea, Flávio registra 50 e Lula 40. O Instituto ouviu 2.400 pessoas por telefone entre os dias 8 e 12 de outubro. A margem de erro é de 2 pontos percentuais. O levantamento foi financiado pelo próprio Instituto e, segundo as informações divulgadas, estão registradas no TSE sob o número BR-07877/2026. Doze horas 24 minutos, 12:24. 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Pagamento adiantado, parcela do 13º salário tem nova data para acontecer. O pagamento da segunda parcela do 13º salário em 2026 terá o prazo antecipado. Neste ano, os trabalhadores devem receber o benefício até sexta-feira, 18 de dezembro. A mudança no calendário ocorre porque o dia 20 de dezembro, estabelecido como prazo final para depósito, vai cair no domingo. Para a primeira parcela do 13º salário, a data limite permanece em segunda-feira, 30 de novembro. Desta forma, os empregadores devem observar os dois prazos estabelecidos para garantir a gratificação natalina que seja repassada aos funcionários dentro do período previsto na legislação. No caso da segunda parcela, antecipação se aplica ao pagamento do valor que falta para completar o benefício. As empresas que já realizaram o depósito da primeira parte deverão quitar o saldo até 18 de dezembro, embora também tenha a possibilidade de efetuar o pagamento antes deste prazo. Microfone aberto aqui pela sua Capital do Papel. Daqui a pouquinho mais informação para você. Já seguimos com outras notícias.

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1: 12:27. Obrigado a você que está na minha companhia pela sua Capital do Papel. Obrigado, pessoal do nosso comércio, né? Pessoal do setor industrial aqui de Telêmaco Borba. Muito obrigado, né? Serrarias. Obrigado também, Clabin, do Paraná, Monte Alegre, Projeto Puma. Muito obrigado, pessoal da área florestal. Meus amigos caminhoneiros, alô, irmãos caminhoneiros, né? Sempre com a gente, nos acompanhando no seu trabalho, né? Neste momento, boa parte estão no seu almoço, né? E eu agradeço aí a grande audiência do Microfone Aberto pela nossa classe trabalhadora aqui de Telêmaco Borba. Super abraço para vocês e obrigado pela audiência. 12:28.

girando com notícia para você dentro do nosso microfone aberto. Olha, Cássio derruba decisão de corregedor e suspende canal Exército de Lula. A informação que nós acabamos de receber diz o seguinte: o presidente do Tribunal Superior Eleitoral, TSE, ministro Cássio Nunes Marques, suspendeu nesta terça-feira 13 o canal Exército do Lula no WhatsApp. A determinação derruba a decisão do corregedor-geral da Justiça Eleitoral, Ricardo Vilas Boas Cueva, que havia autorizado o funcionamento do grupo criado por André Janones. O ministro atendeu a um pedido da advogada do PL, Maria Cláudia Bocchianeri, para suspender a decisão de Cuevas. O argumento foi de falta de conformidade com os planos dos provedores da aplicação da internet. Ele suspendeu especificamente o trecho da decisão do Cuevas que havia determinado o restabelecimento do Exército de Lula, inclusive para novas publicações e ingresso de seguidores. Portanto, essa informação que nos chega neste momento pelo ministro Cássio, né? Que tomou essa decisão derrubando uma outra decisão. Agora 12 horas e 29 minutos, 12 e 29. Vamos seguindo com mais informação para você dentro do nosso microfone aberto aqui pela 101.9 Capital do Papel. PT dizia que Marina acabaria com o Bolsa Família, padroeira do Brasil, durante campanha em 2014. Vamos relembrar essa informação, né? Olha só, vamos aí para ver pelo nosso áudio, nós temos esse áudio aqui, desta informação de 2014. Muito bem, a informação diz o seguinte: vídeos antigos da campanha eleitoral de 2014, quando o PT disputava a presidência com Marina Silva, à época no PSB, voltaram a circular nas redes sociais neste final de semana. As declarações da ex-candidata chamam a atenção pela semelhança entre os ataques que ela afirma ter sofrido e as acusações que são redirecionadas ao senador Flávio Bolsonaro do PL, pré-candidato à presidência da República. Um dos trechos que ganhou repercussão mostra Marina em uma live no Instagram com o humorista Fábio Porchat. Na conversa, ela relembra como adversário político associado à sua religião evangélica e suas relações pessoais a possíveis mudanças em programas sociais e até em símbolos religiosos brasileiros. Como eu era evangélica, ia acabar com o sino de Nazaré. Como era da amiga Neca, eu ia acabar com o Bolsa Família para tomar o dinheiro para dar para os bancos. Como eu era evangélica, não ia ter mais Bolsa Família, minha casa, minha vida, ou não ia ter mais nada. Eu não era uma candidata, era uma exterminadora do futuro, diz Marina Silva na época, né? A ex-senadora relatou que as acusações também chegaram às crianças e teriam sido levadas a acreditar que sua eventual eleição resultaria na proibição de videogames. Até as crianças, algumas delas passaram a fazer relatos. Ah, a Marina é evangélica, ela vai proibir as crianças brasileiras de jogar videogame, por exemplo. E as

0: Criancinhas ficavam assustadas, não é? Diz ela, de que ganhasse e acabar com o videogame. Isso foi alguns relatos de amigos que diz que esses papos rolavam nas escolas. Marina também afirmou que as mensagens espalhadas durante a campanha tinham o objetivo de desacreditá-la diante do eleitorado. Segundo ela, as acusações eram acompanhadas de estratégias para dar aparência de verdade e informação, né? Olha só, então, essas informações que chegam, né?
1: Olá, minha gente! Passar mais um dia de alegria, então sorri e vem pra cá. Hoje é dia, inclusive, de live política. Olha que medo, né? A gente fala isso, já dá um desespero, as pessoas já gritam pra mim, seu petista, seu comunista, seu louco. E já tem gente falando aqui de mamadeira de piroca e coisas desse jeito, mas calma, minha gente, vamos respirar.
0: Muito bem, você ouviu um pedacinho do áudio, né, desse vídeo do Porchat, né, que entrevistou a Marina e ela contou quando ela foi candidata à presidência da República, né, onde ela foi acusada de um monte de coisa semelhante hoje daquilo que acusam Flávio Bolsonaro, né, e ela contou tudo isso. Ela disse, olha, é a mesma coisa, né, eu fui acusada naquela época que era candidato junto concorrer contra o Lula, né, não é verdade? E agora as coisas estão acontecendo desta forma, né? Contra Flávio Bolsonaro com várias mentiras sobre Nossa Senhora, sobre isso, sobre aquilo, falando de crianças também, de videogame, uma série de coisas aí, tá bom? Então a gente soltou apenas um pedacinho dessa live do Porchat, né? Que fala onde ela comentou, deu essa entrevista confidenciando para todos aqueles que acompanham, né, o Porchat, né, com a sua live, sobre tudo que ela passou em 2014, né, gente? Então tá aí as informações para você. Agora são 12 horas, 34 minutos, 12:34. Vamos seguindo com outras informações aqui no nosso microfone aberto para você que está na minha companhia, na companhia de Carlos Roberto e toda a equipe. Vamos então, olha, alimentos e produtos básicos ficarão até 60% mais caros agora no governo Lula. Levantamento do Instituto Mises aponta alta em 6 itens do consumo entre 2022 a 2026. Café lidera, seguido por desodorante e leite, né? Preços de alimento e produtos de higiene e consumo diário registra aumento de até 61%. Tá? Nesse ano 2026. Período que abrange o quarto mandato de Lula, né? E tá aí essa informação, divulgada pelo Instituto Mises, com base em dados do PROCON de São Paulo e do Departamento Intersindical de Estatísticas e Estudo Socioeconômico. Olha só essa informação que nos chega também, né? Mulher perde quase 2.000 em golpes de falso filho em Nova Santa Bárbara. Olha só essa informação, acaba de me chegar aqui. Na conversa, o golpista afirmou que estava devendo dinheiro a um agiota e que precisava realizar pagamento no Pix. Uma mulher de 58 anos foi vítima de um golpe virtual após receber mensagem de uma pessoa que passou por sua filha em Nova Santa Bárbara, no norte do Paraná. De acordo com informações da Polícia Militar, a vítima procurou a unidade policial na noite de sábado 10, relatando que recebeu mensagem pelo WhatsApp de uma pessoa que se identificou como sua filha. Na conversa, o golpista afirmou que estava devendo dinheiro a um agiota e que precisava realizar o pagamento via Pix. Acreditando na história, a mulher fez duas transferências. Uma no valor de R$ 678, outra de R$ 1.257, totalizando R$ 1.935. Ao perceber que havia caído em um golpe, ela entrou em contato com a filha, que negou ter enviado a mensagem. A ocorrência foi registrada às 19h56 na Avenida Walter Guimarães da Costa. A vítima recebeu orientação da Polícia Militar sobre os procedimentos cabíveis.

0: Então tá aí essa gente, a gente tem comentado aqui, né, através da nossa equipe do microfone aberto, a você que muito cuidado, não faça nada por telefone, qualquer dúvida, né, não passe informação documental, documentos, né, seu CPF, se você tem conta, não dê informação, gente, não dê por telefone pra ninguém, viu? Mesmo que você sabe que é o gênio do banco, é preferível que você vá lá no banco e diga, olha, ele pode até dar uma bronca, mas eu pedi informação. Porque o banco não pede informação para você, tá certo? E olha só, uma senhora acabou caindo na lábia de um vigarista, pagando aí um certo valor, né? Via Pix, dizendo que ele se passando por sua filha, ou ela, né, que seja, tá certo? Se passando pela sua filha, ela simplesmente se apavorou, foi lá e passou. Perdeu quase R$2.000, das suas economias, talvez, né? Passando para malandro. E daí, para recuperar isso aí? Não tem como, né? Infelizmente, porque a malandragem é assim. Você passou o dinheiro, já tira dali, já vai para outro canto, você não sabe nem para onde vai, né? Até fazer essa averiguação, né? O dinheiro já foi gasto, um abraço, né? Para quem? Eu tava falando que nós temos recebido muitos telefonemas de malandro, de bandido se passando por aqui é do banco tal, é da cooperativa tal, sistema tal, você comprou tal coisa, né? E você vai, né? Fazer o quê? Nós queremos saber se você comprou ou não comprou, e de repente eles entram na malandragem ali, vão tirando dados teu, valores. Olha, teve pessoas aqui recentemente que me chegou uma informação que perdeu mais de R$50.000 porque passou informação, né? Informação, senha. Ah, nós temos que fazer isso, tem que me passar a sua senha da conta aí, porque nós temos que bloquear, né, a sua conta para que você não perca mais dinheiro. E a malandragem vai envolvendo as pessoas e daí você cai, quando você vê, o teu dinheiro já foi pro espaço, né? Então fica nosso alerta nesse caso, caso desta mulher, né? Perdeu aí R$2.000, mas é R$2.000. Para quem às vezes não tem o suficiente, é bastante, não é verdade? Muito bem, agora são 12:39, 12:39, eu falava ainda há pouco sobre inflação aqui no país, né? Nós temos aí, pelo IBGE, levantamento do IBGE, 0,82% em setembro, acima do teto da meta. Isso mesmo que você ouviu, inflação acima do teto da meta. E realmente nós já estamos sentindo isso aí na compra de produtos no dia a dia, indo ao supermercado, né? Batata a quase 8 quilos, né? Tomate a R$10 o quilo, e aí vai, né? Produtos absurdamente caro, né? Então tá aí, gente. Inflação em setembro acima do teto da meta, diz IBGE, 0,82%. Agora são 12:40, 12:40. Com 382 inscrições, edição 2026 do selo Clima Paraná bate recorde de participantes.
1: O selo Clima Paraná quebrou o recorde de participantes neste ano. A edição atual, com premiação prevista para ocorrer em dezembro, vai ter 382 concorrentes, um aumento de 22% em relação à edição do ano passado, que contou com 313 inscritos. O balanço foi divulgado nesta terça-feira pela Secretaria de Estado do Desenvolvimento Sustentável, a SEDEST, que coordena tecnicamente a ação. A proposta reconhece organizações públicas, privadas e municípios que adotam medidas para registro de emissões de gases de efeito estufa e também que promovem ações ligadas à sustentabilidade e à gestão climática. Esse é o maior número de inscritos na história do selo Clima, que começou em 2015. A validade do prêmio é de um ano. Entre as atualizações desta edição estão adequações técnicas voltadas ao aperfeiçoamento do sistema de avaliação e ao alinhamento com referências reconhecidas de monitoramento climático. As planilhas de registro foram atualizadas seguindo os novos parâmetros do GHG Protocol 2026, uma metodologia usada para a contabilização e gestão das emissões de gases do efeito estufa. A medida amplia a precisão dos inventários e reforça a conformidade com os padrões adotados.

0: A coordenadora de ação climática e de relações internacionais da CEDEST, Valquíria Biscaia, ressalta que o selo Clima Paraná ajuda a dar visibilidade ao enfrentamento das mudanças do clima.
1: O selo Clima Paraná é uma política pública muito importante do Estado, que reconhece e estimula as ações concretas de muitos municípios, organizações privadas e públicas que estão contribuindo para o enfrentamento das mudanças climáticas e as questões ambientais, sociais e de governança no estado do Paraná.
0: Participam neste ano 321 empresas privadas e 26 instituições públicas, além de 35 municípios que participam por meio da categoria Selo Clima Paraná Cidades. Incorporada à premiação em 2024, a classificação valoriza cidades que desenvolvem políticas sustentáveis baseadas em critérios ambientais, sociais e de governança. Mais informações estão disponíveis no site oficial do Selo Clima Paraná. Repórter Gustavo Vaz.
2: Muito bem, daqui a pouquinho você confere comigo a previsão do tempo para todo o país, mas antes, Paraná terá grandes acumulados de chuva e tempo abafado nesta terça-feira, após os comerciais.
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2: 12:45, 12:45, olha só. Paraná terá grandes acumulados de chuva e tempo abafado nesta terça-feira. Previsão, então, para você que me acompanha aqui pelo microfone aberto a nível de Paraná. Nesta terça-feira, 13, não são esperadas mudanças nas condições do tempo e chove em diferentes momentos do dia, com potencial para ocorrência de temporais no Paraná. De acordo com o Sistema de Tecnologia Monitoramento Ambiental do Paraná, Cimepar, a instabilidade somada ao calor e à umidade e a atuação de uma extensa área de baixa pressão no centro-sul do Brasil seguem condicionado a atmosfera para a ocorrência de tempestades sobre o estado. Assim, o dia será marcado por instabilidade em todo o período, com sensação de abafamento e também baixa amplitude térmica. A previsão é de maior aquecimento na metade norte, onde o sol deve comparecer, ou seja, aparecer entre muitas nuvens, intercalando por período de chuva. No setor, as temperaturas chegam próximo aos 30 graus, ou seja, né, aonde a mínima será 19, os valores são menores, variando entre 14 e 22. Muito bem, vamos então seguindo agora, são 12:46, vamos para a previsão do tempo para todo o país.
17: Previsão do tempo para terça-feira, 13 de outubro de 2026. Região Centro-Oeste, em Cuiabá, Mato Grosso, previsão de muitas nuvens no céu com chuva isolada nesta terça-feira. Os termômetros marcam mínima de 25 e máxima de 40 graus. Umidade relativa do ar gira em torno de 80 a 30%. Brasília, Distrito Federal, tem céu claro.

0: claro com poucas nuvens. Temperatura mínima é de 22 e a máxima 34 graus. Umidade do ar varia de 60 a 20%. Região Nordeste, Fortaleza do Ceará tem céu repleto de nuvens. Temperatura mínima é de 25 e máxima de 32 graus nas horas mais quentes do dia. A umidade do ar vai de 90 a 50%. Em Graça Aranha, Maranhão. Previsão de céu cheio de nuvens no aniversário da cidade. Temperatura mínima de 25 e máxima de 38 graus. A umidade relativa do ar é de 75 a 20%. Região Norte, em Macapá, capital do Amapá, terça-feira com céu nublado, com possibilidade de chuva isolada. Temperatura mínima é de 25 e máxima de 34 graus. A umidade do ar é de 90 a 45%. Manaus, no Amazonas, tem previsão de muitas nuvens com chuva isolada. Temperatura mínima é de 26 e a máxima de 35 graus. Umidade do ar varia de 80 a 40%. Região Sudeste. A cidade de São Paulo tem previsão de céu cheio de nuvens, com pancadas de chuva e trovoadas isoladas. Os termômetros registram mínima de 17 e máxima de 29 graus. Umidade relativa do ar na capital paulista vai de 100 a 50%. Lavras, em Minas Gerais. Sopra velhinhas com previsão de muitas nuvens no céu. Temperatura mínima 18 graus e máxima 32 graus. Umidade relativa do ar é de 90 a 40%. Região Sul. Em Porto Alegre, Rio Grande do Sul, previsão de céu encoberto. Os termômetros registram mínima de 14 e máxima de 19 graus. A umidade relativa do ar fica entre 100 e 80%. Porto Velho, em Santa Catarina, comemora aniversário com céu encoberto e com pancadas de chuva isoladas nesta terça-feira. Termômetros registrando mínima de 18 e máxima de 20 graus. A umidade relativa do ar oscila entre 100 e 90%. Você ouviu a previsão do tempo para esta terça-feira, 13 de outubro de 2026, com informações do IBGE Cidades e do Instituto Nacional de Meteorologia, INMET. Redação de Lucília Araújo, da agência Rádio Gov, em Brasília, Vladimir Filipim.
1: 12 horas e 50 minutos.

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1: E no nosso plantão de polícia, Polícia Militar prende suspeito de crime sexual contra menor de idade em Tibagi. Na tarde desta segunda-feira 12, uma equipe do 26º Batalhão da Polícia Militar prendeu um homem suspeito de envolvimento em um crime contra a dignidade sexual de uma menor de idade no município de Tibagi. Após tomar conhecimento da ocorrência registrada anteriormente, a equipe policial realizou diligências para localizar o suspeito. Durante as buscas, os policiais encontraram um caminhão estacionado no pátio de uma borracharia e receberam informações de que o homem estaria dormindo no interior da cabine do veículo. Após a abordagem, o suspeito foi questionado sobre fatos investigados e teria admitido envolvimento da situação. Registros em vídeos relacionados ao caso havia sido encaminhado à polícia judiciária para análise. Diante dos elementos apurados, foi dado voz de prisão ao homem, que passou por avaliação médica e posteriormente

Realmente foi encaminhado à delegacia de polícia para as providências legais cabíveis. A vítima já havia sido submetida a exame de lesões corporais e a sua representante legal foi orientada a comparecer à delegacia para prestar esclarecimento. Polícia Militar apreende quase 6 quilos de maconha e prende homem em Jacarezinho. Informação chegando de Jacarezinho. Uma ação da Polícia Militar do Paraná por meio do 2º Batalhão resultou na apreensão de aproximadamente 5,765 quilos de maconha e na prisão em flagrante de um homem suspeito de tráfico de drogas. Na tarde de segunda-feira 12, em Jacarezinho, no norte, pioneiro do Paraná. De acordo com a Polícia Militar, a ocorrência começou após denúncias de que um indivíduo estaria armazenando uma grande quantidade de entorpecentes em uma região no bairro Parque Vila Bela Vista. Informações recebidas pela equipe indicavam que o suspeito estaria se mudando para um outro imóvel, localizado na rua Dom João VI, no bairro Vila Alves, enquanto a droga permanecia no endereço antigo. Diante das informações, as equipes policiais organizaram uma ação simultânea, viaturas do comando de policiamento da unidade CPU e de ronda ostensiva com apoio de motos Roucan acompanharam a movimentação no novo endereço, enquanto outra equipe foi até a residência no Parque Bela Vista. Segundo a PM, ao chegarem ao imóvel, os policiais foram recebidos por uma moradora que autorizou a entrada da equipe, conforme a corporação. O consentimento foi registrado em vídeo. Durante as buscas no quarto do casal, os militares encontraram uma mochila laranja contendo fração de maconha, toda envolvida em fita adesiva. No mesmo local também foi localizada uma balança de precisão. Após a localização da droga, a equipe que monitorava o imóvel no bairro Vila Alves realizou a abordagem do suspeito e deu voz de prisão. Conforme relatos, o homem assumiu a propriedade do entorpecente e informou quanto havia pago pela quantidade da maconha apreendida. O suspeito recebeu atendimento do pronto-socorro para elaboração de laudo de lesão corporal. Em seguida, foi encaminhado à delegacia de polícia de Jacarezinho, juntamente com a droga, a balança de precisão e o aparelho celular apreendido. Informação que nos chega de Açaí. Olha só essa informação, pai esfaqueia o próprio filho, né? É a informação dá conta de que um jovem de 21 anos ficou ferido após ser atingido por golpe de faca na região do tronco, na manhã de domingo 11, em Açaí, no norte do Paraná. De acordo com informações da Polícia Militar, a equipe foi acionada por volta das 7h37 para comparecer ao Hospital Municipal, onde a vítima havia dado entrada com ferimentos provocados por arma branca. Em contato com os policiais, o jovem relatou que o próprio pai teria desferido os golpes durante um desentendimento. Segundo o relato da vítima, o homem faz uso de entorpecentes e fica transtornado. Após receber as informações, identificar o endereço do suspeito, a equipe policial foi até a residência, mas ele não foi localizado. A vítima recebeu orientações sobre os procedimentos cabíveis. Conforme relatório policial, o estado de saúde era considerado estável. Doze horas 56 minutos, 12h56. Você está acompanhando aqui pela Capital do Papel mais um show de notícias e informação dentro do seu microfone aberto. E seguindo com mais informação dentro do nosso plantão de polícia, homem de 54 anos com mandado de prisão é detido no norte pioneiro. Um homem de 54 anos foi preso pela Polícia Militar na noite de sábado 10 em Santa Mariana, também no norte pioneiro. De acordo com informações da PM, a equipe realizava patrulhamento quando recebeu uma denúncia
de que um homem

0: homem com mandado de prisão em aberto estaria em uma residência na rua Pedro Salomão. A polícia foi até o endereço indicado e abordaram o suspeito. Após consulta, foi confirmada a existência de um mandado de prisão em seu desfavor. Dia dos fatos, o homem recebeu voz de prisão e foi encaminhado à unidade prisional. Portanto, essas foram as notícias colhidas dentro do nosso plantão de polícia. 12:58.
1: Por isso eu digo.
0: Bem, amigos, bem, amigas, estão sinalizando aqui pela sua capital do papel com mais um show de notícia e informação dentro do seu microfone aberto. Para você que ficou na minha companhia e de toda a nossa equipe, o meu muito obrigado. Eu retorno amanhã, a partir das 11:30, aqui pela capital do papel, com mais um show de notícia e informação para você. Convido para que você fique agora na boa companhia de Gilberto Alves, com a tarde a nossa, com muita música e informação para você. E a partir das 17:00, Dimas Barbosa, com Tarde Sertaneja. Amigos e amigas, ao finalizarmos, dizemos: Senhor, fazei de mim instrumento de vossa paz. Obrigado e até amanhã, se Deus quiser.

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Olá, você! Muito boa tarde! Gilberto Alves, chegando com a tarde é nossa! Aqui pela capital do papel, FM, transmitindo na frequência de 101.9 MHz de Telêmaco Borba, estado do Paraná. Seja muito bem-vindo, seja muito bem-vinda. Afinal de contas, aqui é o seu lugar, aqui é bem melhor. Hoje é terça-feira, dia 13 de outubro de 2026. Você no carro, na rua, no trabalho, no escritório, em casa, acompanhando nossa programação. Obrigado pela sua sintonia, obrigado pela sua companhia. E para você interagir conosco, registrar a sua audiência, confirmar a sua participação, é fácil demais, é muito simples. 3910-1210, código de área 42. 3910-1210,

1:03, tô chegando no pedaço, tô pintando na área e na Tarde Capital, sempre o melhor da música pra você. Seja bem-vindo, aqui é o seu lugar, aqui é bem melhor. Boa tarde pra você, uma ótima terça-feira.

0: E nós ouvimos um grande sucesso dos anos 80, Daryl Hall e John Oates, I Can Go For That. 1:19, já eu volto com você.
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0: Bora lá para saber quem é que está interagindo conosco.
5: Boa tarde, meu boa amigo tarde. Giba, tudo bem com você?
0: Tranquilo, Foguinho.
5: Graças a Deus.
0: Que maravilha, hein?
5: Programa aqui no Jardim Itália. Mandou uma música com a Amado Batista, Folha Seca. Pede pra minha prima Romilda de Ventania, minha prima Vanderleia da área 6, meu primo Orlando da área 3, para todos Lemos Pinheiro, Reginaldo Costa, meu amigo Noel da Rua Tigre, Marinês, Maria Bichinha, Jô Sorriso de Rolândia, meu amigo DJ Jada, sua esposa, e todos que gostaram da música, um abraço, até mais. É o Foguinho do Jardim Itália.
0: Esse é o Foguinho do Jardim Itália interagindo conosco, né, Foguinho?
6: Boa tarde,
0: boa tarde.
6: Giba.
0: Sumida.
6: A Jô de Rolândia.
0: A Margarida,
6: tá
0: Margarida apareceu.
6: Aí, Giba?
0: Tá, aqui de vez tá em quando chove. E aí? Bastante,
6: bora,
0: viu? Bastante
6: lá.
0: Chuva.
6: É, com aquele menino lá.
0: Quem será que é o menino?
6: José.
0: O Daí José.
6: Eu não presto, mas eu te amo. Eu amo essa rádio. Eu amo esses locutores. Oferecer para o Hamilton Batista, Marinês, os filhos, Maria Bichinha, Virola com os filhos, a esposa, Jaibas DJ, a esposa Noemi, o papai dele, senhor Antônio, João Paulo aí de Telêmaco, e por que não o Deva Lobisomem, com a família toda, as duas Vanderleia, as duas Dirce, amiga minha Romilda, meiga, fofa, papai dela, senhor Orlando, Clarice Martins, com o José em Curiúva, Silva de Sapopema, São Pedro, Luzia Queiroz, Sirene Ribas, Jane Lucas, se deixar eu vou longe. Bye, bye. Boa chuva.
0: Boa chuva para você também, minha querida. Grande abraço a Jô Sorriso, direto de Rolândia.

E essa nós ouvimos com ele, Amado Batista, Folha Seca. 1h30, você acompanhando aqui pela capital, a Terra Nossa, e também interagindo conosco. E quem está baixando por aqui é o Corvo, nosso amigo internauta direto da capital do estado. Ele diz: olá, meu amigo Giba, bom ver vocês aí na capital do papel. Ele quer ouvir com Roberto Carlos outra vez. É o Candinho, né, Candinho? Grande abraço para você. Obrigado pela sua companhia. E lembrando, né, sempre do Cido e da Cida. Será que já estão na van, trabalhando e acompanhando a programação? Grande abração para vocês aí. Tudo de bom. Tá chegando o Roberto Carlos.

0: Os grandes sucessos, o melhor da música de todos os tempos, aqui na 101.9, o som de Supertramp, The Logical Song. Grande abração muito carinhoso ao Marcos Maurício Sinkoski, o Xixo Sinkoski do Rio Alegre. Ele diz: boa tarde, amigo Giba, boa tarde, meu amigo Marcos Maurício Sinkoski. Obrigado pela sua companhia. 1h42.
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Tarde é Nossa. 1h44, que notícia triste, hein? Morre Netinho, voz de Mila, ícone do axé, aos 60 anos. Cantor enfrentava a batalha contra câncer. Olha, Netinho morreu, né, na manhã desta terça-feira, dia 13, aos 60 anos, em Salvador. A morte foi confirmada oficialmente pela equipe do cantor, que informou que ele enfrentava um linfoma do tipo B. Segundo o comunicado publicado no perfil do artista, a doença evoluiu nos últimos meses para um quadro de falência renal e disfunção múltipla de órgãos. Netinho estava internado no Hospital Aliança Stars desde o fim de setembro, após a recidiva do câncer. A equipe afirmou que o cantor morreu tranquilo e relembrou uma frase que ele costumava repetir durante o tratamento: "Partirei feliz, realizado, pois a vida me deu muito mais do que eu sonhei. Levarei comigo o sorriso de cada fã que foi feliz com a minha arte", dizia Netinho. Por vontade expressa do próprio artista, o velório e a cremação serão realizados de forma reservada para familiares e amigos próximos. Netinho havia completado 60 anos no dia 12 de julho e, mesmo durante a quimioterapia, planejava retornar aos palcos. Na ocasião, revelou que pretendia montar um novo espetáculo, provisoriamente chamado de 1966, a data do nascimento dele, né? Assim que terminasse o tratamento. Eu fui feito para isso, escreveu ao falar sobre o desejo de voltar à estrada. Em agosto, o cantor contou que havia realizado a nona de 16 sessões de quimioterapia previstas e que a etapa seguinte seria um transplante autólogo de medula óssea. Então tá aí, né? Mais um artista que nos deixa, né? Morre Netinho, voz de Mila e ícone do axé, aos 60 anos.

Já Mil e Uma Noites, Colorido Papel. 1h53. Grande abração, muito carinhoso ao Thiago, esposo da Sandrine, nos acompanhando, né, Thiago? Trabalhando e na sintonia da Capital do Papel. Um abração pro Áureo, bem pertinho do asilo. Também o Gilmar Andorinha, nos acompanhando na Vila São Francisco, né, Gilmar Andorinha? Grande abraço pra você. Tudo de bom, hein? Tá chegando ele, Cazuza. O nosso amor a gente inventa.

Nós ouvimos com o Titãs para dizer adeus. Quem é fã do Titãs é ele, né? O Xixo Sincosque do Rio Alegre, né, Xixo? Grande abração carinhoso para você. Falando em abraço, um abraço para dona Rosemary, mãe da Rosângela e da Juliana nos acompanhando na Avenida Papa João 23. Um abraço também pro Xuxa e pra esposa Mirene na sintonia da nossa Capital do Papel. Música.

0: 2:01, está no ar, Repórter Capital.
1: A chuva tem sido intensa nos últimos dias em todo o Paraná. Entre as 47 estações meteorológicas do CIMEPAR com mais de 5 anos de operação, 16 já ultrapassaram nos primeiros 12 dias o volume de chuva médio histórico para todo o mês de outubro. A previsão indica que o risco de tempestades continua até a quarta-feira e reduz gradualmente entre quinta e sexta-feira. Somente no feriado da Padroeira do Brasil, Nossa Senhora Aparecida, os volumes de chuva ultrapassaram os 100 milímetros em cidades como Cascavel, Cruzeiro do Iguaçu e Foz do Iguaçu. Somado aos valores registrados nos dias anteriores, atingiram a média histórica para todo mês as estações meteorológicas do CIMEPAR que ficam em Autônia, Assis-Chateaubriand, Capanema, Cascavel, Curitiba, Cruzeiro do Iguaçu, Foz do Iguaçu, Guaíra, Laranjeiras do Sul, Luanda, Palotina, Paranavaí, Ponta Grossa, Santa Helena, São Miguel do Iguaçu e Telêmaco Borba. Leonardo Furlan, meteorologista do CIMEPAR, destaca a previsão para todas as regiões nesta terça e quarta-feira.
2: A terça-feira começa sob a presença de chuvas e tempestades em todas as regiões paranaenses. Chuvas que acometem principalmente o oeste, noroeste, norte e norte pioneiro, com raios, rajadas de vento e possibilidade para queda de granizo. Essas instabilidades persistem ao longo de todo o dia, principalmente nessas regiões, mas também abrangem o oeste, sudoeste e centro-sul, também a região metropolitana de Curitiba, litoral e Campos Gerais, com menor intensidade, mas também com possibilidade para temporais localizados. Essas instabilidades ocorrem

0: queda de granizo e elevada incidência de raios. Quanto às temperaturas, igualmente a esta terça-feira, o aquecimento fica mais expressivo nas regiões de divisa com São Paulo, no noroeste, norte e norte pioneiro, e também no litoral, com possibilidade para aberturas de sol em diferentes momentos do dia, intercalados com pancadas de chuva e temporais. As temperaturas mínimas ficam mais elevadas na metade norte do Paraná e um pouco mais amenas na metade sul, especialmente na divisa com o estado de Santa Catarina.
1: Para mais informações sobre a sua região, acesse paraná.pr.gov.br/AEN. Repórter Vitor Luiz.
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Tarde é Nossa. E nesta tarde de terça-feira, a temperatura neste momento é de 19 graus. Hoje é terça-feira, dia 13 de outubro de 2026. Eu continuo com vocês, Gilberto Alves, o Giba, com a Tarde é Nossa aqui pela capital. 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E não se esqueça, hein? Aqui é o seu lugar, aqui é bem melhor. Uma ótima tarde para você, agora 2 horas e 6 minutos.

0: Os ritmos mais gostosos fazendo parte da programação da capital, nós ouvimos com Cher, Believe, 2h22.
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Nós ouvimos com Lobão chorando no campo. 2h32, abraçando com muito carinho a Dona Lourdes na Vila São Francisco. O rádio é o seu companheiro de todos os momentos. Ela acompanha toda a programação aqui da Capital do Papel. Né, Dona Lourdes? Um grande abração carinhoso para a senhora. Muito obrigado pelo carinho da sua audiência. Grande abraço a Sônia Ribeiro, no bairro Macopa, nos acompanhando. Noel Sabino, Noel Sorveteiro. Né, Noel? Grande abraço para você. Pessoal nos acompanhando na Marinha, na Vila São Luís, na Vila Santa Rita. Pessoal do bairro Bela Vista. Pessoal também nos acompanhando, né? No Jardim Itália. Grande abração, muito carinhoso. Tudo de bom. Pessoal do São Roque conosco. Pessoal do São Silvestre. Pessoal da Vila Esperança. Grande abração, muito carinhoso. Pessoal do Bonavila também nos acompanhando. A Sônia e o Carlinhos, sempre na sintonia da nossa Capital do Papel. Um abraço ao Sodinha. Se é que o Sodinha está no...

nos acompanhando, né, Suadinha? Grande abraço a você e a toda essa moçada da Motor Alto. O Daniel, o Ulisses, grande abração, muito carinhoso. Um abraço pro Celcinho da Lataria e Pintura, sempre nos acompanhando também, né? Pessoal da oficina do Robinho nos acompanhando. Grande abraço ao pessoal da Nelson Silva. Grande abraço ao João, ao Nivaldo, ao Sérgio Cavalão, sempre na sintonia da Capital do Papel. Seguimos ao som de Zeca Pagodinho, Deixa a Vida Me Levar.

0: Você gosta de morango? Esse é o Morango do Nordeste com cara metade aqui na nossa capital do papel.
1: Boa tarde, Giba.
0: Boa tarde.
1: Escuta aqui, mandar um abraço pro Nelsinho, pro Jacaré, pro Bentivim, meu mano da Eletri, para todos os ouvintes poderem que tá aqui comigo na oficina. Que Deus manda a chuva valendo, né? Mas vamos receber de coração aberto.
0: Grande abraço, Celcinho. Bom trabalho a você e a toda essa moçada na Companhia da Capital. Agora 2h42.
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energia nossa. 2:43. Um abração muito carinhoso ao pessoal do Jardim Bandeirantes conosco, a família Andrade. Grande abraço ao Marlon e a Vilma, sempre nos acompanhando. No Jardim Alegre, a Roseli Nascimento, esposo Mirtão. Na área 7, grande abração a Tereza Almeida. Grande abraço também a Isabel Cristina, a Célia Ortiz, a família Charneski, seu Luiz Carlos e a dona Lourdes. Um abração carinhoso no Socomim. Grande abraço a Mila Costa, mãe da Renata Milhas. Grande abraço à Mulher Maravilha, também a Célia Alves, na sintonia da nossa capital do papel, né? E quem tá chegando por aqui, boa tarde, Giba, meu querido, tudo bem com você? Gostaria que você tocasse essa música para todas as meninas da Plastipel. Obrigado, Francisca Heroína, do bairro Santa Rita. Ô, Francisca Heroína, grande abração carinhoso para você. E tá chegando aqui na 101.9, Come Back Home, com Sofia Carson.

0: O tempo todo, o melhor da música pra você, aqui na 101.9, Vanessa Jackson, de volta pra mim. 2h59, já já tem Marcelo Correia falando de esporte.
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3: Boa tarde, Gilberto Alves.
0: Boa tarde, Marcelo.
3: Boa tarde, ouvintes da Rádio Capital do Papel FM 101.9. Estamos chegando nesta tarde de terça-feira, após aí o feriadão nacional que aconteceu no dia de ontem. Estamos retornando com as informações do Esporte Capital para você, meu amigo ouvinte, que está acompanhando a nossa programação em toda a nossa região e, é claro, através da internet aí em qualquer parte do mundo. Estamos chegando, eu, Marcelo Correia, trazendo agora para você a rodada do Campeonato Brasileiro que aconteceu aí durante o final de semana. Movimentação aí do futebol brasileiro. Vamos trazer aqui os resultados e a classificação após aí os jogos que aconteceram no sábado e no domingo. Foi a 30ª rodada do Brasileirão da Série A. Como é que seu time se saiu? Você acompanhou ou não? Mas você fica sabendo agora junto comigo. No sábado, nós tivemos os seguintes jogos. O Vasco ficou no empate com o Remo em 0-0. O São Paulo venceu no Morumbis a equipe do Vitória por 2-1. O Atlético Mineiro de virada venceu o Santos por 2-1. Já no domingo, o Flamengo venceu o Fluminense no Clássico Carioca por 1-0. Clássico aí que teve várias polêmicas na questão da arbitragem. O Palmeiras deu uma goleada no Corinthians, hein? 4-1. O Grêmio ficou no empate no Clássico Gaúcho. Grêmio 1, Internacional também 1. O Bahia na Fonte Nova venceu a equipe do Mirassol por 1-0. O Coritiba enfrentou o Botafogo e ficou no empate em 1-1. A Chapecoense foi goleada na sua casa pelo Atlético Paranaense, 4-1. O Bragantino também surpreendeu a equipe do Cruzeiro, que vinha muito bem, com uma sequência de vitórias, acabou perdendo por 4-2. Mediante esses resultados da 30ª rodada do Brasileirão da Série A, nós temos a seguinte classificação. Em primeiro, Flamengo, 64 pontos. Em segundo, Palmeiras, com 63. Terceiro, Atlético Paranaense, tem 53. Em quarto, Fluminense, 51. Em quinto, Bahia, 49. Sexto, vem o Cruzeiro, com 48. Em sétimo, Atlético Mineiro, com 47. Oitavo, está o Santos, com 42. Em nono, o Bragantino, tem 40. Em décimo, o São Paulo, com 39. Em décimo primeiro, Coritiba, com 39. Décimo segundo, Vitória, tem 36. 13º, Botafogo, também 36. 14º, está o Vasco, com 35. 15º, Mirassol, com 33. Em 16º, o Corinthians, com 32. E na zona de rebaixamento, nós temos em 17º, o Internacional, com 32. O Grêmio, em 18º, com 31. Em 19º, está o Remo, com 25. E na lanterna, em 20º, a Chapecoense tem apenas 18 pontos. Esse é o resultado aí da classificação após a 30ª rodada do Brasileirão da Série A. Para você que está acompanhando aí o nosso Esporte Capital nesta tarde de terça-feira. Nós teremos rodada agora somente na sexta, né? Começando na sexta, aí teremos jogos na sexta, no sábado e no domingo. Porque nesse meio de semana nós deveremos ter aí os jogos da Libertadores da América. Informação para você ligado na programação da Capital do Papel com o nosso amigo Gilberto Alves. Eu, Marcelo Correia, vou ficando por aqui. Voltamos amanhã, se Deus quiser, trazendo muito mais para você.
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1: Muita chuva na tarde desta terça-feira. A temperatura neste momento é de 18 graus. Hoje é terça-feira, dia 13 de outubro de 2026. E quem tem o prazer de continuar com você até às 5 da tarde aqui pela capital, com a tarde é nossa, sou eu, Gilberto Alves, o Giba. Para você interagir conosco, registrar a sua audiência, confirmar a sua participação, é muito fácil, é muito simples, 3910-1210, código de área 42, 3910-1210. Esse é o WhatsApp da capital para você interagir conosco. Você nos acompanha em que bairro, em que cidade, em que estado, em que país você acompanha a programação da Capital FM? Você nos acompanha pelo rádio em 101.9 ou você nos acompanha pela internet, pelo site, pelo aplicativo, amigo internauta. Fique à vontade para interagir conosco, 3910-1210. Esse é o WhatsApp da Capital do Papel, o código de área é o 42. 3:06, uma ótima tarde de terça-feira chuvosa para você, ao som de Black Machine, Howdy, boa tarde.

0: O melhor da música de todos os tempos, fazendo parte da programação da capital. E nós ouvimos com Coldplay, Viva La Vida. 3 horas e 22 minutos.
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0: Reviravolta. Após promessa no túmulo do pai, Heitor se vinga de Pilar em Quem Ama, Cuida. 3 horas e 23 minutos, o tempo passa, o tempo voa e você passa os seus melhores momentos sintonizado com a 101.9 Capital, acompanhando A Tarde é Nossa. E eu vou contar para você a respeito da novela das 9 da Globo, hein? Olha só, Heitor começará a acertar as contas com a família em Quem Ama, Cuida, depois de visitar o túmulo de Arthur. E prometer descobrir quem matou o pai. O rapaz voltará à cobertura de luxo de Pilar para reivindicar seus direitos. A megera ficará furiosa ao descobrir que o sobrinho pretende ocupar a suíte que atualmente é dela. A promessa acontecerá no capítulo de sábado, segundo o pessoal diz aqui, né, dia 17, quando o aventureiro irá ao

cemitério e assumirá o compromisso de esclarecer o assassinato do pai. O empresário morreu acreditando que o filho havia perdido a vida em um acidente no Himalaia, sem saber que ele sobrevivera e decidirá permanecer longe permanecer longe da família interesseira. O retorno oficial de Heitor ao mundo dos vivos será articulado por Adriana. A fisioterapeuta encontrará no herdeiro de Arthur Brandão um aliado disposto a investigar o crime enfrentar os parentes, né, que se beneficiam da ausência dele. Também no capítulo de sábado, Adriana anunciará a presença dele durante uma reunião sobre a auditoria realizada na Brandão Joias. A revelação surpreenderá os parentes, que terão de lidar com o verdadeiro herdeiro de Arthur, Vivinho da Silva. Pilar passará até mal e desmaiará. Nos capítulos seguintes, ele decidirá voltar e morar na casa que era do seu pai e avisará que pretende se instalar na antiga suíte do empresário. Que provocação, hein? Enquanto isso, o processo da revisão criminal continuará evoluindo e logo Quem Ama Cuida apresentará cenas de Adriana, né, descobrindo que foi inocentada. Será aí que a investigação sobre a morte do milionário voltará com tudo ao centro da trama e muitas pistas começarão a surgir. E tem mais aqui, olha só essa, hein? Só atualizando um pouquinho. Vamos lá. Será que eu vou conseguir fazer isso? Vamos lá. Cadê? Apareceu aqui. Olha só sobre... Em Quem Ama Cuida, Adriana descobrirá que Dina, uma das pessoas que contribuíram para a condenação pelo assassinato de Arthur, foi garota de programa antes de trabalhar na cobertura de luxo. A revelação colocará a governanta definitivamente nos próximos passos da vingança da fisioterapeuta, que articulará uma maneira de desmascará-la. Na trama, o segredo de que a veterana sente tanta vergonha também deverá ajudar a mocinha a provar a sua inocência. Ela usará informação para que o depoimento de Diná, em seu primeiro julgamento, seja reavaliado, principalmente pela ótica da paixão que a governanta nutria pelo patrão. A descoberta acontecerá graças a André, que investigará o passado da veterana a pedido de Pedro. O rapaz descobrirá como a funcionária conheceu o milionário e quais eram as circunstâncias de sua vida antes de passar a trabalhar para ele. Diná foi garota de programa e teve a sua trajetória transformada depois que Arthur a conheceu na cidade, onde ela vivia no interior paulista. O empresário a tirou de um prostíbulo, né, e se tornou uma figura fundamental em sua vida. A relação entre os dois ultrapassou os vínculos profissionais e ela teve uma paixão que, pelo jeito, não foi platônica como todos pensavam até agora. O segredo ajudará a compreender tudo o que a mulher fez ao longo da história. Isso não apagará, porém, a sua participação nas armações contra Adriana. Depois da morte do empresário, a governanta colaborou, né, com os adversários da protagonista, repassou informações sobre seus movimentos e testemunhou contra ela, acusando-a de dar um golpe do baú. Está previsto que o passado de Diná virá à tona no final desta semana, na sexta-feira, dia 16. Será que vai ter a novela dia 16? Eu não sei, não. Parece-me que tem entrevista com os candidatos a presidente, né? Não sei, não, viu? Aqui diz André contará a Dora que descobriu informações importantes sobre o passado da governanta. No sábado, dia 17, ele dividirá o resultado da sua investigação com Pedro e Adriana. Agora sim, agora fiquei em dúvida, hein? Eu não sei não se vai ter novela na quinta e na sexta, né? Parece-me que na Globo vai ter entrevista com os candidatos a presidente. Não sei se vai ter a novela, hein? Só se começar bem tarde, né? Não sei como é que vai ser o esquema, né? Mas é o que você vai acompanhar nos próximos capítulos da sua novela das nove da Globo, Quem Ama, Cuida.

0: Esse é o homem que bateu o recorde em matéria de casamento, né? Casou várias vezes. Fábio Júnior, Caça e Caçadores. 3:35, Capitão do Papel apresentando A Tarde é Nossa e você interagindo conosco através do WhatsApp.
1: Boa tarde, Giba.
0: Boa tarde.
1: Como que tá por aí, Giba?
0: Tranquilo? Muita chuva aí, bastante chuva, meu
1: aqui
0: querido.
1: Tá chovendo desde ontem, durante toda a noite, durante todo o dia, e tá fresquinho, tá bem friozinho. Mas, Giba, eu gostaria de ouvir aí uma música com os incríveis, Israel, a qual eu ofereço para Marli e para Nina, aqui da cidade de Baiti. E a quem gostarem da música aí, tá bom? A todos, desejo uma boa tarde a todos, Salema Covarbense aí, especial para você. Fica na paz de Jesus aí,
0: Giba. Tchau, um abraço, tchau. Fique com Deus também, um grande abração a ele, né, que está sempre nos acompanhando aí, Baiti, ele, a Marli e a Nina, né? É, nosso querido Luiz Botafogo, né, Luiz? Grande abração pra você. E o Dimas vai chegar, sim, daqui a pouquinho, a partir das 5, com o Tarde Sertaneja, aqui pela Capital do Papel. Tá em casa descansando, né, Dimas? Grande abração pra você. Daqui a pouquinho tem Tarde Sertaneja. Chegando os incríveis, Israel.

0: O melhor da música de todos os tempos aqui na 101.9. Jorge Silva e John Gesters, O Bom Miguel. 3 horas e 42 minutos.
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0: Grande abração, muito carinhoso ao pessoal nos acompanhando em Tibagi. Grande abraço a ele que está sempre na sintonia da Capital do Papel, né? Grande abraço ao Adélio e a esposa Liliane na sintonia da 101.9, né? Grande abraço ao pessoal em Tibagi conosco, o Vandeco, a esposa Lu, né? Pessoal de Ortigueira também, um abraço muito carinhoso, obrigado pela grande audiência. 3 horas e 44 minutos. Wax, Right Between the Eyes.

Música gostosa, ritmo muito bom mesmo que nós ouvimos aqui na 101.9 com The Human League, Together in Electric Dreams. Grande abração, muito carinhoso ao Adilson Camargo, Canarinho, né? Trabalhou muitos anos conosco na rádio, hoje já está aposentado, né, Canarinho? Grande abraço na Área 1, na Vila Osório, acompanhando a nossa programação. Falando nisso, um abraço pro Osias Vaz, né, Osias? O bigode branco sempre nos acompanhando. É Área 1 aí, né? E tem o seu Ayrton Bueno também, acho que na Área 1, nos acompanhando, né? Um abração carinhoso a essa gente bacana. 3 horas e 52 minutos, a tarde é nossa. Segue com você, ao som de Melim, Ouvi Dizer.

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1: Os grandes sucessos, os ritmos mais gostosos aqui na 101.9 na capital, nós ouvimos com o Jota Quest, Numa Boa. E daqui a pouquinho, depois do intervalo, olha que assunto, hein, pra hoje. Mitomania. Entenda por que algumas pessoas mentem compulsivamente. Esse assunto fica pra daqui a pouquinho.
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0: 3:59, repórter Capital no ar.
1: O Departamento de Estradas de Rodagem do Paraná programou uma série de interdições em rodovias estaduais ao longo desta semana para obras de manutenção, reconstrução de aterros e detonação de rochas. O órgão orienta que os motoristas planejem viagens com antecedência e fiquem atentos à sinalização. Nos Campos Gerais, a PRC-466 é totalmente interditada para a detonação de rochas entre quarta a sexta-feira, das 2 às 5 horas da tarde. A ação acontece entre Pitanga e Palmeirinha, nos quilômetros 191, 198 e 208. Já entre Turva e Pitanga, a interdição é no quilômetro 223, na quinta-feira. Na Regional Leste do Estado, na PR-092, o quilômetro 19, em Almirante Tamandaré, passa por uma reconstrução de aterro. Esse trabalho pode ter duração de 30 até 60 dias. Já no quilômetro 70, entre Rio Branco do Sul e Cerro Azul, é feita uma retirada de barreira, deixando o tráfego em meia pista. O projeto para a reconstrução desse aterro já está em desenvolvimento. Na quinta-feira, na PR-170, é feita uma detonação de rochas com explosivos no quilômetro 472, entre Bituruna e a região de Guarapuava e União da Vitória. A rodovia é interditada nos dois sentidos, das 8:30 da manhã às 5 horas da tarde. Depois acontecem a inspeção, limpeza de pista e a remoção de eventuais fragmentos. A liberação ocorre somente após a confirmação das condições de segurança. No quilômetro 473, entre Pinhão e Bituruna, também é feita uma retirada de barreira e uma reconstrução de aterro. O trecho pode operar no sistema pare e siga, caso ocorra aumento de chuvas. Na região oeste, são feitos reparos superficiais nas PRs 467, entre Bom Jardim e Iguiporã, na 573, entre Corbélia e Braganey, na 592, entre a PR-484 e a usina Salto Caxias, na PR-182, de Manfrinópolis até Salgado Filho, e na PR-471, entre Nova Prata do Iguaçu e Salto do Lontra. Também acontecem reparos superficiais na PR-585, no perímetro urbano de São Pedro, na PR-317, entre Rio Piquiri e Formosa, e na PR-459, no município de Clevelândia, e ainda na PR-449, em Palmas. A execução de capa asfáltica acontece ainda na PR-475, entre Verê e Francisco Beltrão, e por fim, na PR-493, entre Bom Sucesso do Sul e Itapejara do Oeste. Repórter Gustavo Vaz.
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13: E nós seguimos na tarde de terça-feira, hoje dia 13 de outubro.

pessoas mentem compulsivamente. Mentir faz parte da vida cotidiana de muitas pessoas. Pode servir para evitar uma briga, preparar uma surpresa ou não magoar alguém. O problema aparece quando a mentira se torna frequente, elaborada e difícil de controlar a ponto de prejudicar relacionamentos e outras áreas da vida. Esse comportamento pode ocorrer na mitomania, também chamada de pseudologia fantástica. Trata-se de uma compulsão patológica por mentir, muitas vezes sem objetivo claro. As histórias podem misturar fatos reais e situações imaginárias com exageros, dramas e conquistas ambiciosas. Eu mesmo conheço algumas pessoas que nem têm necessidade. A gente sabe que a pessoa está mentindo e a pessoa continua batendo naquela tecla, insistindo com aquela mentira, né? É, tem gente que inventa cada coisa. Eu conheço algumas pessoas assim, desse jeito, viu? A gente nota que é mentira e a pessoa continua, tá insistindo, né? Tá falando que é verdade aquilo, né? Nem que não seja. Por que a pessoa mente tanto? A mitomania não está necessariamente ligada à má fé. O comportamento pode surgir como uma forma de autoproteção diante de sofrimento ou de necessidades psicológicas. A pessoa pode tentar melhorar a própria realidade, esconder algo, aparentar ter mais do que possui ou lidar com insatisfação e baixa autoestima. No início existe consciência sobre as mentiras. Com a intensificação do quadro, porém, o comportamento pode se tornar automático e difícil de interromper. Em situações mais graves, a pessoa pode chegar a simular sintomas físicos ou psicológicos, como dores de cabeça, vômitos, diarreia ou supostos surtos psicóticos. Também pode fabricar ou falsificar exames médicos, comportamento associado ao transtorno factício, né? É isso, factício. Quando o quadro aparece associado a atitudes de má fé, pode haver associação com quadros como transtorno de personalidade antissocial, psicopatia e sociopatia. Porém, não é uma regra. Quando a mentira começa a causar problemas, a frequência e a complexidade das histórias podem prejudicar relações familiares, sociais e profissionais. Também podem gerar dificuldades com autoridades e outras consequências práticas. Um dos obstáculos ao diagnóstico é o fato de adultos com comportamento de mentira compulsiva nem sempre procurarem tratamento por conta própria. Muitas vezes, não reconhecem o comportamento como um problema. Alguns sinais podem ajudar a chamar a atenção para a condição. Entre eles estão ansiedade, estresse, baixa autoestima e tentativas de mudar o próprio padrão de vida. Também são características históricas contadas de forma crônica, com exageros, dramas ou conquistas ambiciosas, além de versões diferentes para uma mesma situação. Terapia é parte importante do tratamento. A psicoterapia busca ajudar a pessoa a reconhecer as motivações, medos e desejos envolvidos no comportamento, a rever hábitos e encontrar maneiras de lidar com aquilo que causa insatisfação. A mudança pode ser mais difícil quando não há reconhecimento das próprias mentiras ou disposição para admitir erros. Medicamentos também podem ser utilizados quando necessário, especialmente diante de sintomas associados como a ansiedade. Nas crianças, mentir pode ser mais frequente pela imaturidade para compreender as consequências dos próprios atos. Ainda assim, pais e cuidadores, né, precisam observar o contexto. Uma educação excessivamente rígida pode fazer a criança mentir por meio
de se expor. Mas

0: também pode existir um fato psiquiátrico por trás do comportamento. Então tá aí, né? Mais essa que você ficou sabendo aqui em nossa programação, mitomania. Você entendeu por que algumas pessoas mentem compulsivamente, né? Como eu disse, eu conheço algumas, né? A gente sabe que é mentira, a pessoa continua insistindo, batendo naquela tecla. Você sabe que é mentira, tem que fazer de conta que você não sabe, né? Só para dar uma disfarçada, né? 4 horas e 10 minutos.
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0: Gypsy Kings, Volare, é o que nós ouvimos aqui na capital. Boa tarde, Giba. Cheguei tarde, mas cheguei. O importante é chegar, né? Grande abraço muito carinhoso à nossa querida Nice Delfino, caprichando nas delícias no Alto das Oliveiras, né, Nice? Grande abraço para você, bom trabalho e obrigado pelo carinho da sua audiência. Quem também está chegando por aqui, olá, boa tarde, Giba. Tudo bem, graças a Deus. Estamos na sua companhia de todas as tardes. E dá-lhe chuvinha que Deus nos manda, realmente, né? É a Mila Costa do Socomi, né, Mila? Grande abração carinhoso para você. Muito obrigado por estar sempre nos acompanhando. 4h22.
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4:24 e eu vou trazer para você ele, né, que nos deixou hoje, terça-feira, aos 60 anos. Netinho, né? Menina.

Aqui em nossa programação, Fernando Mendes, Cadeira de Rodas. 4h31, você acompanhando a tarde nossa e nós seguimos ao som de Hot Chocolate.

0: Fica fazendo parte da programação da Capital, nós ouvimos aqui com Ice House, No Promises. Agora 4h39.
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0: tarde é nossa. Interagindo conosco, o JJ José Juarez do Jardim Kroll. Ele diz boa tarde, Capitão FM. É o Juarez, o JJ do Jardim Kroll na sintonia. Obrigado pela companhia, Juarez. Tudo de bom para você. Quem também tá chegando, Giba, mande a programação pro Celcinho da Lataria, pro Nelsinho Pintor e para todos os ouvintes. Esse é o René José Soares, mais conhecido como BenTV, né, BenTV? Um abração carinhoso para você. 4h41, Alejandro Sanz.
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As mais lindas canções fazendo parte da programação da Capital, nós ouvimos com Zé Ramalho, Entre a Serpente e a Estrela. 4h52. Eu quero agradecer a sua participação, a sintonia, a grande audiência. Se Deus quiser, com a tarde é nossa, eu volto amanhã, à 1 da tarde, logo após o microfone aberto com o Carlão. Não desligue seu rádio, continue sintonizado com a 101.9. Daqui a pouquinho, aqui na Capital, ele, Dimas Barbosa, com tarde sertaneja. E às 7 da noite tem a Voz do Brasil. Grande abraço e até lá, se Deus quiser.

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É a melhor sintonia, a melhor frequência do rádio do Brasil. Agora pra vocês, chegando aqui na sua tarde, a Tarde Sertaneja, a apresentação deste amigo de vocês, Dimas Barbosa. Muito boa tarde pra você que estava aqui com o Gilberto Alves, nesse programa maravilhoso, no programa A Tarde é Nossa. A partir de agora, você fica então com o melhor da música sertaneja, também da música gaúcha e com os melhores ouvintes do Brasil, Vem pra cá, vem com tudo, vem deixar nosso final de tarde ainda melhor, ainda mais gostoso, porque hoje é terça-feira, dia 13 de outubro de 2026. A temperatura marcando 17 graus e tempo chuvoso em toda a nossa região, né? E a chuva vai persistir ainda, segundo o CIMEPAR. Vem muita água por aí, né? E claro, você vai ficar em casa curtindo a programação da 101, então você pode também mandar o seu recado, pode interagir com a gente através do nosso WhatsApp. Vai lá no seu smartphone, pega o seu smart e já manda o seu recado pra gente aqui no 3910-1210. WhatsApp mais bombado da região, 42 39 10 12 10. Manda o seu recado, manda o seu oi pra gente e faz a festa aqui na nossa 101.9. Pra você ligar pra gente, você vai ligar no 3910 1200, tá? 3910-1200, você vai conversar com a nossa amiga Natália Dias. Ela vai anotar o seu pedido e você vai curtir aqui na Tarde Sertaneja o seu sucesso. Participe com a gente, que eu tô aqui, ó, esperando por você. Eu, Dimas Barbosa. São 17 horas mais 2 minutos, 17:02. 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Muito boa tarde pra você. Aumente o volume, se achegue pra cá, hein? Bora! Pra cima! Em alto astral.

Tá na capital, tá na melhor, tá bom demais. Aí pra vocês, Eduardo Costa, aqui na Tarde Sertaneja. Olha ela.

0: Gustavo, se achegue. Se achegue pra cá, você também que está nos acompanhando, mandando aquele recado pra nós, mandando aquele oi pra gente aí também aqui no nosso WhatsApp, tá? 42-3910-1210 para você participar com a gente aqui na programação. São 17h12. Mandar um abraço para a galera que estão já no busão, indo para casa descansar aí depois de um longo dia de trabalho e também de uma licença remunerada, né? Praticamente, porque pessoal saíram sexta-feira de folga e só estão voltando hoje, né? Então, ontem foi feriado, Nossa Senhora Aparecida, né? Muita gente ficou em casa, sábado, domingo e também segunda, e estão aí voltando hoje para atividade. Que Deus abençoe cada um de vocês, um ótimo descanso, meninos e meninas que estão aí nos ônibus, nas vans, saindo da Clabin MA e também aqui do Puma, aqui em Ortigueira. Um abração para vocês, um ótimo descanso também, tá bom? Também mandar um abraço para quem está no seu carro, indo para casa também de carro, com o rádio ligado na 101.9, curtindo a nossa programação. Seja bem-vindo, seja bem-vinda, porque aqui você faz a festa na nossa Tarde Sertaneja.
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0: E se tem participação, fala comigo com certeza. Oi, boa tarde. Quem tá comigo?
2: Boa tarde.
0: É a Neiva do bairro São Silvestre. Fala, dona Neiva.
2: Para mim, escravo do amor.
0: Certo.
2: Feliz para todo mundo da São Silvestre.
0: Um abraço, para pessoal do São Silvestre.
2: Para equipe da rádio.
0: Obrigado. Para muito obrigado.
2: Para a sua família.
0: Obrigadão.
2: Para o Nori Neto. Para a Helena. Lá pro Léo, Eduardo e os companheiros.
0: Um abraço pro Léo e todo o pessoal lá.
2: Fique com Deus, que a Deus ilumine, vai.

0: um abraço a todos os familiares. Deus proteja o menino e guarde vocês.
1: Tá bom, o que mais?
0: Com Deus, até amanhã de manhã.
1: Amém, até amanhã de manhã, dona Neiva, lá do bairro São Silvestre. A dona Neiva tem uma dica pra não pegar gripe, né, dona Neiva? Qual que é a dica? Conta pra nós aí.
0: Alecrim dourado.
1: Que não, a dica, papel. Qual é a dica?
0: O que você acha de tomar um chá de alecrim bem quente para poder dormir?
1: E não pegar gripe.
0: Para não pegar gripe.
1: É. Alecrim bem, um chá de alecrim bem quente pra não pegar gripe, né? Então tá certo.
0: Fique com Deus.
1: Ai, ai, ai. Valeu, dona Neiva. Um abraço, uma ótima tarde. Boa noite pra senhora também. Até amanhã cedo, se Deus quiser. Tem mais gente chegando, mais mensagens. Oi, boa tarde. Aqui quem fala é a Aline. Eu moro em Telêmaco Borba e gostaria de mandar um abraço pro meu irmão Victor Alexandre da Silva e também pro Guilherme. Um abraço a todos vocês também, tá? Muito obrigado, Aline. Que todos tenham uma ótima tarde. Obrigado, Aline, pra você também, tá? Tenha uma ótima tarde também. Boa tarde, Dimas, meu amigo. Tudo beleza? Graças a Deus, tudo joia, tudo uma maravilha. Ô, Dimas, estamos aqui ligadinho na programação e gostaria de ouvir a música Cama de Capim com Zezé de Camargo e Luciano. Beleza? É o Aníbal. Valeu, Aníbal. Um abração pra você. Daqui a pouco, Zezé e Luciano aqui na 101, tá bom? Um abraço. É o Aníbal com a gente. Mais mensagens. Oi, Dimas Barbosa, tudo bem, Dimas? Eu queria a música com Daniel, Eu Adoro Amar Você. Eu quero dedicar essa música pro meu esposo Rony, dizer que eu amo muito, que ele é o amor da minha vida. Quem mandou o recado, quem mandou aí o abraço é a Érica. Valeu, Érica, um abração pra você também, tá? Também mandar um abraço lá pro Rony, também ligado com a gente, curtindo a capital.

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4: É a sua tarde sertaneja, a programação top da sua tarde aqui na 101.9, a rádio que vai longe para fazer companhia para você. São 17 horas mais 22, 17:22. Quero mandar um super abraço lá pro Reinaldo, tá com a gente curtindo a nossa programação, né, Reinaldo? Um abração para você, muito obrigado pela audiência também, obrigado pelo carinho. Também mandar um abraço lá para a minha amiga Joyce, é aqui do Bandeirantes. Dimas, estamos aqui no Jardim Bandeirantes, curtindo uma garoa e ouvindo a rádio. Então tá bom, valeu Joyce, um abração para você, obrigado pela audiência pessoal lá no Jardim Bandeirantes. Quem mais também tá com a gente? Deixa eu mandar um oi também lá para Giovana, né? Nossa amiga Giovana também tá com a gente aqui na programação, um abraço para você, tá? É a Giovana Bandeira de Lima, um abraço. Ah, também a nossa amiga, cadê o nome dela daqui? A nossa amiga, a Vanderleia, também tá por aqui com a gente. Um abraço, Vanderleia, obrigado também pela audiência pessoal lá da Área 3. Quero mandar também um boa tarde lá pro seu Orlando. Seu Orlando também com a gente aqui na programação. 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
0: Tá na capital, tá na melhor, tá bom demais. Vamos atendendo a nossa amiga Nice, aqui do bairro São Silvestre.

0: 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Eita, música linda, maravilhosa, aqui na Tarde Sertaneja, Zezé de Camargo e também o Luciano, Cama de Capim. Você também curtiu Chitãozinho e mais o Chororó, Deixei de Ser Cowboy por Ela e Milionário e o José Rico, Escravo do Amor. É música linda, maravilhosa, que você curte aqui na Tarde Sertaneja, sempre, claro, com os melhores ouvintes que ajudam, né? Os ouvintes ajudam a gente a fazer a programação mais gostosa do rádio, né? E é tão gostoso, é tão bom, né, gente? Quando você tá em casa ou tá fazendo alguma coisa, tá limpando o terreno, tá dando uma limpada na casa e toca modão bom demais, hein? Meu Deus do céu, garanto que muita gente cantou junto, né? Eu sou assim, tá? Eu sou assim, eu tô em casa lá, ouvindo rádio, tocou o modão, eu já quero soltar a voz junto com o cantor também, né? Eu já quero soltar a voz junto com o cantor. Se o cantor ouvir eu cantando junto, é perigoso ele falar assim pra mim, ó.
1: Miserável.
0: Ou se não...
2: Não gostei.
0: Mas com certeza você vai gostar, porque a programação tá demais. É a sua Tarde Sertaneja, sua companhia sempre aqui na 101.9, de segunda a sexta-feira, das 5 da tarde até as 7 da noite. E vem chegando, vem chegando, vem chegando, chegou! Oi!
3: Ô Dimas, boa tarde, Dimas.
0: Boa tarde.
3: Como que você passou o final de semana, tudo tranquilo, cegadinho, em paz?
0: Graças a Deus, tudo na paz, tudo tranquilos.
3: Dimas, eu gostaria de ouvir aí hoje, se for possível, você tocar pra mim. Sonhei com você, com Milionário e José Rico.
0: Sonhei com você?
3: Eu ofereço pra Marli e pra Nina, aqui da cidade de Baiti. Agora no programa do Giba, eu fui, troquei o nome, quase que chamei ele de Dimas.
0: Não, o pessoal confunde, tá? O pessoal chama eu de Giba, chama o Giba de Dimas, é quase igual também, né? Eu também sou quase igual o Gilberto também, né? Eu tô faltando um pouquinho de cabelo aqui em cima também, por causa da idade, né? O Gilberto já não tem nada, o Gilberto já é liso, né? O Gilberto, ele tá zerado, né? Mas fora isso, nós somos igual também, nós somos iguaizinhos. Então o pessoal confunde nós mesmo, né? Até na rua eu passo por aí, o pessoal grita, ô Giba! E o Gilberto também, né? Quando o Gilberto passa na rua, o pessoal grita, ô Dimas! É verdade minha ou é mentira, Gilberto? Fala aí.
2: Pai do céu! Não é fácil não, hein?
3: Mas eu sou o Luiz Botafogo aqui da cidade de Baiti. Se pintar outro aí, manda prender que é falso. E ofereço pra Nina, pra Marli e pra todos que gostarem da música, uma ótima tarde, uma boa noite, fica aí na paz de Jesus.
0: Amém, você também, Luiz Botafogo, também o pessoal aqui na cidade de Ibaiti.
2: Pai do céu, não é fácil não, hein?
0: Ô Dimas Barbosa, tudo bem, Dimas? Eu gostaria de ouvir a música 10 Motivos com a dupla Pedro e Benício. Quero oferecer pro amor da minha vida, o meu esposo Leandro Borges de Almeida, dizer que eu amo muito ele. Ô, Gordelícia, ei, Gordelícia, tô morrendo de saudade de ti. Vida, beijos, meu ciumento possessivo. Olha só, a mensagem que quem mandou é a Viviane, tá, gente? É a Viviane que tá mandando lá pro Leandro. É pro Leandro, né? É da Viviane lá pro Leandro. Tá certo. Hã? Então tá certo. Boa tarde, Dimas. É a minha amiga Nice Delfino. Boa tarde, Nice. Como é que você tá? Tudo beleza?

0: Uma maravilha, é a Nice Delfino aqui do Alto das Oliveiras. Um abraço para ela, também lá para mamãe, para dona Alvina, sempre com a gente aqui na nossa Tarde Sertaneja também. Um abração para vocês. Ô Dimas Barbosa, Dimas, eu quero ouvir uma música com Rio Negro e Solimões. Meu último amor, quero oferecer para todos os teus ouvintes aqui da Vila Esperança, pessoal também lá das do Bonavila, né? A dona Maria, a Jéssica e a Josiane, também para Jô Sorriso em Rolândia, pro DJ Jarbas da Vila Rosa e todo o pessoal aqui da Vila Esperança, tá bom, Dimas? É o Hamilton Batista de Miranda, também com a gente aqui na nossa Capital do Papel.
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0: 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Agora são 17:40. Rio Negro e Solimões.

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0: 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Já estamos de volta aqui na 101.9 com o melhor da música pra você. 17h44, quero mandar um abraço lá pra dona Rosalina, ali no bairro São Francisco, né? Um abraço pra dona Rosalina, lá no bairro São Francisco. Obrigado pelo carinho, também pela companhia. Pra o Joseval também sempre com a gente, um abraço pra vocês também. Lá pro meu parceiro Valdir Sodinha. Alô, Valdir, um abração pra ti também, obrigado pela audiência, pessoal ali na oficina, né? Estão lá bulindo com o carro, com as motos e também nos acompanhando. É o Valdir Sodinha, o Daniel, o Ulisses, aqui na oficina Motor Alto. Um abraço pra vocês aqui próximo ao Ciretran, né? Então tá bom, um abração pra vocês, muito obrigado também pela audiência. Mandar um oi também lá para o meu parceiro Wilson, aqui na cidade de Reserva. Um abraço pro Wilson aqui na cidade de Reserva e obrigado também pela companhia. Quem tá com a gente por aqui? Oi.
1: Boa tarde, Dimas. Tudo bem? Aqui, Yasmin. Queria mandar um abraço e um beijo pro meu pai e falar que a gente ama muito ele.
0: Certo. Valeu, Yasmin. Tá mandado um abraço também lá pro papai já, hein?
2: Boa tarde, Dimas. Tudo tarde. Bem?
0: Bom.
2: Aqui é o Roninho.
0: Ô, queria Roninho.
2: Mandar um abraço pro meu pai, Rony.
0: Uhum.
2: Falar que eu amo muito ele.
0: Certo.
2: Falar que ele é o melhor pai do mundo. E que se eu tivesse que escolher um pai 10 vezes, eu sempre escolheria ele.
0: Tá certo.
2: Beijo. Te amo muito, papai lindo do meu coração. Minha vida é meu tudo.
0: Valeu, Roninho. Um abração pra você, né? O nosso amigo Roninho.
2: E eu queria pedir a música Pai e Mãe, do Michel Teló.
0: Valeu, Roninho. Um abraço pra você, toda a família aí. Obrigado pela companhia sempre aqui na Tarde Sertaneja, tá? Michel Teló, na 101.
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1: E já estamos de volta, agora são 18 horas em ponto, muito prazer, eu sou Dimas Barbosa, estamos juntos na Tarde Sertaneja até às 19 horas, aonde você partilha com a gente essa tarde gostosa, esse começo de noite aqui na 101.9, a rádio que vai longe pra ficar grudadinho com você.
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1: 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Oi, boa noite ou boa tarde, seja bem-vinda.
3: Boa tarde. Ô, Dimas, eu quero com o Mato Grosso e Matias.
1: Qual?
3: A Mais Louca Paixão.
1: Mais Louca Paixão?
3: Ah. Oferecer pra Zida, que tá lá longe com o Gerson.
1: Certo, um abração pra eles lá. Pra quem, mulher?
3: Ai, senhor, do Condão Branco, você é duro, né? É duro. A Vilma com o seu Joãozinho aqui em Tibagi, Vandeque, Luciana,
1: um
3: Marildinha, Marica com o Marcelo, Clarice Martins com o José lá em Curiúba,
1: certo.
3: A Fátima de Ponta Grossa,
1: Fátima,
3: o Tiriva, que tá, já está na casa dele.
1: Graças a Deus, né? Já pegou
3: graças
1: alta.
3: Graças a Deus.
1: Uhum.
3: Para o João Paulo aí de Telêmaco, para o Fernando do Brasil, para todas as pessoinhas que tá nessa audiência da Tarde Sertaneja.
1: Maravilhosa, né?
3: Amigos e amigas do grupo. Bye, bye.
1: Valeu, João, um abraço para você, nossa amiga Jô, aqui na cidade de Rolândia. Quem mais com a gente? Oi, Dimas Barbosa. Boa tarde, Dimas. Eu sou a Inês, eu moro na Marinha. Quero mandar um abraço pro meu filho Kelvin Henrique, dizer que estou com muita saudade dele e sei que logo vamos estar juntos de novo. Eu te amo demais, meu filho. Um forte abraço, bem forte para você, e fica com Deus. Dimas, Deus abençoe também vocês, um grande abraço. Valeu, é a Inês ali da Marinha, ligadinha com a gente. Um abraço, Inês, pessoal lá da Marinha com a gente. Ô, Dimas, manda

0: para ele que tenha muita fé em Deus, que Deus vai fazer o que for certo para ele.
1: Com certeza.
0: Vai dar tudo certo, meu filho. Confie em Deus, que Deus proverá. A mãe te ama muito.
1: Valeu, dona Maria. Um abraço, dona Maria, a Jamily, Vitória e também lá pro Lucas. Um abraço para vocês. Quem mais? Boa tarde, Dimas. Eu me chamo Cineia. Quero dedicar uma música para o meu esposo Juliano. É a música Não Te Largo e Não Te Troco e Não Te Empresto, tá? Dizer que eu estou com muita saudade e que eu amo ele, tá bom? Tá bom, valeu Cineia, um abraço para você e também pro Juliano. Mais mensagem chegando.
2: Eita, pica pau na madeira, vai ficando,
1: Olha.
2: ó, Dimas.
1: Ô, Bruna, não, peraí, Bruna, peraí, que depois de soltar a voz, a gente tem nota, né, Zé? Hã? Qual que é a nota da nossa amiga Bruna soltando a voz aqui na Tarde Sertaneja?
3: Nota 10!
1: Nota 10! Aí
2: Vai,
1: sim!
2: fica. Ó, Dimas, tudo
1: Oi!
2: bem? Boa tarde.
1: Boa tarde, Bruna!
2: Mande um abraço pro Dene, meu amigão.
1: Um
2: Deus
1: abraço!
2: abençoe você, viu, Dene? Quero muito bem você.
1: Um
2: O tio
1: abraço pro Denis!
2: Ayrton,
1: Aham!
2: pensa, tio, como é que tá?
1: Quem mais?
2: Padina, pro meu amigo João, pra minha amiga Cida. Ah, Dimas,
1: Ah.
2: e hoje você mande um abraço lá pro pessoal da Secretaria de Esporte.
1: Pessoal da Secretaria de Esporte, um abraço.
2: A Bia, a Thalita,
1: A Bia, Talita, pessoal da Secretaria.
2: a Silvia,
1: A
2: o
1: Silvia.
2: Naio,
1: O Reginaldo
2: que foi
1: Castro.
2: motorista lá, e
1: Certo.
2: outro para você.
1: Obrigado.
2: E toca uma música aí da tua preferência, tá
1: Tá
2: bom?
1: bom,
2: É a
1: valeu, um
2: Bruna.
1: abraço. É a nossa amiga Bruna, aqui do bairro Socomim. E olha só quem apareceu, apareceu aparecido, é isso? Oi.
4: Boa tarde, Alecrim Dourado da capital do pastel.
5: Jesus
1: Ai, ai, ai.
5: amado.
1: Fala,
4: Eduardo na
1: Eduardo.
4: rodagem
1: Ah.
4: e colocando em você.
1: Fala,
4: Colocando
1: Eduardo.
4: agora de tarde, porque de manhã eu fui colocando em você e tava fora do ar.
1: Deu um probleminha no transmissor lá, rapaz. Ficamos fora do ar aí por um bom tempo, né? Só pela internet nós estávamos fazendo a festa de manhã.
4: Já falei pra você que não toma essas águas geladas.
1: É.
4: Sabe? Que atrapalha, daí trupica nos fios, tira a rádio do ar.
1: Tá bom.
4: Ô, homem, atrapalhado. Ô, Charnes, toque uma pra
1: Ai, ai, ai.
4: mim. Toque aí. Não adianta. Qual é o nome do santo?
1: Santo Fole.
4: Santo
1: É,
4: Fole.
1: esse eu sei. Outro santo lá que a Dirce lá da área 3 me pega no pé, né? Que eu fui fazer uma festa lá na área 6, fui lá fazer uma animação de festa e era numa igreja lá, né? E no meio da prosa, não é que me sumiu o nome do santo da igreja lá? Daquele dia em diante, aonde a Dirce me vê, ela grita: Dimas, qual é o nome do santo? Essa Dirce também, né? Vou te contar uma coisa, viu? Ela Dirce da área 3.
4: Beleza,
1: Beleza,
4: Charneski? Um
1: valeu, um
4: abraço
1: abraço pra
4: motoqueiro
1: você.
4: pra você
1: Ah,
4: por
1: te
4: trás, que você
1: lascar,
4: gosta.
1: rapaz, vai te lascar, Eduardo.
6: Mas é...
1: Ah, Eduardo velho!

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Mato Grosso e Matias, a mais louca paixão. Música linda, maravilhosa, romântica, que você curte também aqui na sua tarde sertaneja. Agora são 18 horas mais 19, 18 e 19. Tem gente chegando pra falar comigo, então deixa eu mandar um super abraço pra galera que já estão por aqui também com a gente, né? Mandar um abraço lá pro meu parceiro, cadê o nome dele daqui? É o Adilson. Adilson, abração pra você, Adilson. Ele diz assim, olha, ô Dimas, boa tarde, tamo na audiência, tá bom? Tá bom, valeu Adilson, um abração pra você, obrigado pela companhia. Dimas Barbosa.

0: Muito boa tarde para você, Dimas. Eu sou o Luiz, aqui da área da Clabin. Queria mandar um abraço bem apertado pro meu filho Kelvin Henrique e dizer que estamos com muitas saudades e estamos também ansiosos que chegue logo o dia do nosso reencontro. E se Deus quiser, será bem em breve. Tenha uma ótima tarde e Deus abençoe todos vocês aí da Rádio Capital do Papel. Valeu, Luiz. Um abraço para você. Obrigado. É o Luiz lá da área da Clabin, né? Um abração para você. Obrigado pela companhia. Fala, Dimas, beleza? Ô, Dimas, eu queria uma música com Lorena e Rafaela. Quero oferecer para os piados do Lacerda, que são grandes amigos da gente, e quero oferecer também para vocês aí da rádio e para todos que estiverem vindo. É o João do Imbaú. Então tá bom, João, um abração para você, tá? Ele tá oferecendo para nós aqui da rádio e para todos que estiverem ouvindo. Então tá bom, valeu, um abraço, nosso parceiro João, lá do Imbaú. Ô João, nós já tocamos essa música já, tá? Aqui na programação, mas vamos tentar baixar mais uma com Lorena e Rafaela, aí nós põe para rolar para você, tá bom? Tá certo? Então tá joia, é o nosso parceiraço João do Imbaú. Quem mais? Ô, Dimas, muito boa tarde, Dimas. É a Daiane, da Vila Cristina. Quero ouvir a música com o trio Parada Dura e também com o Zé Neto e Cristiano, Vivendo Aqui no Mato. Valeu, Daia. Um abração pra você. Obrigado, tá? Pelo carinho, pela companhia também com a gente. É a Daiane, aqui da Vila Cristina. Um abração pra você e tudo que é de bom. Quem mais? Ô, Dimas Barbosa. Dimas, estamos também na audiência, tá bom? É o Marcos Aurélio, da área 6. Bora descansar e tomar uma água, que passarinho não bebe, né? Então, tá bom. Valeu, Marcos. Um abração pra você. É o Marco Aurélio, aqui da área 6. Quem mais? Oi.
1: Olá, tudo bem com vocês aí? Uma boa tarde a todos.
0: Boa tarde.
1: Aqui é a Cleide de Campinas.
0: Cleide de Campinas. Fala, Cleide.
1: Gostaria de estar mandando um forte abraço, um beijão pro meu filho, Leonardo.
0: Leonardo?
1: Da Silva Lima.
0: Certo.
1: Que tá em Telemaco Borba.
0: Uhum.
1: Dizer que eu amo muito ele, que tô com muita saudade. Se Deus quiser, logo, logo vai dar tudo certo.
0: Vai dar tudo certo.
1: E o irmão dele vai falar com ele, o Kaique.
0: Kaique.
1: Dia 19, o irmão dele vai falar com ele.
0: Tá bom.
1: E falar pra ele que confiar sempre em Deus, que Deus é bom.
0: Deus é bom demais.
1: Tá mandando esse louvor pra todos aí de Telemaco Borba. Queria ter asas pra voar.
0: Certo, valeu, um abraço. É a Cleide de Lima nos acompanhando pela internet, né? Nos ouvindo lá pela internet aqui em Campinas, São Paulo. Quem mais também por aqui com a gente? Oi, boa tarde, Dimas Barbosa. Tudo bem, Dimas? Aqui é a Júlia. Eu quero mandar um recado pro Eduardo Henrique Gonçalves. Dizer que estou aqui com a Bela, ouvindo a rádio junto com ele. E dizer que amo ele demais. Amo ele mais que tudo. E que para sempre será nós dois juntos. Então tá bom, valeu. Um abraço pra Júlia e também lá pro Eduardo Henrique, que estão lá nos acompanhando. Obrigado pela audiência.
2: Fala, Dimas. Como é que tá, meu amigo?
0: Beleza? Ô, Gabriel. Beleza, Gabriel? Fala, Gabriel.
2: Bom. Estamos aqui na escuta aqui.
0: Certo, um abraço.
2: Aqui. Tá eu, as duas filhas, a Helena e a Milena.
0: Um abraço pra vocês aí.
2: Uhum. Um abração pra nós aí.
0: Beleza.
2: E toca a música Saudade, do Tião Carreiro.
0: Valeu, um abraço pro Gabriel, também lá pra Helena, pra Milena, pra Ingrid, essa família maravilhosa também com a gente aqui na Tarde Sertaneja. Vem chegando Tião Carreiro e Pardinho.

0: Viu 20 goles.
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0: 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Tá na capital, tá na melhor, tá bom demais. É a sua Tarde Sertaneja aqui pela 101.9. A rádio top de toda a nossa região, aonde vai longe pra ficar cada vez mais grudadinho com você, também com os ouvintes que partiram com a gente dessa terça-feira. Oi, quem tá comigo?
1: Boa tarde, Dima Barbosa.
0: Tarde.
1: Mande pra nós uma música bonita aqui, pra Dona Valentina, pro Marinho.
0: Certo.
1: Velha porteira com o Chico Rei Paraná lá.
0: Velha porteira.
1: Obrigado, Dima.
0: Valeu.
1: Bom programa pra você aí, pra todos os teus ouvintes.
0: Obrigado.
1: Tá? Tchau.
0: Valeu, Mariano. Um abração pra você. Também pra Dona Valentina, aqui no município de Ortigueira, né? Em Volta Grande, Ortigueira. Um abraço. Quem mais?
2: Boa noite, tudo bem?
0: Boa
2: Eu
0: noite.
2: Queria pedir uma música do Vitor e Léo, Lembranças de Amor, e dedicar ela pro meu marido ouvir.
0: Certo.
2: Amor, eu amo você, fica com Deus.
0: Valeu, um abraço, obrigado pela audiência. Ô Dimas Barbosa, boa tarde, Dimas. Eu gostaria de mandar uma mensagem para o meu esposo Ariel. Mesmo longe, você está sempre pertinho dos nossos corações. Te amo muito, com amor de sua esposa Simone e também de sua filha Giovana. Então tá bom, valeu Giovana, valeu Simone, valeu Ariel, um abraço pra vocês aí também. Obrigado pela audiência. Quem mais? Oi.
3: Me chamo Caís, moro em Siqueira Campos, Paraná. Quero oferecer uma música pro meu marido Fábio Júnior Aguiar.
0: Certo.
3: Falar pra ele que ele é tudo pra mim. Que ele é minha vida, que ele é o meu amor, que eu amo cada vez mais, que ele é o meu alicerce, meu porto seguro, que cada dia que passa eu sou mais apaixonada por ele, que ele é o amor da minha vida.
0: Certo.
3: Que independente de qualquer coisa, eu sempre vou estar do lado dele. Amor, eu te amo demais, estou morrendo de saudade. A música que eu vou querer é do Zé Henrique Gabriel, Morro de Saudade.
0: Certo.
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0: Valeu, Caíze, um abração pra você, também pra família toda lá em Siqueira Campos e também pro Fabinho. Um abraço pra vocês aí, tá? Ô, Dimas, eu estou aqui em Curitiba ouvindo você, tá bom? É a Thelma. Valeu, Thelma, um abraço pra você, nossa amiga Thelma em Curitiba. Também em Curitiba, quero mandar um abraço pro Candinho. Ele tá desejando pra nós aí mais um dia chegando ao fim e que a quarta-feira que está chegando traga muitas bênçãos pra todos nós. Boa noite, Dimas. Valeu, Candinho, um abração pra você, uma ótima noite também, tá? Mais mensagens.
4: Boa tarde, Dima. Tudo na Santa Paz?
0: Opa, boa tarde.
4: Escuta da chuva aqui, escutando.
0: Pois é, rapaz. Tá chovendo já forte aqui no centro.
4: Bom, Dima, teu programão.
0: Obrigado, obrigado.
4: Manda uma musicona bem boa lá pra Bruna, lá, tá?
0: Certo. Tá com a gente a Bruna aí.
4: Lá do Eduardo Costa pra mim, tá?
0: Tá bom.
4: Mando pra Bruna lá.
0: Beleza.
4: Minha sobrinha.
0: Então tá bom. Valeu, seu Ayrton. Um abração pro senhor, também pra Bruna. Obrigado pela companhia, pela audiência também, tá?
5: Boa noite, Dimas Barbosa.
0: Boa noite.
5: Ô, Dimas, como é que você tá? Tudo bem?
0: Beleza.
5: Dimas, passando por aqui, pedi uma música pra você. Dá pra você tocar pra mim? Você toca ou não toca?
0: Qual música?
5: Toca, né, Dimas?
0: A música.
5: Você é um cara, gente boa, toca.
0: A música, né?
5: Aí,
0: a
5: Mato
0: música,
5: Grosso,
0: a música.
5: 4 horas de amor. Se você tocar, fico agradecido e já apareço pra você e pra todos que tiver ouvindo a programação.
0: Valeu, um abraço, Deus, José Carlos.
5: Abençoe,
0: amém. É o José Carlos com a gente. Olá, meu amigo Dimas Barbosa, muito boa noite pra você, Dimas. Olha, pra animar a nossa tarde, vamos aí com Gringo Apaixonado, aquela homenagem que ele fez lá para o Teixeirinha. E quero oferecer para todos que estão na sintonia, para os meus filhos, para o seu Orlando, para a Vanderleia, para o Wilson, o filho, Wilson Filho, e também para todos os amigos lá do nosso grupo, tá bom, Dimas? É o Clésio por aqui. Valeu, Clésio. Um abraço, uma ótima noite também para você, tá? Agora são 18 horas mais 39, aumenta.

0: ao saudoso Teixeirinha com Gringo Apaixonado.
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A melhor tá bom demais aí pra vocês, Eduardo Costa. Xalana! Agora são 18 horas mais 52, 18 e 52. Deixa eu mandar um abraço pro Fernando. Ele tá com a gente lá no Rio Alegre. Alô, Fernando, um abração pra você, pra esposa, também pra criançada toda também aí, tá? É o Fernando aqui do Rio Alegre, em Telêmaco Borba. Também mandar um super abraço carinhoso para uma família que eu gosto demais da conta também, né? Lá pro meu amigo Carlos Maciel, um abraço pro Carlos, pro Otávio, também pro Felipe, pra dona Cristiane também, um abração para eles lá do São Francisco, né? Pessoal lá do São Francisco, um abração para vocês aí, tá? O Carlos, a Cristiane, o Otávio e também o menino Felipe. Um abração para vocês aí no bairro São Francisco. Também mandar um abraço também lá pro Rodriguinho Lima. Alô, Rodriguinho, um abração para você, né? O Rodriguinho está lá em Franca, São Paulo, ele também é comunicador, está trabalhando lá, ele que também é locutor radialista, ele está trabalhando em Franca, mas sempre que pode, também está dando aí para nós o privilégio da audiência também, né? Então, um abraço lá pro meu parceiro, meu amigo, o Rodriguinho Lima, lá em Franca, São Paulo. Também quero mandar um abraço também para quem? Pro John. Alô, John. Um abração para você. Obrigado pela audiência. Também pro Lauro também. Um abraço pro Lauro. Obrigado pela companhia. Quem mais também com a gente? O Dimas Barbosa. Dimas, eu sou a Laís, tá? Eu moro aqui no bairro Socomim e queria mandar um grande abraço pro meu marido Hélio. Dizer que eu amo muito ele, tá bom? Tá certo. Valeu, Laís. Um abração pra você no Socomim e também lá pro teu esposo, o Hélio. Quem mais? Dimas Barbosa. Uma boa tarde, Dimas. Tenha uma ótima tarde, tá, Dimas? Quero o meu amor Kevin. Mandar um abraço aí pro pessoal lá, ligadinho com a gente. E mandando recado. Meu amor Kevin, nossa princesa não está muito bem. Meu coração fica apertado porque queria ter você aqui pertinho de nós. Mas eu tenho fé em Deus que tudo vai passar e logo estaremos vivendo dias melhores. Te amamos muito, Kevin. De Renata para o Kevin. Valeu, Renata. Um abração para você, tá? Não vai dar tempo de tocar a sua música aqui, tá bom? Renata, né? Não vai dar tempo, tá bom? Mas obrigado pelo carinho, pela companhia também, pela audiência. Boa noite, meu nome é Evelyn e gostaria de mandar um recado para o meu marido Davidson, dizer que eu amo muito ele e que estou com saudades. Valeu, um abraço, Evelyn. Um abraço também pro Davidson. Ô, Dimas, boa tarde, Dimas. Estamos te ouvindo aqui.

no Felisberto, é o Guilherme. Valeu, Guilherme, um abraço, uma ótima noite pra você também, lá no Felisberto. Vem chegando a Voz do Brasil e eu volto amanhã a partir das 5 com o Sertanejão da Capital. Das 5 da manhã e às 17 horas também se encontramos por aqui nesta mesma frequência. Com o Tarde Sertaneja amanhã às 17. Grande

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1: Em Brasília, 19 horas.
0: Está no ar a Voz do Brasil. As notícias do governo federal que movimentaram o país no dia de hoje.
2: Olá, boa noite.
1: Boa noite para você que nos acompanha em todo o país.
2: Terça-feira, 13 de outubro de 2026.
1: Vamos aos destaques do dia.
2: Direito do consumidor.
1: Medida provisória estabelece regras para identificar chamadas telefônicas e coibir fraudes e ligações indesejadas.
2: Decreto atualiza

0: funcionamento dos serviços de atendimento ao cliente. Luana Karen.
1: Em outra frente, está a obrigação de ter sempre uma pessoa para atender demandas no serviço telefônico ou no canal digital.
2: Segurança Pública.
0: Ação conjunta estabelece medidas para combater o uso irregular de telefones em unidades prisionais. Thaísa Vitória.
3: O decreto estabelece o bloqueio de terminais de comunicação móvel individualizados e também dos sinais de radiocomunicação no perímetro de segurança penitenciária cadastrado.
2: Comércio Exterior.
0: Vendas para países do Mercosul e União Europeia registram crescimento.
2: Exportações acumulam mais de 284 bilhões de dólares entre janeiro e setembro. Graziele Bezerra.
4: Atualmente, o Brasil tem 700 parceiros que aprovam as práticas sanitárias internas e compram dos produtores brasileiros.
0: Hoje, na apresentação da Voz do Brasil, eu, Mariana Jungmann e Luciano Seixas.
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0: Foram publicadas hoje duas medidas que regulamentam a relação entre empresas e consumidores.
2: A primeira delas visa combater fraudes e ligações indesejadas com regras mais severas às operadoras.
0: A segunda medida é um decreto que aprimora os serviços de atendimento ao consumidor para produtos e serviços públicos.
1: Para combater fraudes telefônicas, a medida provisória publicada nesta terça-feira estabelece que as operadoras envolvidas em uma ligação têm a obrigação de assinar digitalmente as chamadas. Com isso, será possível saber, antes de atender ao telefone, se aquela chamada vem de um número certificado. Como detalha, o secretário nacional de Direitos Digitais, Victor Fernandes.
5: Se aquele número de telefone não corresponder ao número de uma pessoa real, e a Anatel vai ter um cadastro dos números a partir dos blocos de numeração, se aquela chamada não for autenticada, o nosso celular não vai nem tocar. É uma espécie de direito do consumidor de não ser importunado. A gente começa a ter uma segurança maior de que aquela ligação é uma chamada legítima.
1: Além disso, a MP estabelece um limite percentual para chamadas curtas, que são aquelas com menos de 6 segundos de duração. Quem fizer ligações em massa poderá sofrer um bloqueio temporário de 15 dias. A Anatel regulamentará os detalhes em até 60 dias e as operadoras que descumprirem a medida poderão ser punidas. Em outra frente, um decreto estabelece regras para aprimorar o serviço de atendimento ao consumidor. Entre elas, está a obrigação de ter sempre uma pessoa para atender demandas no serviço telefônico ou no canal digital. Quem explica é o secretário nacional do consumidor, Ricardo Morichita.
6: A gente está cuidando daquilo que é o mínimo, daquilo que é o essencial, e permitir que o consumidor fale com uma outra pessoa, tenha as informações e possa encaminhar as suas demandas. 7 dias por semana, das 8 às 8.
1: O decreto também determina a continuidade do atendimento e estabelece prazos máximos de espera para falar com um atendente. Até 20 segundos para, no mínimo, 80% das demandas atendidas. O ministro da Justiça e Segurança Pública, Wellington César Lima e Silva, falou do esforço conjunto para pôr em prática as medidas de proteção ao consumidor.
7: Envolve diversos ministérios, muitas agências, para chegar num ponto de compreensão de todos os setores que demandam e que também não haja a inobservância das formalidades legais e do acolhimento das legítimas pretensões dos diversos setores da sociedade.
1: A Secretaria Nacional do Consumidor será responsável por fiscalizar e aplicar sanções às empresas que descumprirem as regras. Reportagem Luana Karen.
2: Combate à comunicação ilícita dentro dos presídios brasileiros.
0: Um decreto publicado hoje cria um programa nacional para bloqueio de celulares e de sinais de rádio nas unidades prisionais de todo o país.
2: Para que os bloqueios sejam realizados, os estados e o Distrito Federal precisam aderir de forma voluntária ao programa.
0: Com a adesão, poderão solicitar a aplicação da medida junto à Agência Nacional de Telecomunicações, a Anatel.
3: Foi publicado nesta terça-feira no Diário Oficial da União o decreto que cria o Programa Nacional de Neutralização de Comunicações Ilícitas em Estabelecimentos Penais. Na prática, a medida cria as condições para o bloqueio de celulares utilizados irregularmente em presídios e de sinais

De radiocomunicação nos perímetros de segurança penitenciária, para garantir que não haja comunicação ilícita de dentro dos presídios. O decreto estabelece o bloqueio de terminais de comunicação móvel individualizados, identificados pelo Código Internacional de Identificação de Equipamento Móvel, conhecido como IMEI, e também dos sinais de radiocomunicação no perímetro de segurança penitenciária cadastrado por meio de bloqueador.

0: adesão voluntária de estados e do Distrito Federal que poderão solicitar a medida para a Agência Nacional de Telecomunicações, a Anatel. Os bloqueadores de sinal serão operados pelas autoridades estaduais e a Anatel será responsável por planejar, coordenar e fiscalizar o uso dos equipamentos. O mesmo decreto cria também o Cadastro Nacional de Perímetros de Segurança Penitenciária. Por meio dele, serão fornecidas informações como as coordenadas georreferenciadas do perímetro de segurança, a descrição da unidade e de seu entorno. Assim, será possível preservar o sinal para núcleos habitacionais e equipamentos públicos próximos. Thaisa Vitória para a Voz do Brasil.
1: O agronegócio e a indústria brasileira firmam novos parceiros comerciais.
2: Os Emirados Árabes Unidos são o mais recente destino das exportações do país, com envio de pescados de captura e cultivo.
1: Além disso, o agronegócio brasileiro diversificou parcerias com a venda de frutas e grãos para a Ásia, África e América Latina.
3: Os Emirados Árabes são os mais novos parceiros comerciais do Brasil, que passou a exportar pescado de captura e de cultivo para o país do Oriente Médio. Kuwait, Nicarágua, Síria, Bangladesh, Costa Rica, Malásia e Nigéria são outros parceiros recentes da agroindústria brasileira e importam principalmente mamão, berinjela, maçã e milho em grãos. Atualmente, o Brasil tem 700 parceiros que aprovam as práticas sanitárias internas e compram dos produtores brasileiros. As exportações brasileiras tiveram alta de 10,4% neste ano, segundo o ministro do Desenvolvimento, Indústria, Comércio e Serviços, Márcio Elias. Em relação aos países membros do Acordo Mercosul-União Europeia, o aumento das exportações foi de 30%. Para o ministro, essa expansão de mercado se deve à articulação de diversos setores da economia brasileira e à busca por diversificação.
4: A atuação ou uma política de desenvolvimento para o agro, ela não envolve só a produção agropecuária, envolve muito mais do que isso. Por isso que a missão número um da nova indústria Brasil é justamente a agroindústria e todas as cadeias, ou toda a cadeia produtiva que ela envolve, de máquinas, fertilizantes, tecnificação, serviços, tecnologia. Eu falo, vai da semente à indústria espacial, vai da semente à previsão do tempo, à meteorologia, ao radar, ao sistema de irrigação. Tudo isso envolve a agroindústria e quando a gente fala...
3: No acumulado de janeiro a setembro de 2026, as vendas externas ultrapassaram 284 bilhões de dólares. Os setores que mais exportam são indústria de transformação, que vende matéria-prima para a indústria, indústria extrativista e agropecuária. Reportagem Graziele Bezerra.
2: Encerrou neste domingo a Operação Nossa Senhora Aparecida 2026, que fiscalizou as rodovias federais de todo o país.
1: A Polícia Rodoviária Federal concentrou esforços na rodovia Presidente Dutra, que dá acesso à cidade de Aparecida, em São Paulo, e também na BR-316, que dá acesso a Belém, no Pará.
2: A ação da PRF buscou coibir acidentes no entorno desses municípios, por conta da grande movimentação de pessoas que caminharam pelas estradas em direção ao Santuário Nacional de Aparecida e Auxílio de Nazaré.
1: Foram registrados 926 acidentes com 68 mortes e mais de 900 feridos. De acordo com a porta-voz da PRF, Natália Guimarães, foram cerca de 45 mil testes de alcoolemia aplicados nas estradas durante o feriado.
5: Em todo o país, a PRF fiscalizou mais de 124 mil pessoas e veículos, o que gerou quase 44 mil testes de alcoolemia e 747 infrações envolvendo embriaguez. Nós também tivemos quase 4 mil ultrapassagens irregulares, o que geram justamente as colisões frontais, acidente que mais gera morte nas rodovias, e também 22 mil infrações por excesso de velocidade.
2: E uma correção, a operação Nossa Senhora Aparecida foi encerrada na segunda-feira, dia do feriado. A PRF apreendeu ainda mais de 2 toneladas de maconha e 34 quilos de cocaína. Ao todo, 356 pessoas foram detidas.
1: O Amazonas registrou 549 focos de incêndios florestais nos últimos dois dias, mais da metade do total contabilizado em todo o mês de outubro do ano passado.

0: passado.
1: O Ministério da Integração e do Desenvolvimento Regional reconheceu situação de emergência em 36 municípios por conta dos episódios.
0: Uma força-tarefa entre a União, Governo Estadual e municípios atua no combate aos focos e na assistência às pessoas atingidas.
2: Os ministros do Meio Ambiente e Mudança do Clima, João Paulo Capobianco, e da Integração e do Desenvolvimento Regional, Valdez Góes, sobrevoaram áreas atingidas pelo fogo na região de Altazes, no Amazonas. A comitiva também acompanhou as operações no Centro Integrado de Comando e Controle em Manaus. O ministro do Meio Ambiente e Mudança do Clima, João Paulo Capobianco, anunciou o reforço das ações de combate ao fogo.
3: Nós estamos trabalhando em parceria com o governo do Amazonas e todos os estados da Amazônia, conforme hoje o comandante se apresentou para nós, para ampliar a rede de ação do Corpo de Bombeiros.
2: Foram encontrados focos de incêndio em áreas de floresta preservada e de difícil acesso, o que indica a possibilidade de ação humana e intencional. O ministro da Integração e do Desenvolvimento Regional, Valdez Góes, destacou a mobilização conjunta dos governos federal, estadual e municipal. Ressaltou ainda que, além de combater os incêndios, é necessário garantir assistência às pessoas atingidas.
4: Uma coisa é enfrentar em todas as frentes e empregar toda a força que puder, governo federal junto com o estado e municípios, para apagar o fogo. A outra é assistir pessoas que já estão, de alguma forma, precisando de ajuda humanitária, de assistência médica, com resultado do incêndio.
2: Ao todo, o governo federal mobilizou 11 aeronaves e 250 brigadistas. 6 aeronaves já chegaram ao estado e outros 40 brigadistas estão a caminho. Desde o início da temporada, o IBAMA extinguiu 236 incêndios no Amazonas e ainda atua no combate a outros 22 focos ativos. Reportagem Pablo Mundim.
1: E diante do aumento das queimadas no Amazonas, o Ministério da Saúde mobilizou a Força Nacional do SUS para reforçar os serviços de saúde na região.
0: A equipe técnica da pasta desembarcou no estado para mapear as principais demandas e garantir atendimento à população, incluindo as comunidades indígenas.
1: Uma das principais preocupações é com o aumento das doenças respiratórias causadas pela exposição à fumaça, principalmente em crianças e idosos.
0: Com o diagnóstico, o Ministério da Saúde vai planejar a disponibilidade de profissionais para atuar na região, além de insumos e transporte de pacientes que precisam de atendimento prioritário.
1: Pela primeira vez no país, produtos artesanais de higiene pessoal e cosméticos têm regras específicas para a produção e comercialização.
0: As novas diretrizes foram aprovadas pela Agência Nacional de Vigilância Sanitária, Anvisa, e publicadas no Diário Oficial da União.
1: Agora, esses produtos contam com normas específicas mais simples, que levam em consideração a realidade dos produtores artesanais.
5: Há cerca de um ano, Juliana Viola fez uma transição de carreira para se dedicar ao que realmente gosta: produzir sabonetes, shampoos, difusores de ar de forma artesanal. Ela conta que tem todo o cuidado ao comprar matéria-prima para garantir que seus produtos não provoquem danos à saúde de seus clientes.
6: Todos os óleos essenciais que eu utilizo, toda matéria-prima, elas têm a certificação. Então, e as ervas que eu compro são de ótima procedência, só compro em locais que me certificam da segurança.
5: Quem fabrica de forma artesanal produtos de higiene pessoal, como sabonetes em barra, óleos e manteigas corporais, shampoos sólidos, perfumes desodorantes naturais, sais de banhos e outros produtos similares, assim como Juliana, não vai mais precisar seguir as mesmas exigências aplicadas às grandes indústrias nacionais. É que a Agência Nacional de Vigilância Sanitária, Anvisa, resolveu simplificar a vida desses produtores artesanais. O diretor substituto da Agência Nacional de Vigilância Sanitária, Anvisa, Marcelo Moreira, explica o que muda para esses produtores.
7: Eles deverão controlar adequadamente as matérias-primas que são utilizadas na fabricação desses produtos, eles devem evitar contaminações, manter os produtos organizados e devem avaliar a qualidade do produto final. antes de colocá-lo à venda da população. Os produtos, eles deverão informar ao consumidor a composição do produto, a data da fabricação, o prazo de validade, o endereço de produção, contatos do produtor e a identificação clara de que esse produto trata-se de um produto artesanal.
5: As normas se aplicam

0: a quem produz em pequena escala de forma predominantemente manual, com domínio completo de todas as etapas, como por exemplo, a escolha dos ingredientes até a embalagem, sem terceirizar nenhuma parte do processo. Sobre a comercialização, a norma prevê que o produtor poderá fazer vendas em loja própria, feiras de artesanato, redes sociais e sites de marketplace próprios. As regras entram em vigor 60 dias após a publicação. Reportagem Cleide Lopes.
1: A falta de conhecimento sobre direitos das pessoas com deficiência pode gerar situações de constrangimento.
2: É o caso daqueles que sofrem do transtorno do espectro autista e outras condições ocultas que não se manifestam por traços corporais, as chamadas deficiências não visíveis.
1: A legislação brasileira estabelece regras para o atendimento prioritário e obriga estabelecimentos a identificarem essas prioridades.
2: Saiba mais na reportagem de Luciano Colares de Holanda.
3: Pessoas com deficiência, autistas, idosos com mais de 60 anos, gestantes, lactantes, pessoas com crianças de colo, pessoas obesas, indivíduos com mobilidade reduzida e doadores de sangue têm prioridade no atendimento garantida por lei. Mas muitos deles ainda passam por constrangimentos em serviços públicos e estabelecimentos comerciais. Camila Matricardi, de Brasília, tem um filho autista de 18 anos. Caio é nível de suporte 1 e, segundo a mãe, os dois enfrentam uma série de dificuldades no dia a dia.
4: Teve uma vez que eu estava no supermercado e a gente estava na fila, eu entrei na fila de atendimento prioritário. E as pessoas da fila começaram a me olhar. E nisso, uma mulher que estava já quase para pagar fez um comentário do rapaz do caixa. Realmente, o que é visível, as pessoas já automaticamente se vê que respeitam, tipo, ah, não, tudo bem. E o dele teve ali aquele julgamento por um tempo ali. E eu tava assim, que são esses olhares para mim, sabe?
3: Diferente de deficiências com marcadores visíveis, o transtorno do espectro autista e outras condições ocultas não se manifestam por traços corporais. Por isso, a comprovação pode ser feita apresentando documentos oficiais, como a carteira de identificação da pessoa com transtorno do espectro autista, como explica Edilson Barbosa, advogado e presidente do movimento Orgulho Autista Brasil.
5: Ela é uma carteirinha que tem que ser emitida no seu município para gratuitamente para pessoas autistas. Então a gente pede, se no seu município não está emitindo, cobre e faça sua CIPTEA, porque com ela aí você garante aí o seu direito de atendimento prioritário. Não basta só falar que é autista. Às vezes você tem que mostrar. E para mostrar, em vez de andar com laudo, aquele papel que o médico emite, você mostra sua carteirinha.
3: Estabelecimentos privados e órgãos públicos devem adequar placas e painéis de sinalização para incluir todos os grupos contemplados pela lei. Em caso de descumprimento da prioridade, a denúncia pode ser feita ao PROCON do município, do estado ou do Distrito Federal, se forem estabelecimentos comerciais. Já para descumprimentos em qualquer instituição, pública ou privada, é possível acionar o Disque Direitos Humanos, Disque 100. Reportagem Luciana Colares de Holanda.
6: Dicas do Enem.
7: Oi, meu nome é Antônia Barbosa e a minha dúvida é: o que eu devo fazer nos últimos 30 dias antes do Enem?
0: Tá
6: Tá faltando pouco, né? Dia 8 de novembro já é o primeiro dia das provas. O professor de História, Fábio dos Santos Reis, disse que nesse momento, na reta final, é hora de fazer revisão do conteúdo.
8: Agora o importante é fazer revisão de exercícios ou mesmo das antigas provas para que o candidato ele possa ter uma dimensão melhor daquilo que é cobrado no Enem. Chegou ali 4 semanas antes da prova,

0: é exercício, ou exercícios inspirados nas provas do Enem, ou diretamente a resolução de provas anteriores mesmo. Então, muitos dos alunos, inclusive, fazem esses simulados, aqueles que às vezes têm um pouco mais de possibilidade, às vezes conseguem imprimir esses simulados para irem fazendo em casa, é aplicação prática, é realmente aquela ideia de aplicando os conhecimentos mesmo.
1: É isso aí. Se prepare e acompanhe as nossas dicas toda terça-feira aqui na Voz do Brasil e também na radiogov.ebc.com.br.
2: A educação digital e midiática foi instituída ano passado como elemento curricular obrigatório prevista na Base Nacional Comum Curricular.
3: A ideia é acompanhar a evolução tecnológica e promover o uso de dispositivos digitais nos espaços escolares, com incentivo a práticas éticas e igualitárias.
2: Para guiar essas diretrizes, o Ministério da Educação criou duas estruturas para fortalecer ações na rede pública de ensino sobre conectividade, educação digital e midiática. E inteligência artificial.
4: O Ministério da Educação instituiu duas estruturas para fortalecer a implementação das políticas de educação digital e midiática, inovação e conectividade nas redes públicas de ensino. O Comitê Nacional de Educação Digital e Midiática, Inovação e Conectividade e a Rede Nacional de Articuladores. A iniciativa busca aproximar o MEC das secretarias estaduais e municipais de educação e fortalecer a cooperação entre os diferentes níveis de governo. O Comitê Nacional de Educação Digital e Midiática, Inovação e Conectividade tem caráter consultivo. Entre as suas atribuições, estão acompanhar e apoiar ações de conectividade, infraestrutura tecnológica, educação digital e midiática, além de inovação pedagógica. Já a Rede Nacional de Articuladores vai fortalecer e articular ações estratégicas de apoio à implementação curricular. Suas atribuições incluem a implementação de ações de monitoramento, formação continuada, produção de materiais orientativos e, principalmente, um espaço estruturado para trocas de experiências. A rede vai contar com articuladores nacionais, territoriais, estaduais e das capitais. Para mais informações, acesse o portal gov.br/mec. Locução, Thalita Albuquerque. Reportagem, Flávia Fernanda.
3: O Instituto Nacional de Estudos e Pesquisas Educacionais Anísio Teixeira, o INEP, liberou para consulta o cartão de confirmação para quem teve o pedido aprovado para a reaplicação da prova nacional docente.
2: O documento já está disponível no sistema PND, dentro da página do participante. É pelo cartão que o candidato confere as informações mais importantes, como o local e o horário do exame.
3: A reaplicação da prova acontece no próximo domingo, dia 18 de outubro.
2: Para mais informações, acesse pnd.inep.gov.br, repetindo, pnd.inep.gov.br.
3: E essas foram as notícias do governo federal.
2: Uma realização da Secretaria de Comunicação Social da Presidência da República.
3: Com produção da empresa Brasil de Comunicação.
2: Fique agora com as notícias do Poder Judiciário e do Congresso Nacional. Boa noite.
3: Boa noite e até amanhã.
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7: Evento do Supremo Tribunal Federal promove debate sobre constitucionalidade digital.
8: Justiça do Trabalho em Alagoas condena empresa de telemarketing por restrições ao uso do banheiro e assédio moral.
7: Superior Tribunal de Justiça mantém indenização à comunidade indígena do Rio de Janeiro por reportagem que a associou ao tráfico de drogas.
8: Boa noite, eu sou Marcela Luiz.
7: E eu sou Walter Lima.
8: O presidente do Supremo Tribunal Federal, ministro Edson Fachin, recebeu nesta terça-feira, em audiência solicitada pela Polícia Federal, o diretor-geral da instituição, Andrei Rodrigues. Entre os temas tratados estão as investigações relacionadas ao Banco Master, ameaças dirigidas a ministros do STF e o andamento dos inquéritos relacionados ao INSS e ao Banco Master.
7: O presidente do Supremo pediu celeridade da Polícia Federal para o fim do inquérito 4781, tendo a Polícia Federal adiantado que vai analisar as

0: eventuais diligências pendentes.
1: Ocorreu na manhã de hoje, no Supremo Tribunal Federal, a quarta edição do programa Diálogos Institucionais.
0: O projeto debate os limites da constitucionalidade. Marcelo Della Libera.
2: O tema do encontro foi constitucionalismo digital e os impactos das novas tecnologias na vida das pessoas, como destacou o professor universitário e integrante do Centro de Estudos Constitucionais do STF, Ingo Sarlet.
3: É que a Constituição passou a ser também um instrumento que deve estabelecer um marco sobre justamente essas questões que envolvem a transformação digital, os desafios que ela representa, inclusive em termos de risco e até mesmo violações sistemáticas de direitos, como acontece com a desinformação, especialmente no processo eleitoral.
2: O diretor do Centro de Estudos Constitucionais do Supremo, Fernando Facuri Scaff, destacou que o diálogo constitucional entre os poderes é importante para que todos falem a mesma língua.
4: A importância desses encontros envolve uma participação do Congresso Nacional nas duas casas e também do sistema de justiça, porque muitas questões destas estão pendentes de regulação, por um lado, que são fatos extremamente novos, todo o que se refere ao mundo digital, à regulação dessas matérias, e por outro lado, uma parte delas já está judicializada.
1: Superior Tribunal de Justiça mantém condenação da editora Globo a indenizar por danos morais a comunidade Guarani de Bracuí, em Angra dos Reis, no Rio de Janeiro.
0: Em reportagem, os indígenas foram associados ao tráfico de drogas. Fátima Uchoa.
5: Na reportagem da editora Globo, também foi afirmado que a comunidade receberia cachaça em troca de maconha. A indenização foi fixada em R$50 mil pela Justiça Federal Fluminense. No STJ, ao manter essa indenização e reconhecer que o Ministério Público é parte legítima para a propor ação em favor da comunidade indígena Guarani de Bracuí por danos causados pela publicação jornalística, o relator ministro Ricardo Vilas Boas Cueva apontou que a liberdade de expressão e de imprensa devem ser conciliadas com o direito de proteção à honra e à dignidade, o que não ocorreu nesse caso.
1: Justiça do Trabalho em Alagoas condena a empresa de telemarketing por restrições ao uso do banheiro e assédio moral.
0: Trabalhadora vai receber R$15 mil de indenização. Simone Moura.
6: A justiça entendeu que a política de pausas da Alma Viva Experience S.A. em Maceió prejudicava especialmente as mulheres por desconsiderar necessidades como a do período menstrual, da gestação e do pós-parto. Depoimentos mostraram que as pausas eram limitadas a 5 minutos e podiam prejudicar as metas dos funcionários. A nona vara do trabalho também reconheceu assédio moral e rescisão indireta do contrato. Cabe recurso.
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1: Uma boa noite.
0: E até amanhã.
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8: Está no ar o Jornal do Senado.
9: Eu sou Paula Groba.
10: Eu sou Humberto Pinheiro.
9: E estes são os destaques de hoje do Jornal do Senado, que começa agora.
10: PEC da Segurança Pública pode ter votação concluída em comissão na quarta-feira.
9: Projeto prevê aquecedores solares obrigatórios em habitações do programa Minha Casa Minha Vida.
10: Comissão pode votar alívio na contribuição previdenciária dos militares.
9: Boa noite.
10: Boa noite.
9: Mais recursos, maior integração entre as forças policiais e regras mais rigorosas para combater facções criminosas, milícias e outras organizações. Esses são alguns dos principais pontos da PEC da Segurança Pública, que pode ter votação concluída pela Comissão de Constituição e Justiça na próxima quarta-feira.
10: A proposta busca reforçar o combate ao crime no país. O texto base foi aprovado pela Comissão de Constituição e Justiça do Senado, com mudanças propostas pelo relator, senador Rogério Carvalho, do PT de Sergipe. Repórter Bruno Lourenço.
11: A proposta de emenda à Constituição já aprovada na Comissão de Constituição e Justiça institui

0: institucionaliza o Sistema Único de Segurança Pública e confere à União a competência para estabelecer diretrizes gerais para o setor. A PEC expande ainda atribuições da Polícia Rodoviária Federal ao permitir o policiamento ostensivo de ferrovias e hidrovias federais. Prevê um regime especial mais rigoroso para chefes de organizações criminosas e admite a criação de polícias municipais de natureza civil. A CCJ vota nesta quarta-feira algumas sugestões de alterações no texto base. O senador Carlos Portinho, do PL do Rio de Janeiro, por exemplo, quer incluir as Forças Armadas entre as beneficiárias dos recursos destinados à segurança quando militares atuarem em atividades de proteção e defesa civil, contra delitos transfronteiriços e na garantia da lei e da ordem.
1: A ausência de previsão expressa quanto à destinação de recursos do Fundo Nacional de Segurança Pública para essas operações gera insegurança jurídica e limita a capacidade de resposta do Estado frente às ameaças do alcance nacional. Aqui falamos de soberania.
0: O relator, senador Rogério Carvalho, do PT de Sergipe, no entanto, recomenda a rejeição da emenda.
2: As Forças Armadas têm o seu próprio regramento de financiamento, que é um outro debate que precisa ser feito num outro lugar. E se ele for convocado, deverá ter reforço orçamentário naquilo que é o lugar do financiamento da segurança pública.
0: A PEC assegura para o desenho das ações de segurança pública receitas vinculadas ao Fundo Nacional de Segurança Pública e ao Fundo Penitenciário Nacional, vedados os contingenciamentos.
3: E militares aposentados que recebem até o teto do regime geral podem ficar isentos da contribuição previdenciária.
4: É o que determina um projeto de lei que está pronto para ser votado na Comissão de Assuntos Econômicos. Raíssa Abreu conta mais.
5: Está pronto para votação na Comissão de Assuntos Econômicos o relatório do senador Efraim Filho, do PL da Paraíba, a um projeto de lei que alivia a cobrança previdenciária de militares aposentados e seus pensionistas. Apresentada pelo deputado Cabo Gilberto Silva, também do PL da Paraíba, a proposta determina que a contribuição só vai incidir sobre a parte da remuneração que ultrapassar o teto do regime geral da Previdência. O senador Efraim Filho é favorável ao projeto. Ele destacou que a mudança vai corrigir uma distorção histórica que vem corroendo as remunerações dos militares inativos. O senador explicou que os militares são a única categoria do serviço público que paga contribuição previdenciária sobre o total dos vencimentos, o que prejudica quem ganha menos. Depois de passar pela Comissão de Assuntos Econômicos, a proposta vai ser analisada pela Comissão de Assuntos Sociais.
3: Empresas poderão ajudar os funcionários a comprar medicamentos em troca de descontos no imposto de renda.
4: O projeto que cria o Programa de Medicamentos do Trabalhador está pronto para votação na Comissão de Assuntos Econômicos. Repórter Marcela Cunha.
6: O projeto permite que empresas ajudem a pagar os medicamentos de seus funcionários e dependentes. A proposta do senador Everton, do PDT do Maranhão, cria o Programa de Medicamentos do Trabalhador, que funcionaria de forma semelhante ao Vale Alimentação. As empresas que aderirem ao programa poderão dividir com os empregados os custos dos remédios e receber incentivos fiscais. O Everton afirma que a iniciativa poderá aliviar o orçamento das famílias.
7: A empresa que aderir ao programa tem desconto no imposto de renda. Isso vai ajudar muito as pessoas que precisam comprar medicamentos que não estão na farmácia popular.
6: O relator na Comissão de Assuntos Econômicos, senador Nelsinho Trade, do PSD de Mato Grosso do Sul, apresentou parecer favorável ao projeto, mas sugeriu mudanças. Entre elas, um limite de R$ 90,00 mensais por funcionário para o cálculo do incentivo fiscal concedido às empresas. Se aprovado na Comissão de Assuntos Econômicos, o projeto seguirá para a Comissão de Assuntos Sociais, onde poderá receber a decisão final do Senado.
3: O Senado também pode votar uma proposta que estimula o uso de aquecedores solares de água em residências. O texto está sob análise da Comissão de Meio Ambiente.
4: Uma das ideias é tornar o equipamento obrigatório em obras do programa Minha Casa, Minha Vida. Repórter César Mendes.
8: O projeto cria o Programa Nacional de Incentivo ao Uso de Aquecedores Solares de Água, Pronasol, prevendo que o governo federal defina localidades em que será obrigatória a instalação desses equipamentos pelo programa.

0: Minha casa, minha vida. O saque do FGTS, uma única vez, para a compra de aquecedores solares destinados à residência própria, também está previsto. O autor, senador astronauta Marcos Pontes, do PL de São Paulo, disse que a adoção das medidas propostas vai contribuir para a economia de energia elétrica e para a redução dos impactos ambientais.
1: Num país como o nosso, localizado com bastante insolação, sem dúvida nenhuma isso aí vai ser um ganho grande também para a construção civil na utilização desses sistemas.
0: Após a análise da Comissão de Meio Ambiente, o projeto seguirá para a Comissão de Infraestrutura.
2: A senadora Damaris Alves, do Republicanos do Distrito Federal, defendeu a investigação de condutas de ministros do Supremo Tribunal Federal pelo Senado. Ela rejeitou a possibilidade de acordos para evitar tensões entre as instituições e citou suspeitas de corrupção, decisões judiciais e medidas de censura.
3: Para Damaris, as condutas dos ministros devem ser apuradas na próxima legislatura.
4: Não serei fiadora de impunidade e vou trabalhar incansavelmente para que a lei valha para todos. Ninguém vem com essa história de diálogo pela governabilidade, de diálogo para não ter tensão entre esta casa e a outra. E o recado é claro, não tem acordo.
2: Já o senador veneziano Vital do Rego, do MDB da Paraíba, destacou as manifestações populares ocorridas em diversos estados do país nos últimos dias. Estudantes e movimentos sociais participaram da mobilização em defesa de pautas como educação e garantia de direitos sociais.
3: Durante os atos, os participantes também pediram o fim da chamada escala 6x1, a proposta que reduz a jornada de trabalho para 40 horas semanais, sem redução salarial, está em discussão no plenário do Senado Federal e pode ser votada em primeiro turno ainda nesta semana. Veneziano Vital do Rego defendeu que a população continue mobilizada.
5: Quero enaltecer a presença às ruas dos milhões de brasileiros que ganharam a Avenida Paulista, que ganharam Copacabana, que estiveram em Pernambuco, em João Pessoa, no Rio Grande do Sul, em Campina Grande, em Santa Catarina, em todas as partes.
2: E senadores concluíram nesta terça-feira a quarta sessão de debates sobre a PEC que acaba com a escala 6x1. A proposta reduz a jornada para 40 horas semanais, com duas folgas e sem redução salarial. Defensor da mudança, o senador Paulo Paim, do PT do Rio Grande do Sul, afirmou que a medida é uma questão de direitos humanos, por garantir mais tempo para o descanso e o convívio familiar.
3: A última sessão de debates está prevista para esta quarta-feira. Em seguida, o plenário poderá votar a PEC em primeiro turno. A liderança do governo já recolhe assinaturas para pedir agilidade na votação em segundo turno. Paim defendeu a aprovação unânime da proposta, que classificou como uma conquista de dignidade para os trabalhadores.
6: Asseguramos que o direito ao tempo não seja uma pauta meramente econômica. É uma causa civilizatória. É uma causa de direitos humanos.
3: Com edição de Paulo Groba e trabalhos técnicos de Eliseu Caires, o Jornal do Senado fica por aqui. Acompanhe agora as notícias da Câmara dos Deputados. Boa noite.
2: Boa noite e até amanhã.
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8: Parlamentares analisam medidas de apoio às pessoas com deficiência.
9: Um dos projetos implanta delegacias para atendimento especializado.
8: Outra proposta cria a qualificação de pessoas com deficiência na cultura.
9: Boa noite. A Câmara aprovou medidas de apoio para a qualificação profissional de pessoas com deficiência no setor cultural. A repórter Paula Bittar acompanhou a votação.
10: A Comissão de Constituição e Justiça da Câmara aprovou um projeto que prevê recursos para a formação e qualificação profissional de pessoas com deficiência no setor cultural. A proposta inclui dispositivo na lei que criou a Política Nacional Aldir Blanc de Fomento à Cultura, para prever que entre as ações e projetos culturais que recebem apoio e fomento da União, estados e municípios, estejam ações e iniciativas culturais que promovam a formação e a qualificação das pessoas com deficiência para atuação no mercado cultural. O relator, deputado defensor Estélio Denner, do União de Roraima, recomendou a aprovação por entender que o projeto se harmoniza com os inúmeros dispositivos constitucionais que concedem especial proteção

0: são as pessoas com deficiência. O projeto, que prevê recursos para a formação e qualificação profissional de pessoas com deficiência no setor cultural, segue agora para a análise do Senado. Da Rádio Câmara de Brasília, Paula Bittar.
1: Direitos Humanos.
2: Jandira Fegali, do PCdoB do Rio de Janeiro, defende a política de direitos sociais do país. Ela faz um alerta sobre os riscos para o bem-estar da população que podem ser causados por mudanças constitucionais sem fundamento na realidade.
3: Jandira Fegali considera que a proteção das conquistas sociais dos brasileiros deve estar no centro do debate nacional. A parlamentar cita o SUS e a educação pública entre as políticas que precisam ser fortalecidas, independentemente de quem estiver no poder.
1: Segurança Pública.
2: Avança na Câmara a proposta que cria as delegacias especializadas no atendimento às pessoas com deficiência. A repórter Silvia Munhato explica.
4: A Comissão de Defesa dos Direitos das Pessoas com Deficiência da Câmara dos Deputados aprovou o projeto que cria nos estados e no Distrito Federal as delegacias especializadas no atendimento às pessoas com deficiência. Pela proposta, o Poder Executivo deverá regulamentar a instalação gradual das delegacias, de acordo com a demanda de cada região. Por recomendação da relatora na comissão, a deputada doutora Alessandra Haber, do Podemos do Pará, foi aprovada a versão da Comissão de Segurança Pública para o projeto do deputado Juninho do Pneu, do PSDB do Rio de Janeiro. A principal mudança em relação ao texto original foi a previsão de financiamento pelo Fundo Nacional de Segurança Pública. Segundo a relatora, essa alteração dá à proposta maior viabilidade administrativa e financeira. De acordo com o texto aprovado, as delegacias deverão contar com equipes multiprofissionais formadas por delegados, investigadores, escrivães, psicólogos, assistentes sociais, intérpretes da língua brasileira de sinais e profissionais de apoio. A proposta que cria as delegacias especializadas no atendimento às pessoas com deficiência será analisada agora pela Comissão de Constituição e Justiça. Da Rádio Câmara de Brasília, Silvia Munhato.
1: Ciência e tecnologia.
3: Uma comissão da Câmara aprovou regras para reforçar investigações de crimes cometidos pela internet. Saiba mais com a repórter Maria Neves.
5: A Comissão de Segurança Pública da Câmara aprovou o projeto do deputado Domingos Neto, do PSD do Ceará, que institui medidas voltadas a inibir crimes na internet e aumentar a pena para quem comete esse tipo de delito. Além de criar um tipo penal para organização criminosa digital, a proposta determina que a Justiça suspenda ou bloqueie perfis e contas usados para praticar crimes de forma continuada. Atualmente, a lei prevê a retirada de conteúdos específicos por meio de ordem judicial, mas não trata do bloqueio de contas, perfis ou canais na rede de computadores. A medida define organização criminosa digital como grupo de três ou mais pessoas que use a tecnologia para cometer crimes com pena máxima superior a 4 anos ou que atue em mais de um país. Pelo texto aprovado, apresentado pelo relator, deputado Capitão Alberto Neto, do PL do Amazonas, a pena para quem integrar, organizar, chefiar ou financiar organização criminosa digital será de 4 a 8 anos de reclusão, além da punição correspondente ao crime praticado. As penas serão aumentadas de 1/3 a 2/3 quando os criminosos utilizarem ferramentas avançadas para dificultar a identificação dos autores. O mesmo acréscimo é previsto para ataques a instituições financeiras, serviços públicos essenciais ou infraestrutura crítica, como os sistemas utilizados pelo mercado financeiro. Ainda de acordo com a proposta, empresas de tecnologia, provedores de internet e instituições financeiras serão obrigadas a colaborar com as autoridades na identificação de suspeitos de cometer crimes virtuais. Outro ponto permite ao Banco Central determinar o bloqueio temporário de contas, valores ou transações financeiras sempre que houver indícios de lavagem de dinheiro, fraudes fraudes financeiras ou outros crimes com risco imediato de dissipação dos recursos. O projeto, que prevê medidas para coibir crimes virtuais,

0: Ainda será analisado pela Comissão de Constituição e Justiça e terá de ser votado pelo plenário. Se aprovado, poderá seguir para análise do Senado. Da Rádio Câmara de Brasília, Maria Neves.
1: Economia. Mauro Benevides Filho, do União do Ceará, questiona a proposta de orçamento da União para 2027, estimada em 7,5 trilhões de reais, e alerta para o impacto dos juros da dívida pública que, segundo ele, devem alcançar 1 trilhão e 300 bilhões de reais no ano.
2: O legislador também contesta os valores divulgados sobre as despesas previdenciárias. Mauro Benevides Filho teme que o governo federal descumpra a regra constitucional que determina o limite de tomada de empréstimos, sob o risco de tornar insustentáveis as contas públicas.
1: Luiz Lima, do Novo do Rio de Janeiro, critica a política econômica vigente no país. Ele classifica como preocupante a perda do poder de compra da população e aponta o preço dos alimentos e os baixos salários como sinais das dificuldades enfrentadas pelos brasileiros.
2: Luiz Lima também avalia que o aumento do número de beneficiários de programas sociais reflete a falta de oportunidade de trabalho. Para o parlamentar, é preciso priorizar a geração de empregos, reduzindo a dependência da população em relação aos incentivos assistenciais.
1: Bongás, do PT do Rio Grande do Sul, defende as medidas do governo federal para ajudar os micro e pequenos empreendedores com ampliação do limite de faturamento, renegociação de dívidas bancárias e acesso a mais recursos.
2: De acordo com Bongás, apoiar pequenos negócios amplia investimentos e favorece o crescimento econômico, beneficiando trabalhadores e parcelas mais amplas da população, em conformidade com as políticas públicas de promoção de oportunidades para os brasileiros.
1: Ricardo Maia, do MDB da Bahia, ressalta a necessidade de manter as políticas sociais e econômicas em vigor, priorizando os problemas concretos da população, como o fim da fome, do endividamento e o acesso à saúde, à educação e ao mercado de trabalho.
2: Ricardo Maia também critica o discurso de ódio e a polarização, lamentando que a política tenha sido transformada em disputa entre torcidas, alheia às condições reais de vida da maioria dos brasileiros e à luta por um futuro promissor.
1: Saúde. A Câmara está debatendo a alternância entre medicamentos biológicos e biosimilares. Saiba mais sobre os usos dessas substâncias com a repórter Agui Pontes.
3: A Comissão de Saúde da Câmara dos Deputados aprovou uma proposta que permite a troca entre medicamentos biológicos e biosimilares. Para que a troca seja possível, é necessário haver critérios técnicos observados, acompanhamento clínico e de efeitos colaterais. A principal diferença entre esses medicamentos é a origem. Os biológicos são naturais e os biosimilares são sintéticos. A deputada Silvia Cristina, do PP de Rondônia, relatora da Comissão de Saúde, explica como se deu as discussões sobre o projeto.
4: Antes nós tínhamos um entrave, né, porque os biosimilares eram de complexo ativo, mas passado com o tempo, viu-se que podia ser feita essa dispensação, porque já não teria mais problemas, especialmente com parte da vigilância sanitária. Então nós fizemos um relatório pela aprovação, então essa dispensação ela é possível para garantir, é claro, um desenvolvimento melhor com relação à saúde.
3: Os medicamentos biológicos são produzidos a partir de células ou organismos vivos. Por virem dessa fonte, as moléculas geradas são grandes e complexas, como um anticorpo, por exemplo. Por causa dessas características, os medicamentos biológicos tendem a se degradar mais facilmente, com mudanças pequenas, como a de temperatura, e não permitem cópias idênticas. Por outro lado, os biosimilares são medicamentos desenvolvidos de forma artificial para apresentar semelhança com um medicamento biológico original, trazendo o mesmo efeito e obedecendo a normas técnicas específicas. Quando surgiram, trouxeram junto muitas dúvidas sobre sua segurança e principalmente sobre a segurança em fazer a alternância entre os medicamentos biológicos e biosimilares. A relatora Silvia Cristina explica que hoje em dia essa inquietação foi superada, dado o acúmulo de estudos, não só por parte da Agência Nacional de Vigilância Sanitária, a Anvisa, mas de órgãos como a Organização Mundial da Saúde e a Agência Europeia de Medicamentos. Ela defende que a proposta procura estabelecer na legislação os tipos de medicamentos e prever a segurança da alternância entre os dois tipos, desde que tenha acompanhamento técnico. A proposta que permite a troca entre medicamentos biológicos e biosimilares espera análise na Comissão de Finanças e Tributação. Da Rádio Câmara, de Brasília, Agui Pontes.
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1: Trabalho.
2: E Gilvan Alencar, do PSB do Ceará, defende o fim da escala de trabalho 6x1, com a adoção de 2 dias de descanso por semana. O congressista critica parlamentares que, segundo ele, mudaram de posição sobre o tema durante o período eleitoral.
1: E Gilvan Alencar questiona a proposta de negociação direta entre patrões e empregados para definir a jornada de trabalho. O parlamentar considera que a mudança na legislação deve priorizar os direitos dos trabalhadores, independentemente das disputas políticas.
2: Benedita da Silva, do PT do Rio de Janeiro, defende a aprovação do fim da escala de trabalho 6x1, destacando a mobilização nacional em favor de 2 dias de descanso por semana. A deputada avalia que a pressão popular tem levado parlamentares contrários à mudança a rever suas posições.
1: Benedita da Silva considera que a participação dos movimentos sociais é fundamental para ampliar os direitos dos trabalhadores. A parlamentar ressalta a atuação de estudantes e representantes da classe trabalhadora na mobilização pela redução da jornada.
2: Reginaldo Lopes, do PT de Minas Gerais, é favorável ao fim da escala 6x1 e defende as garantias legais para assegurar tempo livre além do expediente. O deputado alega que a mudança pode melhorar a qualidade de vida e a saúde mental dos trabalhadores.
1: Em contrapartida, Reginaldo Lopes rechaça a jornada intermitente de trabalho e as negociações individuais, alegando que trabalhadores e patrões têm poderes desiguais de barganha. Ele conclama os eleitores a acompanhar as votações que ocorrerão no Senado sobre o fim da escala 6x1.
2: Alencar Santana, do PT de São Paulo, defende o fim da escala 6x1, atribuindo o avanço da proposta à mobilização popular e ao apoio do governo federal. Ele lembra ainda o governo anterior e alguns senadores que eram contrários à matéria, alegando prejuízos a empresas e à economia.
1: Na avaliação de Alencar Santana, a aprovação da PEC que acaba com a escala 6x1 vai representar uma conquista dos trabalhadores, especialmente da juventude e das pessoas que dependem do próprio trabalho para garantir o sustento.
3: Votação.
2: A Câmara aprovou um aumento do limite anual para a admissão de bombeiros militares no Distrito Federal. A repórter Paula Bittar acompanhou a votação.
4: A Comissão de Constituição e Justiça da Câmara aprovou uma proposta que aumenta o limite anual para o ingresso de efetivo no Corpo de Bombeiros Militares do Distrito Federal. Segundo o texto, em vez das atuais 377 nomeações por ano, a corporação poderá admitir anualmente até 714 novos integrantes, dos quais 94 oficiais e 620 praças. Segundo a autora do projeto, deputada Érica Cocai, do PT do Distrito Federal, os atuais limites de ingresso não são capazes de fazer frente às demandas da população nos próximos anos.
5: Nós precisamos de mais profissionais no Corpo de Bombeiros aqui do Distrito Federal. São profissionais que não apenas protegem o patrimônio, mas são profissionais que protegem a vida ou as vidas da população. Todas as vezes que nós temos algum tipo de situação emergencial, nós lembramos dos bombeiros e nós chamamos os bombeiros. Então são profissionais que são fundamentais para a nossa cidade.
4: A proposta que aumenta o limite anual para o ingresso de efetivo no Corpo de Bombeiros Militares do DF já pode seguir para o Senado, a menos que haja recurso para votação antes pelo plenário da Câmara. Da Rádio Câmara de Brasília, Paula Bittar.
3: Eleições.
1: Reeleito com mais de 52 mil votos, Bebeto, do PP do Rio de Janeiro, agradece o apoio dos eleitores de mais de 88 municípios do estado e atribui a vitória à fé em Deus. Ao dizer que apresentou mais de 32 projetos, ele reforça estar entre os 10 deputados fluminenses mais atuantes.
2: O congressista destaca sua atuação na defesa de obras de mobilidade urbana na Baixada Fluminense, com a duplicação da rodovia Presidente Dutra e a revitalização da ferrovia em São João de Meriti. Bebeto promete seguir atuando em benefício do estado.
1: Charles Fernandes, do PSD da Bahia, agradece os quase 90 mil votos recebidos que o conduziram.

0: para o seu terceiro mandato na Câmara e reafirma seu compromisso em defender a agricultura familiar, o agronegócio e os municípios baianos na próxima legislatura.
1: Ele destaca investimentos na área de saúde do Estado, incluindo mais de 20 hospitais e 27 policlínicas. Charles Fernandes defende ainda a soberania nacional, a autonomia dos povos e as relações internacionais baseadas na cooperação e nas relações harmoniosas entre nações.
0: Otone de Paula, do PSD do Rio de Janeiro, critica posicionamentos do Tribunal Superior Eleitoral, alegando haver diferença de tratamento aos candidatos à presidência da República no que diz respeito à retirada de publicações nas redes sociais.
1: O Tony de Paula pede que os ministros não protejam candidatos supostamente ligados às milícias, ao citar contratações de familiares de milicianos em gabinetes parlamentares, influências em hospitais federais e repasses de emendas a entidades ligadas a esses grupos.
0: Paulo Soares, do Podemos de São Paulo, faz um balanço dos seus 4 meses de mandato e destaca a apresentação de 31 propostas e a atuação em 7 relatorias. Entre os resultados, ele cita um projeto já transformado em lei, voltado à prevenção da saúde da mulher.
1: Paulo Soares também agradece os votos recebidos e afirma que vai continuar acompanhando as demandas do interior paulista, mesmo sem mandato. Ele defende uma atuação política focada em áreas como saúde e educação, com menos disputas ideológicas e mais atenção aos problemas da população.
0: Luiz Couto, do PT da Paraíba, agradece os mais de 60 mil votos recebidos, embora não tenham sido suficientes para garantir sua reeleição. Com 5 mandatos como deputado federal e 2 como estadual, ele afirma que sua trajetória foi dedicada à justiça social e à defesa dos direitos humanos.
1: Luiz Couto também reafirma o compromisso de continuar servindo ao povo paraibano, mesmo fora do Congresso. Para ele, o fim do mandato não encerra sua atuação em defesa da população, guiada, segundo ele, pela fé, pela honestidade e pelo compromisso com o próximo.
0: Geraldo Rezende, do União de Mato Grosso do Sul, diz que respeita o resultado das urnas e que vai seguir trabalhando até o último dia do seu mandato. No balanço de sua trajetória, ele destaca participação na criação da Universidade Federal da Grande Dourados.
1: Geraldo Rezende menciona ainda sua contribuição para a construção do Hospital Regional de Dourados e a implementação do primeiro SAMU indígena do país. O deputado também cita a construção de creches em aldeias e a defesa da regionalização dos serviços públicos.
0: Ismael, do PL de Santa Catarina, agradece os mais de 70 mil votos que recebeu, mas lamenta não ter alcançado a reeleição. Após 4 anos na Câmara e 37 anos de vida pública, o parlamentar faz um balanço da sua trajetória política e enaltece a experiência adquirida no Congresso.
1: Além disso, Ismael cita participação em comissões e frentes parlamentares, entre elas a de amparo às comunidades terapêuticas. O deputado conclui que pretende seguir em frente, agradecendo à família, aos amigos e aos eleitores pelo apoio.
0: Termina agora o Jornal Câmara dos Deputados, produzido pela Rádio Câmara, com trabalhos técnicos de Rafael Santos e apresentação de Márcio Aquilissardi e José Carlos Andrade. Uma ótima noite para você.
1: A Voz do Brasil volta amanhã. Boa noite.
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6: 20 horas e 3 minutos.
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3: 20 horas e 31 minutos.

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